0: Raça Negra! A mesma aliança! Com a participação do Jorge e Matheus! Que maravilha aqui no som da Toritama FM 104,9! Que sonsaço aí essa música aí do Raça Negra, hein? A mesma aliança. Alô, Bega Vigia, é o Bega do Sofá. Pode abraçar o Bega do Sofá, tá curtindo a Toritama FM. Boa noite, Bega do Sofá. É o cara que reforma sofá, viu? Ali em frente ao condomínio Jardim do Ed. Ele fala aqui condomínio Jardim do Ed. Ao lado do Colorado. É onde ele trabalha. É um grande profissional aí, ó. Deixa o seu sofá novo de novo. Isso mesmo. Banco de carro. Se o banco do seu carro tá só o pó, tá todo destruído, vá lá que ele reforma o banco do seu carro, viu? E o seu sofá também. É o Bega do Sofá. E também o Bega Vigia. Tá curtindo a Toritama FM. Obrigado, Bega. Forte abraço, boa noite pra você, meu amigo. Obrigado pelo carinho da sintonia, hein? Ouvindo a Toritama FM. Valeu, Bega! É Toritama FM, agora são pontualmente 9:05, 9:05 aqui na Toritama FM 104,9. Olha, também você curtiu, Pablo, Tarde Demais Pra Voltar. Essa que aumentou o volume foi o Bico de Ouro, o Loro de Bila, lá no aprontamento Nossa Senhora Aparecida. Forte abraço, Bico de Ouro. Erivone, compadre Paulinho, compadre Michele, um forte abraço pra vocês, hein? Alô, Vitor Fernandes, Couve, sua esposa Amanda, sua filha Fernandes. Um beijão pro meu filhado Juan, tá lá no aprontamento Nossa Senhora Aparecida. Boa noite pra vocês, hein? Aumentou o volume pra curtir o Pablo. Aí você curtiu Paula Fernandes. Um sucesso aí da Paula Fernandes. Aqui no som da Toritama FM. Não Te Troquei Por Ela. Uma participação do Gustavo Mioto. Isso mesmo, Gustavo Mioto cantando com a Paula Fernandes, uma linda música. Que maravilha. Lá no comecinho, Natanzinho Lima, me apaixonei nessa morena, onde meu irmão Carrapato aumentou o volume, lá na Vila Canaã. Olha, quem também aumentou o volume pra curtir o Natanzinho Lima foi o Minha lá em Barra Mansa, no Rio de Janeiro. Começou a dançar lá o swing aí do Natanzinho. Já eu tô de volta com o sucesso das antigas aqui no som da Toritama FM. Volto já, fica com o Kiko.
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0: Muito bem, estou de volta. Rádio Toritama FM, a rádio 10 da cidade. Abraço a todo mundo ligados aqui no Mais Puro Som da Cidade. Você do centro da cidade, do Sítio, de todos os bairros. Hoje um clima maravilhoso, um dia nublado, uma tarde chuvosa aqui na capital do jeans. Aquela chuvinha fininha, mas foi uma chuvinha que molhou bastante, hein? E o friozinho baixou aqui na capital do jeans, hein? Aquele frio gostoso, pra combinar com aquele cafezinho feito na panela de barro. Aquele café quentinho, você tomando aquela xícara de café e olhando a chuva cair. Dava até pra você fazer uma música, pra você compor uma música tomando café e ouvindo aquela chuva fininha caindo na capital do dia. E o clima tá bom, viu? Forte abraço a você que tá aí no Mundo Novo. Se aqui na cidade tem esse friozinho, imagine lá no Mundo Novo. E Misso, como é que tá aí, Misso? Abraço a Misso, Dona Luzinete, Daniel Vaqueiro, Evânia, um abraço pra vocês aí, hein? Tá todo mundo de casaco lá. Dona Luzinete tá tomando um cafezinho, a Evânia tá tomando um cafezinho, e o Misso, mas o Daniel Vaqueiro tá tomando um capa jegue geladinho com limão pra esquentar as orelhas. O que é um câmbio?
1: Mas o que?
0: Tem base um negócio desse. Tá certo. Se eu tivesse aí, Misso, eu ia tomar um copinho pra me esquentar as orelhas também. Mas de onde você tá aí, meu garçom Misso? Coloca um copo pra mim. Bom demais, hein? Vou falar em Misso. Tem outro Misso que tá me ouvindo aqui, rapaz. Esse Misso é uma resenha, viu? Eita, Misso do Lava Jato, fala, Misso. Olha aí a resenha dele aí, ó. Escuta aí.
2: E aí, meu patrão Kiko.
0: Sim.
2: É Misso do Lava Jato. Eu sei passar lá perto da minha casa. Tô fazendo mapeamento.
0: Sim.
2: Uma cerveja lá com capa jaca. Capa jaca.
3: Capa jaca.
2: Como é o.
0: Capa jaca.
2: Capa jega. Não, vai estar lá, isso embaixo.
0: Existe isso.
2: Eu tô aqui, curtindo você, viu? Eu vi você passando perto da minha casa lá, eu faço um loteamento.
0: O quê, rapaz?
2: Não, capa jaca lá.
0: Capa jaca?
2: Capa
0: jega. Existe isso.
3: Existe isso.
2: Valeu, valeu, Kiko. Que é eu, meu? Não é nós. Manda aí o amor de. Foi o Kiko pra nós.
0: O que, rapaz?
2: Aí, meu patrão.
0: Tu... Beleza.
2: Ah, tá lá. Eu vi que você passou lá perto da minha casa.
0: Sim.
2: Eu sei lá, seu danado, viu? Você é meu, moleque. Você mora no meu coração.
0: Obrigado, meu amigo.
2: E você não viu, não, seu danado. Tava trabalhando lá.
0: Sim.
2: Misto Babajal. Vem Deus, viu?
0: Valeu, meu amigo. Um abraço, meu. Seu parceiro, ele tava trabalhando, eu nem vi ele. Forte abraço, Misto Babajal. Ele chamou capa jaca. Com capa jaca. E depois disse capa jaca. Câmbio! Existe isso.
3: Existe isso.
0: Ô, Misso! Misso do Mundo Novo! O nosso caçom virtual! Ô, Misso! Coloca um capa jaca aí bem geladinho pra mim e um copo pra Misso do Lava Jato.
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0: E vamos curtir, matar a saudade do saudoso, do inesquecível, do inimitável Franquito Lopes, na cadeia da saudade. Aumente o volume, Misso do Lava Jato, tomando um capa jaca, como ele diz.

0: leitmotiv essa música aí, ó. Matando saudade. Ele e seu papagaio Juliano. O Juliano agora arrumou uma loirinha. Uma loura. É o louro e a loura agora. O papagaio de Rubens, o Juliano, tá apaixonado. E ouvindo a Toritama FM. Valeu, Rubens. Um forte abraço ao Rubens e a toda a sua equipe da Rubetix, todos os seus amigos, toda a sua família. Forte abraço a todos os ouvintes que estão ouvindo a Toritama FM. Lá na facção do Bill. Forte abraço a todos da facção de Bill. Bill de Dona Zefinha. Bill da Alfaísa Jeans. Abraço a toda a sua família, Bill. Matou saudade curtindo aí Bray Adams. Também quem aumentou o volume foi o Bolinha. Curtiu o Bray Adams. Please Forgive Me. Please Forgive Me. Uma linda música. Quem aumentou o volume também foi o Lodônio. Lodônio Ieda. Beleza. O Jefferson Torres também curtindo a Toritama FM. Aumentou o volume. Ivan Peter. Ivan Peter. Tchau, tchau, amor. Quem aumentou o volume foi o Ninja. Alô, Ninja, lá no Príncipe da Paz. Forte abraço, Ninja. Franquito Lopes, na cadeia da saudade. O Misso do Lava Jato aumentou o volume. Tá curtindo a Toritama FM? Tomando um capa jogo geladinho. E já já tem mais, hein? Rapidinho. Vamos a um rápido apocultural. Já já eu tô de volta. Saia daí, não. Fica com Kiko.
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0: Muito bem, Rádio Toritama FM 104,9, a Rádio 10 da cidade. É o sucesso das antigas no ar. 9:36, 9:36. Uma boa noite para todo mundo aí nos fábricos, nas facções, nos aprontamentos, lavanderia. Obrigado pelo carinho da sintonia. Fala em lavanderia, alô Josa, forte abraço ao Josa. Todos seus amigos aí na lavanderia, curtindo a Toritama FM. Um abraço ao Bill do Canudo. Alô, Bill do Canudo. Forte abraço, meu amigo. Agradeço o carinho da sintonia. Meu amigo Bill do Canudo. E o Bill do Canudo Ele fala mais ou menos assim, ó.
6: Alô, ouvintes, tô ali da MFM. Quem fala é Bill do Canudo. Eu sou sempre ligado nessa rádio maravilhosa. Forte abraço pra vocês, ouvinte adiante. Por isso eu digo, fica com Kiko.
0: Muito bem! Valeu, Bill do Canudo! Você mora no meu coração, meu amigo. Bill do Canudo é uma figura. Depois que Bill foi atropelado, ele nunca mais quis andar na rua. Ficou um trauma, né, de andar na rua. O Bill do Canudo, quando eu vejo, quando eu passo na rua dele, eu faço questão de ligar o microfone no carro de som e eu grito de lá. Ou melhor, eu grito de cá e ele na varanda lá da casa dele, lá, na rua Mariano Manuel da Silva. Aí eu disse, ó, Bill, aí eu pego o microfone e digo, ó, Bill do Canudo, atenção. Aí eu grito de cá, aí eu digo, quem é o gostosão daqui? Aí ele grita de lá, é Bill dos Canudos. Valeu, Bill do Canudo! Um forte abraço, meu amigo, seu irmão Azulão. A esposa dele, a Cassimira. Um abraço, Cassimira. Azulão, obrigado pelo carinho da sintonia, sempre ouvindo a Toritama FM. Deixa eu mandar um forte abraço a todos aí na travete de Dona Lineuza. Alô, Dona Lineuza, Lady Jane, Pedro. Forte abraço pra vocês, hein? Agradeço o carinho da sintonia. Alô, Carol Vaqueira. Tá curtindo a Toritama FM? Carol Vaqueira, manda um abraço aqui, ó, para o Nando, Nando Embutimento. Alô, Nando Embutimento. Luiz Henrique, a facção do Chiclete Show. É, Chiclete Show, muito bem. Bar do Rildo, é o gordinho do Zip, com o seu balai na rua da fábrica de tubos. Valeu, Carol Vaqueira, que manda abraço também pra Neide do Almoço, que agora é Neide Marmitas, também na rua da fábrica de tubos. Alô,

0: forte abraço. É a gerente lá da Lady Marmitas, a Carol Vaqueira. Tava lá no Puxo Fole. Obrigado pela sua presença, viu, Carol Vaqueira? Na 20ª festa do Puxo Fole. Tava lá prestigiando. Obrigado pelo carinho. Gordinho do Zip também tava lá. Foi lá prestigiar. Obrigado, Gordinho do Zip. É uma pena que quando eu desci, um chama pra cá, outro chama pra lá. E não tive aquele diálogo com meu amigo Rio do Gordinho do Zip. Lá na festa do Puxo Fole. Depois ele foi embora. Nem vi quando ele foi embora. Mas com certeza na próxima ele diz que vai demorar lá. Só vai sair quando o forró acabar. Valeu, Gordinho do Zip! E a Carol Vaqueira vai matar a saudade com essa galera que ela mandou um abraço aí agora. Ouvindo o programa Ouvinte Radiante, o quadro Sucesso das Antigas. Então, Carol Vaqueira. Vaqueira que se preza.
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0: Para todos os amigos. Também você curtiu o hit? Transas, essa foi a pedida aí do Jefferson Torres. Valeu, Jefferson Torres. Aumentou o volume, curtindo a Toritama FM. Muito bem, Jefferson Torres. Uma boa noite para você e toda a sua família. Matou saudade aí do hit Transas. E muitos ouvintes também curtiram. A Carol Vaqueira curtiu. Cláudio Rios, vaqueiro apaixonado. Já já eu tô de volta pra dar um tchau e a gente fechar com chave de ouro. Fica com o Kiko, sucesso das antigas. Amanhã tem mais. Sai daí não, volto já já.
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2: Muito bem, Rádio Toritama FM, 104,9, a Rádio 10 da cidade. Vamos fechar com chave de ouro. Agradecendo o carinho de todos vocês. Todos ouvintes ligados, amanhã a gente se ouve de novo a partir das 8 horas. Aqui no programa 20 Radiais. Valeu, gente, vou decolar. E vos convido cada um de vocês para entrar aqui dentro do meu peito, porque onde eu estiver você estará aqui, dentro do meu coração. Para você, campeão, forte aperto de mão. Para você, charmosa, um beijo no coração. Boa noite. E vamos decolar. Tchau, tchau. E para fechar, a última. Panda com a participação do Gustavo Lima. Calcinha de renda.
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2: Uma boa noite pra vocês. Tchau, tchau.

0: problema que tem.
1: Salva de palmas. Fala teu nome dele. Magia. Obrigado, meu irmãozinho.
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Em breve sim, Jesus virá buscar seu povo, sua igreja. Que notícia abençoada e maravilhosa da parte do Senhor Jesus. Queridos irmãos, a paz do Senhor Jesus. Como é que está você, sua casa, a sua família? Nós oramos e pedimos a Papai do Céu que esteja tudo em paz, tudo certo, para a glória e o louvor do nome de Jesus. São 22 horas, mais 29 minutinhos. Hoje é 21/7/2026. E nós estamos felizes porque o Senhor tem nos ajudado a chegar até aqui nessa noite para juntos nós estarmos na presença do Senhor, adorando e exaltando a Ele na beleza de sua santidade. Está no ar o nosso programa Novas de Paz, este é bom demais, uma realização da Igreja Evangélica Assembleia de Deus, Convenção Abreu e Lima. Na direção geral, nosso querido pastor presidente, pastor Roberto José dos Santos Lucena. E também na direção local, nosso querido pastor Jaumi Avelino. Já queremos mandar saudação de paz para o nosso querido pastor Jaumi Avelino, a irmã Dinaúria, todas as irmãs que fazem o ciclo de oração, todos os irmãos que compõem a igreja de Abreu e Lima, aqui na cidade de Toritama, nas cidades circunvizinhas. Deus continue ajudando e abençoando os servos do Senhor, no nome de Jesus. A você que está de data nova hoje, que Deus abençoe sua vida, que Deus faça essa data se renovar até Jesus voltar. Quero deixar no Salmo 23 para sua meditação. E para você que está fazendo feliz vida conjugal, Salmo 128, os Salmos da Família. Já ouvimos uma mensagem poderosa de uma música muito bonita da nossa querida irmã Damares, um novo vencedor, e que nessa noite você possa compreender que você é mais que vencedor para a glória de Jesus. Queridos, nós vamos de louvor bonito, nós vamos ouvir com Dalete Hungria, Lança Sobre Mim, amém? Medita aí na letra deste louvor em nome de Jesus. Mas antes, querido, vamos orar, amém? Vamos orar em nome de Jesus. Orar sempre é bom. Maravilhoso Deus, querido Pai, no nome de Jesus, nós te louvamos e te agradecemos por tudo nesta noite, nesta oportunidade que o Senhor mais uma vez nos concede de podermos estar na vossa presença. E quero te pedir, Pai, no nome de Jesus, tome a frente desta programação, que a tua mão de Deus continue estendida sobre a vida de todos aqueles que estão em sintonia conosco nesta noite. Continue abençoando a igreja, as irmãs do ciclo de oração. Pai querido, é para a glória de Jesus que nós te pedimos que cada vida nesta noite que for dar ouvidos à nossa programação, que a tua mão de Deus faça um milagre para a glória de Jesus. Amém. Vamos de louvor bonito? Em nome de Jesus. Dalete Hungria, Lança Sobre Mim. E eu quero já dedicar este louvor para a nossa querida irmã Lucidalva. Deus abençoe a irmã Lucidalva, a irmã Maria, mãe da nossa querida irmã Adelma. Deus abençoe a irmã Maria, a nossa querida irmã Aline, ali no Colorado. Deus abençoe, em nome de Jesus, a nossa irmã Rosinha e também o meu querido irmão Lorinaldo, que está na escuta conosco, em nome de Jesus. Dedico também este louvor para o meu querido irmão João. Deus abençoe o João, em nome de Jesus.

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0: É isso aí, são 22 horas, mais 43 minutinhos, aqui na capital do jeans, para você não ficar perdido no tempo, graças a Deus por isso, nessa noite tão abençoada, tão chuvosa, tão gostosa para dormir. Glória a Deus, Jesus é bom e Deus é fiel, amém? Nós vamos ouvir o louvor da sequência, um bonito louvor com a Estela Laura, Preciso Confiar. E é um oferecimento da nossa querida irmã Rosinha. A irmã Rosinha oferece para todas da nossa família. Amém. Também para a comissão ali da Polo. Todas as irmãs que faz a comissão. Amém. Deus abençoe a irmã Rosinha, no nome de Jesus. Antes de nós ouvirmos esse bonito louvor, quero fazer menção aqui dos nossos queridos apoiadores, não é? 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Ela, a irmã Dinauri, as irmãs do Segue de Oração, não é? Deus abençoe as nossas queridas irmãs que faz a comissão da Casa do Senhor. 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Muito bem. Bem rapidinho aqui. Pronto. 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O nosso querido irmão Pedro Neto. Deus abençoe, irmão Pedro Neto, no nome de Jesus. 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
0: 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Agora sim, vamos de louvor bonito, vamos ouvir com Estela Laura, né? Preciso confiar, amém?
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Muito bem, nós estamos de volta. Nós vamos ouvir com a Aline Barros a primeira essência, um oferecimento do nosso querido irmão Daniel Publicidades. Ele que oferece para nós, para todos nós que estamos por aqui também, para as irmãs do Seco de Oração, oferece também para o nosso pastor Jaume Avelino, oferece para a minha irmã Wilma, o seu esposo, o irmão Jô também, oferece para o irmão Inaldo Silva, oferece também para toda a sua família ali no Valentim 2. Vamos de louvor bonito, em nome de Jesus.

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Muito bem, são 23 horas, mais 8 minutinhos. Nós vamos de louvor bonito. Nós vamos ouvir com Lauriette, No Controle de Deus. Olha, irmão, Deus está no controle de tudo. Ainda que os teus olhos não vejam a situação de normalidade, mas eu quero dizer para você que Deus, ele está no controle de tudo. Amém? Não se desespere, não arranque os cabelos da cabeça. Olhe, confie em Deus, espere em Deus e tudo vai dar certo. Amém? Glória seja dada no nome de Jesus, porque Deus, ele está no controle de tudo. Espera nele, confia nele e tudo vai dar certo. Vamos de louvor bonito, em nome de Jesus.

nós vivemos num contexto onde tudo tem que dar certo. Ou Deus faz, ou Deus faz. E quando isso não acontece, nos decepcionamos, nos frustramos.

0: na presença de Deus. Primeiro conselho, verso 11. Está tudo aí no verso 11. Vamos lá. Todas as irmãs, abrindo a Bíblia aí para ver o que é crente na presença de Deus. Vamos lá. Como é que é? Qual é a primeira coisa? Hein?
1: Regozijai-vos. Regozijai-vos.
0: Olha para cá. Olha para cá. Na presença de Deus. Quando é que eu sei que um crente está na presença de Deus? Olha aqui. Regoze. Por que que Paulo está dizendo isso? É porque crente que tem o gozo da vida eterna, crente que tem gozo da salvação, ele não é de briga, ele não é de contenda, ele não é de avaliar a vida de outro, porque o gozo da alma dele em Cristo desfaz tudo. Tem a alegria do Espírito Santo aí. Esse gozo está lá em Gálatas 5:22. Mas o fruto do Espírito é amor e depois gozo, alegria. Quando você vai para Filipenses 4, tinha duas mulheres brigando, Evódia e Síntique. Aí o Paulo diz assim: Clemente, ajuda as bichinhas, porque elas muito me contribuíram na obra. Está aí na Bíblia. Elas muito me ajudaram. Aí ele vai citar um versículo que é o 4. Ele diz: alegrai-vos sempre no. E outra vez eu vos digo: alegrai-vos no. Todo crente que tem alegria, o gozo do Espírito Santo, a paz de Deus reina no meio dele. Porque essa alegria é um gozo que vem do Espírito Santo de Deus. Regozijai-vos no Senhor. Isso aqui é, irmão, isso aqui é gostoso demais. É o fruto do Espírito. Então, na presença de Deus, não tem crente triste. Na presença de Deus, não tem crente desanimado. Na presença de Deus, só tem crente que é alegre, porque a alegria da salvação é maior do que qualquer outra coisa. Só quem tem o gozo do Espírito Santo na alma, na vida. Gozo. Isso aqui é importante. A segunda, para estar na presença de Deus, tem que ser o quê? Ah, vamos lá, me ajude aí. Tem que ser o quê? Olha, o pastor está lendo aí. Vamos ver aqui. É, eu coloquei aqui esse verbo, catartizo, no grego. Sabe o que é perfeito, irmão? Sabe o que é perfeito? É remendar. Sabe o que é perfeito? É tu ajustar. Sabe o que é perfeito? É tu colar. Sabe o que é ser perfeito aí? É você reequipar outra vez. Tu ficou todinho quebrado pelo pecado, pela desgraça, pela miséria, mas Jesus Cristo chega e vai te remendar direitinho. Mateus 5:48, sede perfeito como perfeito é o vosso Pai que está nos céus. Ou seja, a ordem aqui é que essa perfeição é que o Senhor Jesus, ele te dá condição agora de estar na presença de Deus. A Bíblia diz em Romanos 5, 1, justificados, pois, pela fé, temos o quê? Paz com Deus. Jesus já te remendou, meu irmão. Eita, e quando ele te remendou, sabe o que foi que ele fez? Porque tem duas coisas, ele diz que tem um remendo velho e tem um remendo novo. É assim? Tem gente que tenta costurar a vida com remendo novo, mas a vida está velha, não vai adiantar. Jesus, ele pega a vida velha, a vida desgraçada, e joga ela para lá. 2 Coríntios 5,17. Se alguém está em Cristo, nova criatura, é! Quem te remenda é ele. Quem te equipa é ele. Quem te transforma é ele. Então, para tu estar na presença dele, tem que estar bem remendadinho, coladinho. Oh, meu Deus. Tem uns que Deus tem que deixar mancando. Pastor Aziel, e não fique com pena. Porque Jacó, a Bíblia diz que ele segurou o anjo, não foi? E o anjo fez o quê? Tocou. Ele chegou na presença do filho dele e foi mancando. Que é isso aí? Foi Deus que fez isso aqui. Tem coisa que Deus faz em tu? É assim. Ele deixa uma quebrazinha no remendo. Sabe uma coisa? Tem muita hebraísta que diz assim: o nome de Jacó não é enganador. Não é não, mas por que que Deus deixou Jacó? Para mostrar que Jacó, o nome Jacó é um nome que tem um sentido humano, que mostra o lado dele. Quando a Bíblia diz no Salmo 46, o Deus de Jacó, é para mostrar que mesmo tu não prestando, o Deus verdadeiro, ele tem misericórdia de ti. Irmão, o que Jesus já fez em remendo de boca de crente aqui não é brincadeira. O que Jesus já fez de remendo em coração, velho nosso aqui, sim ou não? E ele precisa fazer mais. Quem acredita nisso? Remendinho de Deus, deixa ele. Ele olha para cá, ele vai consertando, mas ele vai te equipando só para o melhor. Só para o melhor, só para o melhor. Então, quem quer estar na presença dele, qual é a primeira coisa? Qual é? Qual é a primeira coisa? Hein? Regoce?
2: Jaigo.
0: Qual é a primeira coisa para estar na presença dele? Se a minha Bíblia diz no capítulo 1 de Neemias que ele não podia estar triste na presença do rei, imagine você na presença do rei dos reis e do senhor dos senhores. O Espírito Santo está dentro de nós, promovendo esse gozo, essa alegria. Então a primeira coisa é regozijar, e a segunda é a perfeição. Essa perfeição é o ajuste que ele dá, é o trato que ele faz. Ele vai tratando contigo em área que ninguém trata, ele trata.
3: Quero esclarecer.

0: segundo a glória dele. A terceira coisa, para estar na presença de Deus, é preciso ser o quê? Consagrado. Vamos lá, diga bem forte, o quê? Mais forte, o quê? Essa palavra, ela é, esse verbo aí, paracaleo no grego, é chamar para o lado, é se dirigir. Mas essa palavra aí também, ela quer dizer conforto, ela quer dizer esforçar-se para satisfazer de forma humilde. Quando o crente, ele vem para Jesus, ele já vem consolado. Não tem grandeza em nós, irmãos. Não tem superioridade em nós. O Senhor Jesus nos chama para o lado dele para nos consolar. Só que há uma coisa interessante. Nós também somos chamados para consolar os nossos irmãos. É aqui. Um crente na presença de Deus, ele nunca destrói a vida de outro crente. Esse crente pode estar na bagaceira, mas ele chama para o lado dele: vem para cá, rapaz, e bota ele aqui do lado, dizendo: eu vou te ajudar a ter uma vida santa diante de Deus. É. Ele já foi consolado e ele sabe consolar. Se você ler, vamos ler aí 1 Coríntios, aliás, 2 Coríntios, capítulo 1, verso 4. Eu vou ler aqui para ser mais rápido. Olha o que Paulo diz. Ele diz assim: que nos consola em toda a nossa tribulação, para que também possamos consolar os que estiverem em alguma tribula. Ou seja, Deus me consolou, chamou-me a mim e a ti para o lado dele, deu vida, e agora você é chamado para consolar os outros. Vocês sabiam dessa? O apóstolo São Paulo, quando você lê 1 Tessalonicenses 4,18, ele diz: consolai uns aos outros com estas palavras. Crente, irmão, nunca tem palavra para matar ninguém. Ele tem palavra para... Pronto, vira para tua irmã e diga para ela: eu não tenho palavra santa. Diga para ela aí. Mas olha para ela mesmo e diga: eu não tenho palavra santa para te matar. Eu tenho palavra é para te levantar. É para te pôr de pé. Eu tenho palavra é para te exaltar em nome de Jesus. Só faz isso quem já foi com só. Olha o que diz o verso 10. Paulo diz assim: eu estou dizendo tudo isso a vocês porque eu estou ausente, porque quando chegar aí, eu não quero usar dessa autoridade. Agora eu acho lindo quando Paulo diz assim: porque o Senhor não me deu ministério de destruição. Ele me deu ministério do quê? Da edificação. Está aí. Que tipo de ministério, que tipo de crença, que tipo de profecia tem você? Você que diz que tem presença de Deus na vida e a tua palavra de manhã já é ligando para a irmã cedinha para contar a fofoca que aconteceu. Irmão, esse meu celularzinho aqui, eu nunca trisquei meu celular para ligar para um pastor dizendo assim: pastor, tu já está sabendo? Eu não quero ser profeta e nem pregador de notícias ruins. Tem gente que já tem o caráter de ser um bom mensageiro. Quando Absalão morreu, aí Maás quis dar a notícia. Mas aí o próprio Joabe disse: olha, não vai não. Não vai não, porque essa notícia não é agradável ao rei. Aí Maás: fica, eu vou mandar esse etíope, ele vai levar. Ele disse: não, eu quero. Ele mandou um, mas ele correu. O rapaz que estava aguardando disse: vem um homem, majestade. Depois ele disse: vem outro correndo. E o correr é tão ligeiro que é como correr de Aima. Aí mais, ele disse assim: homem de bem, que tipo de homem e mulher é você? Que tipo de crença você que diz que tem a presença de Deus, e de madrugada, lá pelas 3 da manhã, tu liga: colega, tu já está sabendo? Eita, não tem crença não. Irmão, eu dou graças a Deus, eu nunca liguei: irmão, tu tá sabendo que o fulano já tá namorando? Não. Irmão, tu tá sabendo com a minha vida? Para mim não tem presença de Deus. Quando a presença de Deus te consome, a glória é tão grande que tu não tem tempo para picuinha. Tu não tem tempo para fuxiquinho. Tem irmã aí que diz que ela tem a presença de Deus, é a zoadona, mas o nome dela tá em tudo que é fuxico da igreja. Acredito que aqui não tem, mas em todo o WhatsApp da igreja corre o nome dela. Irmã, seu nome está em tudo. Pastor, eu não sei o que acontece com o meu nome, que é doce, mas está na boca dos outros. Irmãos, quem tem presença de Deus é diferente. Quem tem presença de Deus nunca tem ministério para atacar ninguém. Quem tem presença de Deus nunca tem boca para amaldiçoar ninguém. O apóstolo São Paulo diz: nunca saia palavra torpe da vossa boca para destruir a vida de alguém. Quem tem presença de Deus, irmão, nunca tem palavra para destruir. Se o irmão está ali acabadinho, ele vai passando. O que é, irmão? Não é porque, pois vem para cá. Deus é contigo, rapaz. Te levanta, a vitória é nossa. Vai dar certo. Não temas, levante a cabeça, porque você é boca de Deus. Só que é boca de Deus aqui para abençoar. Diga glória a Deus. Consolo. Terceiro, vamos agora para o quarto. Em quarto lugar, o que é? Hein? Agora isso aqui, como é? Sede de quê? Sede do mesmo parecer. Agora, pastor, pegou para nós aqui.
1: Obrigado.

0: Bíblia diz em Atos 4:32, olha o que é uma igreja que tem o mesmo parecer. Ela já tinha quase 5 mil crentes, mas o que Pedro pensava, os irmãos tudinho pensavam. Essa expressão, o mesmo parecer, sabe o que quer dizer? O mesmo entendimento. O mesmo entendimento, pensar a mesma coisa. Agora imagine a igreja, o Pedro pensava uma coisa e os irmãos pensavam a mesma coisa. Presença de Deus, é que se a presença de Deus está em mim, o que eu penso, você pensa também. E se eu pensar contrário, quando nós nos ajuntamos, aquele pensamento contrário é desfeito. E eu vou mostrar na Bíblia. A Bíblia diz em Atos 15, que houve a primeira convenção. Os apóstolos pensavam uma coisa e Pedro já estava pensando outra entre os gentios. Mas quando se uniram, que eles ouviram Pedro, a Bíblia diz que todos passaram a ter o mesmo pensamento. Como é que eu digo que tenho presença de Deus e a irmã senta do meu lado e eu tenho outro pensamento dela? Ou o irmão está pregando e eu estou lá no banco com a murmuração? Presença de Deus? Será se isso é realmente presença de Deus? Filipenses capítulo 2, verso 2. Olha o que Paulo diz. Só para vocês terem uma ideia. Olha o que ele diz. Ele diz assim: completai o meu gozo, para que sintais o mesmo, tendo o mesmo amor, o mesmo ânimo e sentindo a mesma coisa. Será se tu sente o que eu sinto aqui? Presença de Deus. Quando a Bíblia diz que os profetas disseram: hoje vão tomar Elias de ti, Eliseu diz: calai-vos, eu já sei. Não há contenda, não há divisão, não há briga, não há separação, não há inveja. Quando a presença de Deus entra, todos nós passamos a ter o mesmo pensamento. Eita, glória a Deus, meus irmãos. E quando, irmão, só para vocês terem uma ideia, quando a Bíblia diz, alegrai, é lá no capítulo 12, né, de Romanos, acho que é o verso 16, deixa eu ver aqui. Quando você observa essa passagem bíblica, 12:16 de Romanos, olha o que ele diz: sede unânime entre vós, não ambicioneis coisas altas demais, mas acomodai-vos aos humildes. O 15 diz, alegrai com os que se alegram e chorai com os que? Irmão, olha para cá, só para vocês terem uma ideia. Quem vive na presença do mesmo Deus não tem pensamento exaltado. Quando você vê um irmão ou a irmã que a presença de Deus lhe domina, escute aqui que eu vou encerrar com essa. Vamos lá. Presença de Deus. Todas as vezes que um homem de Deus tinha a ideia da presença de Deus, ele nunca se achava grande, ele só se achava o quê? Pequeno. Capítulo 6, quando Isaías viu a glória de Deus, o que foi que ele fez? Ai, ai de mim. Capítulo 5 de Lucas, quando Jesus disse, lança a rede. Senhor, nós já trabalhamos à noite. Mas quando ele pegou o peixe, o que foi que Pedro fez? Ele ligou para peixe? Ele largou, foi o peixe. E aí olhou para Jesus, sai daqui, sai daqui. E hoje eu digo que tenho presença de Deus, eu estou me orgulhando. A presença de Deus antigamente quebrantava a crente. A presença de Deus antigamente jogava a crente no pó. A presença de Deus, quando ela dominava, ela te tornava pequeno. O grande sábio, escritor, poeta, quando viu a glória de Deus no capítulo 3, no meio de uma sarça, que ele foi se aproximando, Deus disse, aqui não é assim não, tira a sandália dos... O lugar que tu estás é terra... Ou seja, quanto mais tu compreende a santidade de Deus, mais você fica pequeno. E outra coisa, olha o que ele diz assim, não ambicioneis coisas grandes. Tem irmão que é só dizendo, olha meus irmãos, graças a Deus, Deus tem me feito grande. Eu sinceramente, eu não sei o que dizer. Aí o outro irmãozinho que fica lá no banco, meu Deus, eu oro tanto, e eu busco a Deus, e eu não cresço. Vocês estão vendo como é que é o conceito de santidade hoje? É que exalta um e abate o outro. Irmão, tem isso não. Presença de Deus é para todos nós. Aqui a pequenininha sente a presença de Deus, a branquinha, a negrinha, a amarela. E quando a gente se ajunta, Paulo diz em 1 Coríntios 15, 26, um tem visão, outro tem profecia, outro tem revelação, outro
1: glória de Deus. Só quem veio aqui para a glória dele, é para ele, é por ele, é para a glória dele. Tudo é para a glória dele.
0: Romanos 11:36, a ele pois honra e glória para nenhuma santidade ou glória de Deus ou presença de Deus é para te exaltar. É para te... Ah, eu quero coisas maiores. Meus irmãos, tem até irmão, eu até quando eu recebo uma bênção, eu falo de modo singelo, né? Meus irmãos, eu quero agradecer, quero convidar os irmãos. Está lá em Lucas 15, na parábola. Eu achei a minha dracma, venha comemorar comigo. Não é assim? Eu achei a minha ovelha, venha comemorar comigo. Então, comemore junto assim, meus irmãos. Deus me deu uma bênção e eu quero partilhar essa bênção com vocês. Esse é o espírito de um crente. Olha, irmão, é o seguinte, não é todo mundo que tem o que eu tenho. Porque Deus foi com minha cara. Não tem crente assim? Eu já vi deles com isso. Deus não tem negócio de cara não, irmão. Tua cara pode ser preta, branca, amarela, loura. Tu pode ser o que for. Deus tem com a tua fidelidade. Tu pode ser pequeno, pode ser analfabeto, pode ser tudo que for. Mas se você se jogar na presença dele e se humilhar, ele é quem te exalta. Humilhai-vos debaixo da potente mão de Deus e ele vos exaltará. Mas santidade em mim, presença de Deus, que quer me tornar grande, isso não é presença de Deus. E vocês sabem que o primeiro homem que quis fazer o homem ser grande fora de Deus, quem foi? Satanás. Ele disse assim: vocês serão como Deus, sabendo o bem e o mal. Então meu conselho aqui para você é: seja humilde, tenha o mesmo parecer. Ore a Deus para que a igreja, para que nós estejamos aqui unidos, mas no mesmo ideal, na mesma visão. E o Espírito Santo de Deus vai trabalhar em nós. E aí, em último lugar, quem quer a presença dele aí, diga glória a Deus. Diz assim, qual é a última coisa? Ah, vamos lá, vai. Qual é a última coisa para estar na presença de Deus? Agora eu vou fazer a pergunta aqui para as irmãs. Olhe para cá, para me encerrar. Olhe bem para mim aqui. Como é que se vive em paz na igreja?

0: Ah, o senhor já disse.
1: Fora de confusão.
0: Refreia a tua língua. O apóstolo São Pedro disse isso. Tu quer uma vidinha de paz na igreja? Irmã, tu já viu? Ô, irmã, não. Eu não me interesso nisso. Vamos orar aqui pelo irmão. Aí segue teu caminho. Tu tá sabendo? Nem quero saber, minha santa. Nem quero saber. Viver a vida em paz. Não te entra, não. Freia a tua linguinha. Vá cantar teus hinos da harpa. E quando a irmã chegar e perguntar, tu viu a roupa que a irmã foi pro culto ontem? Não dê opinião, que ela vai dizer que foi tu que falou da roupa dela. Ela mesma é quem pergunta e ela mesma é quem fala. Não é assim? Tu viu a roupa da irmã ontem? Ô, irmã, não, não me interessa, não. Mas ela está bonita. Você achou bonita? Nem que ela esteja feia, diga. Porque você evita um bocado de confusão. É assim ou não é? Pronto, olha, vocês podem observar. Nós passamos aí uma política, toda hora tinha crente. Pastor, tu vai votar em quem? Disse, irmão, o que que tu quer com o meu voto, irmão? Me deixa em paz, dá o teu voto. Mas vocês podem observar o que a igreja entrou de briga e de confusão. Foi ou não foi? Ou seja, Paulo está dizendo, irmão, quem tem presença de Deus não quer outra coisa. Quem tem presença de Deus só quer viver em paz. Porque sabe que a qualquer hora ele vai voltar. Oh, glória a Deus. Viver, hein? Paulo ainda diz assim lá em Tessalonicenses: viver em paz, vai trabalhar e cuida dos teus negócios. Pronto, eu vou finalizar com o capítulo 25 da parábola das virgens. A Bíblia diz que tinha 5 prudentes e 5. Todas tinham azeite? Todas tinham azeite? Tinham. Todas foram esperar o noivo? Todas estavam com o mesmo ideal? Mas só que umas não se prepararam. Olhe para cá. Na última hora, elas disseram: dai-nos os vossos azeites, porque vai faltar. Elas disseram: nós não podemos. Quer viver em paz? Bota o azeitezinho na tua vasilha. Sirva a Deus com alegria. E o Senhor Deus vai te dar vitória. Em nome de Jesus. Fique de pé. Eu quero orar por você. Irmãos. Tem uma parte aí que todo pastor cita ela no final do culto. Já observaram? Que é chamada por nós do quê? De bênção o quê? Olha para cá. A graça de nosso Senhor. Olha para cá. Ele está dizendo assim: a salvação de Jesus Cristo. O que mais? O amor de... Ou seja, ele amou o mundo e te deu e Jesus morreu. E a como o Espírito que está dentro de vocês cria essa comunhão. Então quem está na presença de Deus tem essas 5 coisas. Tem alegria. Quem está na presença de Deus é perfeito. Quem está na presença de Deus tem consolo. Quem está na presença de Deus vive em paz.

Muito bem, depois de uma pregação como essa, nós vamos ouvir com Fernanda Brum, Espírito Santo, um oferecimento da nossa querida irmã Érica, ela que oferece para sua mamãe que está nos ouvindo, ela que oferece também para o nosso pastor Jalmir Avelino, sua muito digna esposa, oferece para a irmã Silvana, para a presbítero irmão Cleito, para a irmã Adelma, para a irmã Rosinha, oferece também para todos da Igreja do Centro, em nome de Jesus.

Muito bem, Deus abençoe aos nossos queridos irmãos que esteve conosco, cultuando ao Senhor juntamente com a gente, amém? Deus recompense a cada um, que a mão de Deus continue estendida sobre as vossas vidas em nome de Jesus. Quinta-feira, se Deus permitir, estaremos por aqui mais uma vez e será uma bênção para a glória e o louvor do nome de Jesus. Nós vamos orar agradecendo ao Senhor e já nos despedindo em nome de Jesus. Querido Deus, maravilhoso Pai, no nome de Jesus, te louvamos, te agradecemos por mais esta oportunidade que o Senhor tem nos concedido e podemos chegar até aqui para adorar o teu santo nome e verbalizar a tua palavra através dos louvores e da ministração da tua palavra. Muito obrigado por cada ouvinte que está ouvindo a nossa programação Novas de Paz, os nossos colaboradores, Deus, os nossos apoiadores, estende as tuas mãos, continua abençoando para a glória de Jesus. Leva-nos em paz para os nossos lares e nos dê uma noite de um sono tranquilo e reparador. É o que nós te pedimos e já te agradecemos em nome de Jesus. Amém. Queridos irmãos, fiquem todos na paz e até quinta-feira, se Deus permitir.

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1: Essa canção fala de um exemplo de como se deve ser um amor entre duas pessoas, em que essas duas pessoas acabam sendo tudo uma para outra. E o mundo precisa de relacionamentos assim. É preciso você se entregar completamente.

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0: Beleza. Agora a gente vai apresentar o primeiro convidado, né? Convidado muito especial, o meu convidado. Moraes Moreira.
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0: Agora já são 6:09, 6:09. Muito bom dia a você que está ouvindo aqui a sua 104,9 Toritama FM. A partir de agora, programa Rota 104, onde você fica aí por dentro do que acontece na área policial, não só em Toritama, mas também em toda a região. Hoje é quarta-feira, hoje dia 22. É, rapaz, dia 22 de julho, né? De 2026. A todos vocês um ótimo dia, papai do céu, seu tudo. E até às 7 horas, muitas informações, broncas que aconteceram em toda a região. Você vai ficar por dentro tudo a partir de agora, aqui na sua 104,9. Aí, 6 horas, mais 10 minutos, 6:10. Programa Rota 104 tem a participação dos melhores. Repórter policial do interior do estado de Pernambuco, Adielson Galvão e outros colegas repórteres aqui. Deixa você aí bem informado de tudo que acontece na área policial, tá certo? Às 6:10, né? 6:10. Vamos trazer aqui os destaques do programa de hoje. Daqui a pouquinho o repórter policial Adielson Galvão tinha trazendo informações aqui. Homem que sofreu acidente lá em Afogados da Ingazeira morreu ao ser levado para o Recife. Daqui a pouquinho detalhes. Vamos trazer informações também aqui. Homem que foi esfaqueado em Caruaru pelo enteado morre no HRA. Daqui a pouquinho também todas as informações. Vamos trazer informações também aqui. Elementos foram presos com drogas e arma de fogo em Caruaru. Daqui a pouquinho também detalhes aqui. Homem foi assassinado. Essa gente já destacamos, né? E o homem foi assassinado pelo enteado em Caruaru. Daqui a pouquinho o Adelso chega trazendo aí todas as informações aqui na sua 104,9. Vamos trazer informações também que mulher tenta apartar uma briga com outra em Caruaru. A confusão foi grande, o tirinete foi ruído, foi pesado lá em Caruaru. Agora 6:11. Um abraço aqui ao pessoal que está ouvindo aqui a nossa programação. Onde quer que vocês estejam, a gente agradece o carinho de todos aí que está ligado aqui na sua 104,9. A gente só tem a agradecer a audiência de todos que está nos ouvindo, está ligado aqui. Vamos trazer aqui a primeira matéria, aqui com o repórter Adielson Galvão, onde ele chega trazendo informações, trazendo detalhes. É que homem que sofreu um acidente lá em Afogados da Ingazeira, ele morreu ao ser levado aí para o hospital na capital pernambucana. Adielson vai chegar trazendo informações, trazendo detalhes aqui na Toritama FM. Adielson, é com você, traz detalhes.
1: Faleceu do hospital Dr. Lídio Paraíba, em Pesqueira, o flanelinha João Victor Evangelista Martins da Silva, que tinha 19 anos de idade. Esse rapaz estava em processo de recuperação após sofrer um acidente há 4 meses lá na cidade de Afogados da Ingazeira. Ele estava sendo levado para um hospital do Recife e aí no trajeto acabou passando mal, sendo preciso, né, interná-lo lá no hospital Dr. Lídio Paraíba, em Pesqueira, onde infelizmente ele acabou falecendo, né? Eu estou aqui com a Jéssica Leide, que é irmã da vítima. Jéssica, era você que estava o acompanhando, justamente fazendo essa viagem lá de Afogados da Ingazeira até Recife?
2: Não, era a mãe dele. Era a mãe dele. A gente passou o dia todo com ele no hospital. Ele saiu da sala vermelha durante o dia, né?
1: O hospital de onde?
2: De Afogados da Ingazeira.
1: Ah, justamente, ele nesse processo de recuperação, ele precisou ser levado lá para o hospital da cidade.
2: Não. Ele deu entrada na quarta-feira porque a gente foi só para fazer uma aspiração, né?
0: Bom, agora 6:13. Tem uma pausa aqui, né? Aqui na matéria. A gente vai voltar com a matéria completa aqui para você ficar aí bem informado de tudo que acontece na área policial, tá certo? Vamos seguir aqui com a matéria aqui. Com o repórter Adielson Galvão. Cadê aqui o Adielson para trazer informações? Agora sim, Adielson.
1: Jéssica, era você que estava o acompanhando, justamente fazendo essa viagem lá de Afogados da Ingazeira até Recife?
2: Não, era a mãe dele. Era a mãe dele. A gente passou o dia todo com ele no hospital. Ele saiu da sala vermelha durante o dia, né?
1: O hospital de onde?
2: De Afogados da Ingazeira.
1: Ah, justamente, ele nesse processo de recuperação, ele precisou ser levado lá para o hospital da cidade.
2: Não. Ele deu entrada na quarta-feira porque a gente foi só para fazer uma aspiração nele. Que ele está com a tráqueo dele, né? e precisava da aspiração. Chegando lá, a gente falou pro médico que era uma aspiração, então ele arrancou a traqueostomia dele por completo, né? Aí tapou com a gases, logo em seguida ele deu uma parada. Aí o médico reanimou ele, outro médico reanimou ele, né? E ele, nisso ele ficou na sala vermelha. Tentaram introduzir a traqueostomia dele de volta, só que já não conseguiram mais. Eles não conseguiram. Aí colocaram um infantil. E de lá para cá ele veio tendo essas ocorrências. Indo e voltando para a sala vermelha, aguardando a transferência, que a gente tanto implorou e não saiu. Que se tivesse saído, talvez tivesse salvo a vida dele.
1: Você acha que seu irmão, ele foi vítima de uma negligência médica?
2: Acho.
1: Isso, por parte lá da equipe do Hospital de Afogados da Engazeira.
2: Do Hospital de Afogados da Engazeira. A gente estava clamando por socorro desde o dia que ele deu a entrada, porque o hospital não tinha suporte para ele. Não tinha. Então a gente estava implorando pela transferência dele e o hospital sempre dizendo que ele estava estável, que estava em respiração ambiente, e a gente sabendo que não. Porque uma pessoa que está estável, ela não fica indo e voltando para a sala vermelha. Uhum. Ela não fica, né?
1: E desde que ele sofreu esse acidente...
2: Desde que ele sofreu, aconteceu essas intercorrências dele estar indo e voltando.
1: Você disse que o médico retirou a traqueostomia dele, para as pessoas entenderem. É justamente aquele equipamento que colocam no pescoço, né? Colocam na traqueia, né? Para facilitar a respiração.
2: A respiração.
1: E né? Desde que ele sofreu o acidente, ele estava... usando esse equipamento?
2: Tava, porque ele passou mais de 25 dias entubado. Uhum. Aí foi obrigado a colocar a traqueostomia nele para ajudar na respiração. Só que ele vinha super bem mesmo. O desespero maior começou depois que o médico retirou a traqueostomia dele.
1: Ô, Jéssica,
2: aí começou.
1: E como foi esse acidente que o teu irmão sofreu?
2: Foi um acidente de moto, que ele estava vindo do sítio. A corrente da moto dele quebrou, aí ele caiu, teve traumatismo craniano, foi para o Recife.
1: Passou quanto tempo? Você disse que ele passou um tempão lá na UTI. Aliás, respirando através de aparelhos, né? Eu imagino que lá na UTI do hospital lá de Recife. Passou por quais hospitais, então?
2: Ele passou pelo Hospital da Restauração e depois foi encaminhado para o Hospital Alfa, onde foi a maior parte do tempo dele, e a recuperação também aconteceu, foi no Alfa.
1: Ok, amiga. Dá um sentimento de pesar, viu?
2: Obrigada.
1: A pena, o corpo do... João Vitor Evangelista Martins da Silva, apenas 19 anos de idade, foi encaminhado para o IML aqui de Caruaru. As imagens são de Luiz Henrique, repórter Adielson Galvão.
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0: Agora, 6:17, 6:17, está ligado aqui na sua 104,9, ouvindo aí o programa Rota 104. 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
0: 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A potência nega está ligada aqui na sua 104,9. Valeu, Nego. Ele começou a trabalhar com ele também, nos ouvindo, está ligado aqui na nossa programação. Aí o Tafarel, né? Está ouvindo aqui a Turma FM. Também quem está nos ouvindo aí, a Maria, né? Maria e também a Fátima. Um abraço a todos vocês que estão nos ouvindo, tá ligado aqui na nossa Toritama FM, A gente agradece aí a audiência de todos que está aí nos ouvindo, está ligado aqui na sua 104,9. Valeu. Meu amigo Joab também está nos ouvindo, está ligado aqui na Turma FM. E está nos ouvindo aqui também o Bolinha, rapaz. Bom dia, Bolinha. É, Bolinha que nos escuta aqui, o programa Roda 104 e também o programa Seleção Brega, todos os domingos de 10 a meio-dia. Valeu, grande Bolinha. Joab está ouvindo lá na Vila Canã, né? Um abraço aí a todo o pessoal aí da Vila Canã. Muito obrigado por estar ligado aqui na sua Turma FM 104,9. Um abraço aqui a Maria, está ouvindo aqui a nossa programação, né? Bom dia, Maria. Sempre ouvindo aqui a melhor. Obrigado mesmo por estar ouvindo aqui a nossa programação. Lá em Fazenda Velha, também quem está nos ouvindo é o nosso amigo aí, rapaz, seu João, está ligado aqui na boa, meu amigo 10. Quito Branco também está nos ouvindo aí em Fazenda Velha. Valeu, Quito Branco. E também o nosso amigo aí é o. Cadê aqui, rapaz? Tá ligado aqui na Turma FM. 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Sempre ligado aqui na melhor. A gente agradece. A Neide também está nos ouvindo. Tá ligado aqui na nossa Turma FM. Valeu, Neide, ligado aqui na boa. A Potência, tá ligado aqui na boa. O Galego, lá na Vila Canã, tá ouvindo aqui a Turma também FM. Lá aí na Vila Canã. Meu amigo Rato, também tá nos ouvindo aí na Vila Canã. Dona Nena, tá ouvindo aqui a Turma também FM. Valeu, Dona Nena, você quer comprar aí leite? 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Muito bom dia, Dona Nena, tá aí, ligado aqui na Turma também FM. 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Valeu, um abraço aqui ao meu amigo Geraldo. Sempre ligado aqui na Turma FM, a gente agradece. 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Valeu, o grande Paulão tá nos ouvindo, tá ligado aqui na sua Turma FM. 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Um abraço aqui, meu amigo Silvânio Diotão, tá nos ouvindo, tá ligado aqui na boa, grande Silvânio. Agora 6h22, vamos trazer mais uma vez aqui a matéria aqui com o repórter Adielson Galvão, onde ele chega trazendo informações, trazendo detalhes. Homem que foi esfaqueado, rapaz, em Caruaru, pelo enteado, morreu no HRA. Adielson chega trazendo informações, trazendo detalhes aqui na sua 104,9. Adielson, é com você.
1: Faleceu na tarde do último sábado no Hospital Regional do Agreste, aqui em Caruaru, o Renato Wilson dos Santos da Silva, que tinha 43 anos de idade.
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1: Ele estava internado desde o dia 30 de junho, após ter sido esfaqueado pelo enteado, o Eduardo da Silva Santos, de 26 anos de idade. Estou aqui com a doutora Carolina Gonçalves, a delegada que está à frente dessa investigação. Doutora, um desentendimento, né? Aqui é 43 anos de idade.
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1: Ele estava internado desde o dia 30 de junho, após ter sido esfaqueado pelo enteado, o Eduardo.

0: esfaqueado pelo enteado. Infelizmente, o caso de tentativa de homicídio acabou evoluindo, agora sim, para homicídio consumado. Delegada, bom dia.
1: Bom dia, exatamente. Nós tivemos a notícia no dia 30 de junho de que havia ocorrido essa tentativa decorrente de uma desavença, um desentendimento familiar. Então, nessa ocasião, o enteado acabou desferindo golpes de arma branca, no caso uma faca, contra o padrasto, a vítima Renato Wilson, e até o momento estava sendo investigado como uma tentativa de homicídio. E então, no último sábado, dia 18 de julho, nós tivemos a notícia de que, infelizmente, essa vítima não resistiu e acabou vindo a falecer.
0: Ô, doutora, aí era constante essas brigas entre eles ou não?
1: Foram ouvidas algumas testemunhas e também o próprio investigado também compareceu a essa unidade policial para apresentar sua versão. E de acordo com eles, entre o acusado e a vítima não eram tão frequentes, mas entre a vítima e a sua companheira, até que havia alguns desentendimentos, principalmente em relação a questões de âmbito familiar mesmo.
0: Então, para a gente entender, teria sido uma briga entre a vítima e a esposa, que é a mãe do acusado, que acabou o rapaz entrando na briga justamente para defender a mãe?
1: Algumas versões apontam nesse caminho. Nós tivemos a notícia de que haviam essas discussões, que elas eram frequentes, e existe um indicativo de que pode ter sido esse o início ou a motivação para que esse agressor tenha iniciado essa agressão.
0: Ou seja, violência familiar, né, que acaba violência entre um casal e que acaba evoluindo, que pode resultar no crime de feminicídio, como também pode resultar no assassinato do próprio autor, pelo menos como a senhora mesmo direcionou, né, nesse primeiro momento há um forte indicativo da coisa ter ocorrido dessa forma.
1: Sim, pelo que foi apurado, tudo se iniciou com a discussão no âmbito familiar, mas até o momento não tem indicativo de que houve violência física, efetivamente, foram só discussões. E então o autor acabou interferindo nessa discussão entre a mãe e o seu companheiro, que no caso é a vítima, e acabou tendo esse resultado fatal agora, né?
0: E o acusado demonstra algum tipo de arrependimento?
1: Ele compareceu à delegacia acompanhado do seu advogado, apresentou a sua versão e agora os autos foram encaminhados à justiça para julgamento e processamento.
0: Ô, doutora, esse caso ocorreu ali na rua Carneiro Vilela, no bairro Salgado, justamente na casa do casal, né, do Renato e da mãe do acusado.
1: Isso, eles moravam juntos, os filhos, que no caso é o investigado, e os irmãos vinham morando com eles também há alguns meses, e até em decorrência disso também haviam essas discussões. Às vezes a vítima questionava algumas coisas em relação ao comportamento dos filhos, e aí acabou desencadeando nesse resultado trágico.
0: É que a gente até entende, né? É o fato do cara não concordar com isso ou aquele comportamento, mas aí o cara está entrando agora na história, né? Que já é uma família, há filhos, tal, e muitas vezes esses filhos não vão permitir serem orientados, né, pelo companheiro da mãe.
1: Pode ser, né, uma situação dessa. E aí, como eu disse anteriormente, esses autos foram encaminhados para a justiça a fim de que seja apurado com mais detalhes e mais seja submetido à ampla defesa também, a fim de que seja apurado qual a versão que mais se aproxima da verdade e tenha a consequência pertinente, né?
0: Ok, obrigado. Então, doutora Carolina Gonçalves, né, doutora, a delegada que está investigando este caso, né, crime de homicídio ocorrido aqui em Caruaru, a vítima Renato Wilson dos Santos da Silva, de 43 anos de idade, assassinado pelo enteado, o Eduardo da Silva Santos, de 26 anos. As imagens são de Tiago Raimer, repórter Adielson Galvão.
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3: Agora já são 6:28, 6:28. Muito bom dia aqui. Rapaz, seu Duda está nos ouvindo, né? Meu amigo seu Duda, aí do mercado, ali em Fazenda Velha, está ouvindo aqui a nossa programação, a programação da Turma FM. Valeu, seu Duda, que está nesse momento lá na Feira do Gado, né? Ele, o Yuri, lá na Feira do Gado, né, a barraga aí, café, a barra lá vendendo café.

0: café da manhã, viu? Café da manhã é uma delícia lá na Barraca do Seu Duda. É, na Feira do Gado. Valeu, Seu Duda. Tá nos ouvindo, tá ligado aqui na Turquia MFM. A gente agradece. Muito bom dia, Seu Duda, sua esposa, meu amigo Yuri. Um abraço aí, muito bom dia, a família toda aí ligada aqui na sua Turquia MFM 104,9. Deixa eu ver por aqui quem tá nos ouvindo. Aqui também tá ligado aqui na Turquia MFM 104,9. A Jacira tá ouvindo aqui a Turquia MFM. Valeu, Jacira. Sempre ligado aqui na melhor, aqui na Turquia MFM. Valeu. A Zélia também está nos ouvindo, está ligada aqui na Turquia MFM, valeu Zélia. E também a nossa ouvinte aqui, a Neide, sempre ligada aqui na melhor, na Turquia MFM. Muito obrigado ao pessoal do... aí está ligado também, o pessoal do Novo Coqueiral, o pessoal do Coqueiral. A você aí do Bairro Independente, nosso amigo aí que está nos ouvindo, aí no Alto da Saudade. O Gerard, ligado aqui na boa, abraço a todo pessoal, bom amigo aí do Alto da Saudade. Aí do Bairro Independente, nosso amigo Zé, Zé dos Portões, também está nos ouvindo, está ligado aqui na boa. Valeu, meu amigo Zé dos Portões, João Boquinha, meu amigo Zezinho, rapaz, grande Zezinho aí do bar, lá no Sítio Caldas, está ligado aqui na boa. É o bar do Trilho Augusto, sempre ligado aqui na nossa programação, ele, sua esposa. Meu amigo Romário também, está ligado aqui na boa. Valeu, Romário, filho do Zezinho, está ligado aqui na Turitama, minha firma aqui na cidade de Turitama. Abraço a todos vocês, tá ok? Aí 6h30, 6 horas mais 30 minutos. Bom dia aqui, tá ouvindo a Turquia MFM. Deixa eu ver por aqui, rapaz, o Deil da Edio Mercado também, né, o grande Deil da Edio Mercado de Santa Luzia, lá na Travessa Surubim, lá no bairro Deus é Fiel, ligado aí na Turquia MFM. Valeu, meu amigo Deil, Deil dos Cocos, tá ligado aqui na nossa Turquia MFM, a gente agradece. Também quem tá nos ouvindo aqui, lá é aberto domingo a domingo, aberto aí domingo a domingo, o mercado Santa Luzia, no bairro Deus é Fiel, na Travessa Surubim. Também quem está nos ouvindo aqui, está ligado aqui na Turquia FM. Deixa eu ver por aqui, rapaz. Meu amigo Negão aí do bar, na Coab, ligado aqui na nossa programação. Valeu, meu amigo Negão do bar, ele e sua esposa. Um abraço a todos vocês. Deixa eu ver mais por aqui quem está ligado aqui na Turquia FM. Nosso amigo Nilson, rapaz, do Lava Jato, também está ligado aqui na melhor. Valeu, Nilson. E nosso amigo Ribeiro, lá no bairro de Fazenda Velha. Valeu, Ribeiro. Ligado aqui na boa, na Torre também FM. A gente vai um pequeno bloco de apoio cultural. Na volta, a gente chega com mais informações aqui na sua 104,9. Vamos trazer informações aqui, elementos foram presos, rapaz, com drogas, também arma de fogo em Caruaru. Daqui a pouco eu todos os detalhes. Agora, 6h31.
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0: Agora já são 6 horas mais 33 minutos, 6h33. 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Valeu, grande Paulão, sempre ligado aqui na boa. Abraço ao meu amigo Leléu, da equipe do Papa Légua de Fazenda Velha. Lembrando que vem aí mais uma festa, mais uma grande festa da equipe do Papa Légua de Fazenda Velha, dia 29 de agosto. 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
2: Agora já são 6:38, 6:38. Um abraço aqui, ó, o pessoal tá ouvindo a gente lá na Vila Canã, meu amigo, rapaz, aí o Vito do Mercado, ligado aqui na Tutama FM, a sua filha, toda a família, né, aí do Vito, muito bom dia a todos aí, tá bom? Ligado aqui na Tutama FM, valeu, meu amigo Vito, figura espetacular, ligado aqui na sua 104,9. Também quem tá ligado aqui na Tutama FM é o nosso amigo Mita, rapaz, aí na P90, ligado aqui na boa, ele também, ele, né, e o Zé. É, rapaz, tá ligado aqui na nossa programação. Deixa eu ver por aqui, rapaz. Tá ouvindo aqui a Tutama FM. Ligado aqui na 104,9. Ah, valeu, meu amigo Mita. E também o Zé. Tá ligado aqui na melhor. Deixa eu ver aqui. Ligado aqui na Tutama FM. 104,9. Valeu, a patrocinadora. Deixa eu ver por aqui. Tá ligado aqui na boa. Pronto. Na oficina Supapo, né? A oficina Supapo, o nosso amigo Mita e também o Zé, ligado aqui na sua Toritama FM 104,9, a potência Mita. Às 6:39, 6:39. 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
2: Agora 6:46, 6:46. 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Bom dia aqui, meu amigo Léo, mais uma vez, bom dia, grande Léo, da equipe do Papa Légua de Fazenda Velha. Tá ouvindo aqui a Tortama FM. E vem aí mais uma grande festa, dia 29 de agosto. Mais uma grande festa, são 24 anos de muita festa, muita alegria aí da equipe do Papa Légua de Fazenda Velha. Rapaz, eu gostei dessa música aqui, que fizeram aí pro Papa Légua, Papa Légua Sertanejo. Vou colocar aqui no ar um trechinho aqui pra você ouvir. Muito bom, muito, gostei mesmo. Bonita aqui essa versão aí. É, da música aí do Papa Légua, de Fazenda Velha. Olha só.

0: Portanto, essa música aí, né? Papa Légua Sertanejo. Rapaz, bonito, muito bonito mesmo. Vem aí, mais um grande aniversário do Papa Légua de Fazenda Velha, 24 anos. Valeu, meu amigo Leléo, tá ligado aqui na Turma FM 104,9. A potência, Leléo. Um abraço a todos vocês, diretores do Papa Légua, jogadores. Valeu, um abraço, meu amigo Bordado, meu amigo Dada, Zé Gordinho, todo o pessoal do Papa Légua. Valeu. Agora 6 horas 49 minutos, 6h49. 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Um abraço também ao nosso amigo que tá ligado aqui na nossa programação. É o meu amigo Daniel Pedro, a potência Daniel Pedro, e também o meu amigo Renato da Água. São 6h50. Vamos trazer aqui uma matéria com o repórter de Alson Galvão. É onde ele chega aqui na sua 104,9, trazendo informações aqui na Turma FM. Cadê aqui, rapaz, a matéria pra gente colocar no ar com o repórter Adelson Galvão. Cadê aqui, rapaz? Mulher, cadê aqui? Mulher tenta, né, apartar briga. Bronca lá em Caruaru. Oi, teve o dedo decepado. Isso não é uma confusão da mulher, chão. A mulher teve o dedo decepado na briga lá em Caruaru. Ela tentou apartar a briga. Vamos aos detalhes com o repórter Adelson Galvão. Adelson, é com você. Traz detalhes.
1: Briga entre duas mulheres terminou com uma com um dedo decepado. Isso foi na madrugada do último domingo, no bairro São João da Escócia. Estava rolando a festa do maxixe quando elas acabaram se encontrando e, como aconteciam nas últimas vezes em que se viram, elas ficavam se provocando. O resultado, brigaram, né? E nessa luta corporal, uma perdeu a falange de um dos dedos. Nós temos aqui o dedo mínimo, temos aqui o dedo anelar, temos o dedo médio, né? E aqui o indicador e o dedo polegar. Foi justamente aqui o dedo médio, né? A falange do dedo médio, também conhecida como falange distal, e foi a vítima, né? Acabou tendo parte dessa falange decepada, porque a vítima, né, foi a Cosma Maria Ferraz, de 42 anos de idade. Já a agressora foi a Maria Rosicleide Azevedo da Silva, de 37 anos de idade. Essa bronca está sendo investigada aqui pela segunda delegacia de polícia, a 89ª circunscrição policial aqui de Caruaru. Delegado Dr. Alberes Cristiane Costa, as duas acabaram se engalfinhando, doutor, e nessa briga uma acabou decepando a parte do dedo da mão da outra?
2: Pois é, foi uma discussão que terminou em vias de fatos, e dessa discussão, uma agressão mútua, uma delas, né, acabou por morder e decepar a falange distal do dedo médio da mão esquerda. E ela, né, foi uma situação assim, uma ocorrência bastante grave, né? E essa mulher foi levada até o hospital, não houve condições de fazer um implante, reimplante, porque não tinha médico, segundo ela. E após essa situação, ela compareceu aqui à delegacia. Esse fato aconteceu na madrugada do dia 19, numa festa que estava acontecendo no bairro São João da Escócia. E essa discussão, em razão de um ciúme, uma situação de um ex-companheiro que viveu com uma e está vivendo com outra, essa situação está sendo apurada em inquérito. Trata-se de um fato grave, né? Uma lesão corporal grave, pode ser gravíssima, dependendo da perícia traumatológica. E assim, a gente vai apurar agora toda a circunstância, né? Alguns vídeos viralizados na mídia que mostra essas mulheres ao chão, muitas pessoas ao redor, mas que não dá para ser visualizado nenhuma atitude de ninguém tentar tirar uma de cima da outra, né? Apartar essa briga, né? É triste ver essas cenas, é triste ver essas imagens. E agora o que temos que fazer é apurar através do inquérito policial, fazendo a ouvida dessas pessoas, né, de testemunhas, para indiciar ou levar ao conhecimento judiciário e ver, analisar toda a circunstância, se vai haver indiciamento ou se ela agiu no momento, sabe, para se defender. Mas isso aí vai ser análise profunda dentro do inquérito.
3: Doutor, ela deve responder por qual crime?
2: Cara, seria lesão corporal grave, né? Mas aí tem, como eu falei, tem um contexto aí que ela estava em um meio de defesa para se livrar, mas isso aí tem que ser um aspecto bem estudado direitinho, né? Se ela pode alegar isso, no depoimento foi alegado, né? Mas a gente vai ver, vai analisar toda essa situação para que encaminhar esse inquérito e o Ministério Público analisar na ação penal.
3: A gente vê nitidamente, né, que outras pessoas também agridem a agressora. Inclusive, uma mulher chega a chutar ela, né, que está caída ali ao solo. Essas pessoas também devem ser penalizadas?
2: São duas pessoas, são duas mulheres. Essas pessoas, elas, no setor de investigação, estão trabalhando para identificá-las. Também, com certeza, ela fez parte de todo esse contexto, né? Ambas fizeram parte, elas agrediram. Dá para ver nitidamente que são duas mulheres que chutam a agressora que estava ao solo, né? Ninguém se prontificou a separar.
3: E essas pessoas que não apartaram a briga, elas podem pagar? Elas podem ser penalizadas pela omissão?
2: Veja, é uma situação que tem que ser analisada, né? Porque a omissão em si é triste, né? Você presenciar dois seres humanos se degradando, se machucando ali, sabe, uma em cima da outra, duas mulheres, e as pessoas não fazerem nada, né? Dois seres humanos assim, de frente num ambiente público. É triste isso, né? No tempo de hoje a gente ver tanta violência assim, tem uma pessoa que toma iniciativa, né, de apartar e deixa que as coisas acontecerem, né, vai ser, como eu disse, vai ser tudo apurado bem direitinho e assim, fazer um inquérito de uma forma bem técnica, jurídica, para que o Ministério Público também tenha os elementos necessários para o oferecimento da denúncia ou para analisar se realmente ela agiu na legítima defesa ou dos meios necessários que ela tinha para se sair daquela situação, né. Mas isso aí vai ser, como eu falei, um objeto de toda uma apuração, né, através do inquérito.
3: Okay. Então tá aí, bronca sendo investigada aqui pela equipe da 89ª Circunscrição, a 2ª Delegacia de Polícia aqui de Caruaru, essa briga envolvendo a Maria Rosicleide Azevedo da Silva, de 37 anos de idade, que arrancou parte do dedo da mão esquerda da Cosma Maria Ferraz, de 42 anos de idade.
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0: Que bronca, hein? Briga danada. Arrancou a parte do dedo da mão, né? Com a dentada. Aqui em Toltama, teve uma briga uma vez aqui em Toltama também entre mulheres. E uma deu uma dentada no dedo da outra, quase que tora também. Viu? Eu até fiz a matéria. Foi aqui em Toltama, né? Na zona rural do Toltama, uma briga, se não me engano, foi no começo do ano, foi final do ano passado, essa briga aqui em Toltama, a mulher pegaram uma briga e foi uma dentada da gota no dedo, quase que, mas essa Caruaru toraram mesmo, a parte do dedo na dentada, briga da gota, sério, briga danada, bronca, pensa numa dentada. Agora 6 horas mais 58 minutos, 6h58. Um abraço aqui ao nosso amigo que está nos ouvindo, está ligado aqui na Toltama FM. Rapaz, meu amigo Gerard, a potência Gerard, ligado aqui na Toltama FM, a gente agradece. Meu amigo Silvânio Diantão, está nos ouvindo. Meu amigo Quito Branco, é de Atravete, aí Fazenda Velha, ligado aqui na boa. Valeu, Quito Branco, sempre ouvindo aqui a melhor. Obrigado por estar ligado aqui na nossa programação. Também quem está nos ouvindo aqui é o nosso amigo aí, Deca Laje. Deca Laje, Lourdes Laje, o pessoal está aí ouvindo a Toltama FM, a gente agradece a audiência aí grande, Lourdes Laje e também o Deca Laje, todos aí ligados aqui na boa. 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Bom dia.
5: Muito bom dia, Té. Bom dia a todos os ouvintes do Rota 104. 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Um forte abraço e um bom dia, Terra.
0: 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Bom dia aqui também ao nosso amigo, nosso amigo aí, seu Duda, aí do mercado, está ouvindo aqui a Toritama FM, a gente agradece, seu Duda aí do mercado, e também está nesse momento lá na Feira do Gado, rapaz, com a barraca aí, o café da manhã, o melhor café da manhã aí na Feira do Gado, aí na barraca do seu Duda. Um abraço ao seu Duda e também o Yuri, que está nos ouvindo, está ligado aqui na sua 104,9. Um abraço a todo o pessoal que está aí na Feira do Gado. Local certo é lá, você tomar seu café da manhã lá na barraca do seu Duda, né? Tomar seu café da manhã aí na Feira do Gado, valeu? Se aí o pessoal procurar, onde é a barraca do seu Duda aqui, a barraca de Yuri, vai lá tomar seu café da manhã. Valeu, um abraço, Duda, sempre nos ouvindo, sempre ligado aqui na nossa programação. São 7:02, 7:02, a gente vai ficando por aqui. Um abraço a todos, muito obrigado pelo carinho, pela audiência de todos vocês. A gente volta amanhã a partir das 6 horas com o programa Rota 104, deixando você aí por dentro do que acontece no mundo da polícia. Valeu, um abraço a todos e até amanhã.
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5: Pois bem, são 9:06 em Pernambuco. Hoje é quarta-feira, 22º dia do mês de Santana. Ontem à tarde foi chuva a tarde todinha pras bandas de Caruaru. Chuva forte, chuva média e chuva fina. A noite chegou, com ela a temperatura baixou para 16 graus. Na madrugada, a chuva voltou, chuva fina e baixa temperatura. Quando a Santa Quarta-feira, 22 de Santana, começou a amanhecer, o rei dos astros até que botou a cabecinha. Trânsito está fluindo normalmente nos dois sentidos. Quarta-feira, 22 do mês de Santana. Está indo embora numa velocidade impressionante. Daqui a pouco começa o rebuceteio da campanha de rua. E por falar em campanha de rua, Evandro Lins é quem comanda esta convenção informativa.
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8: A Constituição Federal garante o direito à liberdade de expressão. O povo pode manifestar a sua opinião e ideias, receber e dar informações. Quando o povo manifesta a sua opinião, a corrupção é despida. O dever das autoridades é corresponder e a comunidade é favorecida. É assim, quem é amigo de Toritama, ouve o programa Fala Toritama.
5: O estado de Pernambuco já era de noite quando deixamos a cadeira do dentista e passamos na boca maldita. Tem apostador profissional político aqui em Toritama? Responda aí, Evandro Lins, por favor. Tu conhece algum apostador profissional que aposta dinheiro? Micharia não. Eu tô com um apostador, ele é vereador, por sinal, ele é vereador em Caruaru. Eu tenho que arrumar uma aposta aqui ou na região para ele. Até 100 mil reais ele aposta. Ele está com 100 mil reais guardado. Ele aposta para governo do estado e para deputado federal. Ele disse, ó, se tu arrumar a aposta, só em arrumar, eu já te dou 5% do valor. 5% em cima de 100 mil dá o quê? Dá 5 mil, né? 5 mil. E se eu ganhar a aposta, que eu posso perder, aí eu te dou mais 5, eu ganharia 10 mil. Vamos cuidar para cuidar. Mavi Ferreira, quer entrar na parada? 9 horas e 9 em Pernambuco. É assim que a gente abre os trabalhos da nossa convenção da 104.9.

0: 9 horas e 11 no estado de Pernambuco, 49 faltando para as 10 horas. Daqui a pouco eu vou trazer para vocês as projeções para quem vai comer a parada como governo do estado, deputado federal e deputado estadual. Os apostadores profissionais já entraram em campo e estão à procura de apostadores. Agora tem que ter dinheiro. Dinheiro de arrumação. As apostas é de 50 mil acima. Tribunal Regional Eleitoral de Pernambuco reconhece candidatura de mulher transgênero. E afasta fraude à cota de gênero na eleição de 2024 na cidade de Ingazeira, no sertão do estado de Pernambuco. Republicanos confirmou ontem CC Carlos Costa como vice de JHC. A convenção foi ontem na capital pernambucana. 39 candidatos a deputado estadual e federal já foram inscritos e o Partido Republicanos anuncia que vai com o projeto do Filho Lindu, que vai buscar o Tetra. E atenção, está em liberdade, justiça concede liberdade ao padre Ayrton Freire por excesso de prazo na instrução processual. Ele que em 2023, juntamente com o seu motorista, eles foram presos. O padre Ayrton Freire, acusado de violência sexual em desfavor de uma seguidora. Estão dizendo que daqui para o final do mês ele vai voltar para a cidade de Arco Verde. Este padre conquistou com seu carisma milhões e milhões de fiéis em Pernambuco, até o coração do empresário João Carlos Paes Mendonça. Mudou a data, viu, Evandro? Ontem nós falamos aqui que a convenção do Partido Progressista seria no último dia que a lei permite, dia 5 de agosto. Ontem, em Brasília, a Executiva Nacional se reuniu em caráter de urgência urgentíssima e referendou, além do nome de Dudu da... Eu não aguento mais, não. Não aguento mais ouvir isso. É Miguel, é Dudu, é Dudu, é Miguel. Eu não tenho mais saco de escutar esta charfudação que parece não ter fim. A convenção do progressista agora será no sábado, 1º de agosto, no mesmo dia em que é a convenção de FHC, porque a convenção da governadora é no primeiro domingo de agosto, dia 2. No segundo domingo de agosto, o comércio de Caruaru e região, eles já estão se movimentando para o Dia dos Pais, segundo domingo do mês de agosto. Vá se preparando. 9:15 no estado de Pernambuco, 45 faltando para as 10 horas da manhã. Lá vem ele, o homem que comanda esta convenção informativa que sai da urna, cujo número é 104.9.
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0: Nada de chuva por aqui, viu?
2: Nada de chuva, Paulo. Ontem foi um dia até frio, né? Baixou a temperatura, vem baixando nesses últimos dias a temperatura, ficou nublado, é aquele chuvisco, né? Não é exatamente uma chuva, deu uma chuva escada no final da tarde de ontem, foi o dia todo nublado, né? O dia todo nublado, choveu em algumas cidades aqui da região, como foi o caso de Caruaru, aqui a gente ficou toda, só naquela vontade.
0: A tarde toda, chegou a noite, e aquela chuva fina, a noite foi embora, chegou a madrugada, e a madrugada com chuva fina e ventos. Aí, quando o dia começou a amanhecer, foi que o sol veio aparecer. Jesus!
2: Pois é, aqui só ficou na vontade, né? Aquele chuvisco, aquele tempo nublado, céu fechado, mas choveu de fato em Caruaru e em outras cidades. Paulinho, nós estamos com os números finais do eleitorado aqui de Toritama, que o cartório trouxe ontem também.
0: Manda.
2: Além dos números que você trouxe ontem a nível de Pernambuco e das cidades.
0: E os 10 maiores colégios eleitorais.
2: Exatamente.
0: Caruaru permanece na quarta posição.
2: Exato. As três cidades do Agreste, as três cidades do interior permanecem as mesmas, né?
0: Recife, Olinda, eu sei de qual. Recife, Olinda, Jaboatão e Caruaru. Aí na sequência vem Paulista, vem Garanhuns, vem...
2: No interior só Caruaru, Garanhuns e Petrolina.
0: Exatamente.
2: O cartório eleitoral divulgou ontem os números finais do eleitorado que está apto para votar nas eleições. 35.242 eleitores é o quantitativo final de quem pode votar nas eleições desse ano, no próximo dia 4 de outubro, aqui para Toritama. É um número que representa um aumento pequeno com relação à última eleição, que eu acho que foi 32.
0: Porque nós tivemos a biometria,
2: coisa,
0: né?
2: Isso. Acho que foi 32 e uns quebrados a eleição de 24. Então subiu aí 3 mil pessoas aproximadamente.
0: Caruaru subiu, a gente pulou quase 8 mil votos a mais.
2: Aqui deve dar uns 3 mil mais ou menos.
0: Entre nesses dois últimos anos, sim, né? Da eleição de prefeito para a eleição de agora, houve um aumentativo de aproximadamente 7 mil e poucos votos.
2: Isso aqui é a transferência, né? Quem transferiu o domicílio eleitoral para cá e também aqueles. Aqui tem muita questão dos adolescentes.
0: Apura-se aqui.
2: Completaram 16.
0: 30 mil?
2: É um número assim.
0: Eu estou muito pessimista, sabe? Eu estou achando que nós vamos ter uma alta abstenção em todo canto. Porque é muito voto, velho. Federal.
2: Por a 30 mil, acho que não, pô.
0: Federal.
2: Vai bater ali 28, 29.
0: Então, federal, estadual, dois votos para senador, governador e presidente da República. São 6 votos, cara. O eleitor que não tem muita praticidade, e principalmente aquele que não tem a biometria, vai demorar em média quase 3 minutos. Quase 3 minutos ele brigando com a urna eletrônica. Essa é a impressão que eu tenho. Que nós podemos ter uma alta abstenção, altíssima abstenção na eleição desse ano. Com filas quilométricas, resta saber se o eleitor e a eleitora, eles terão paciência. Sobre a biometria, aí já está tudo 100%? Não. Viu, Valdir? Não está. É porque a gente passou, né, faz tempo, que a biometria acabou em maio. Acabou em maio. E nós não atingimos a totalidade do eleitor na biometria. Ficou longe, viu, Valdir? E muito longe para Toritama atingir o percentual de biometria. Então você acha que a abstenção aqui, 35, a gente só apura 28, no máximo 28.
2: Eu acho que 28, 29, estourando. 30, eu acho 30 um número assim, é para você ser muito positivista, que eu não acho que será o caso dessa eleição. Estatisticamente, essa eleição nacional, ela sempre tem um índice de abstenção maior do que a eleição municipal.
0: Lógico.
2: Eleição municipal, todo mundo quer ir votar. Todo mundo quer ir votar para prefeito e para vereador. Então o índice de abstenção ela é muito mais emocionante, ela está muito mais próxima do eleitor. O eleitor se envolve, ele coloca a foto do candidato lá nas suas redes sociais, sabe? Ele participa do evento. É outra situação.
0: A emoção está mais aflorada.
2: O campeonato é jogado aqui dentro, sabe? A festa é aqui em casa.
0: A eleição estadual e nacional, ela é muito distante, é dispersa.
2: Exatamente.
0: Olha, lá na Boca Maldita, nós temos apostas. Porque tem apostadores que vivem de apostas. Você faz o que na vida? Eu vivo de apostas. Aposta é tudo. E quando se aproxima uma eleição dessas, que a gente antevê que vai ser uma eleição, nós falamos novamente em Caruaru, vai ser uma eleição disputadíssima, principalmente para o governo do estado, aí eu tenho, ele é vereador, é empresário e vereador. Eu estou com a aposta que ele veio lá em Toritama, que até agora aqui em Caruaru não apareceu. Nós estamos aqui, e ele já apostou. E eu vou dizer qual foi a aposta que ele fez. Vamos lá. Ele apostou para governo do estado e apostou para deputado federal. Está faltando senador e estadual. ele tem 100 mil reais disponível. Agora ele aposta no pau, viu? Ele não dá um voto de usura, não. É no pau, taca a taco. Ele é a governadora e você pode ser JHC, Ivan e outros candidatos que já estão aparecendo aí. Ele é a governadora, no pau, contra JHC. Se você tem 100 mil reais que está disponível e não tem como destiná-lo, quer aventurar, quer arriscar, eu passo o contato dele. Agora casa tudinho no cartório, tudo arrumadinho, tudo amarrado. Tudo amarrado. Porque nós somos mortais, não é? Então se você tem dinheiro de fole e gosta de apostar, nós temos essa aposta aqui, viu? É um vereador lá de Caruaru. Ele tem disponível 100 mil. Ele aposta na governadora e aí você escolhe o resto. Ah, é JHC. Então tá tudo bem, vamos casar aqui. Vamos lá. Ele apostou 50 mil. Esse pessoal não é apostador profissional. Ele apostou 50 mil. Pernambuco tem direito a 25 deputados federais, 49 deputados estaduais e na eleição deste ano são dois senadores. Porque Tereza, ela foi eleita em 2022 e o mandato dela termina em 2030. Porque mandato de senador são 8 anos. Deputado federal são 4. Na geografia dele, no mapa dele, e eu vi o mapa, eu fui olhar para ver se tinha algum nome que me interessa. Aí no mapa dele ele apostou que é Dilson Tavares, ex-prefeito de Toritama, pré-candidato a deputado federal. Ele fica entre os 15 mais votados. Lá tem aposta de todo tipo. Tem aposta de quem não se reelege. Tem aposta de quem vai ser o mais votado para federal em Pernambuco. No mapa dele, o mais votado em Pernambuco vai ser o irmão de JHC, o Pedro. Entendeu? Então tem aposta de quem não vai ser reeleito. Então botaram lá Edilson Tavares, ex-prefeito de Toritama. Eu apostei 50 mil, como ele fica entre os 15. Ora, Pernambuco tem direito a 25 cadeiras. O Edilson ocuparia a 15ª cadeira. Na ótica, na experiência desse povo, o Edilson Tavares ficaria na 15ª posição como mais votado. Entra na parada e ele casou. 50 mil reais. Quantos votos Edilson precisa para sentar na cadeira da Câmara? Passa de 100? Depende da coligação dele?
2: Eu ainda
0: não fiz essa conta, não.
2: Também não, mas o cartório eleitoral, a justiça eleitoral é quem tem esses números, né? Igual vereador. O quantitativo de votos suficiente para eleger cada vereador, né? A partir de X votos, elege cada um. É proporcional, assim como eleição municipal para o legislativo, também a eleição para deputado, também é legislativo e também a votação é proporcional. Ou seja, há um número frio da justiça eleitoral que cada deputado precisa atingir, né, que o partido ali, o grupo precisa atingir para eleger. Eu acho que no PP, né? E você ali em torno de 90, 100 mil votos para deputado federal.
0: O Sérgio, o atual prefeito, ele obteve a maior votação da história de Toritama, certo?
2: Isso.
0: O Sérgio obteve quanto? Quase 20 mil votos?
2: Não, 18 não. E alguma coisa.
0: Chegou perto, pô. É. Não brinca, não. Chegou perto.
2: Não, mas não foi 20, né? 18 uns quebrados, sim.
0: Tu quer o quê? No universo de 32 mil,
2: sim.
0: É uma votação expressiva, porque você sabe disso que na história as eleições aqui sempre foram acirradas.
2: Sim.
0: Pois bem.
2: Foi a maior diferença, né? Ele teve praticamente o dobro do voto.
0: Você é jovem.
2: Do segundo colocado.
0: Você é jovem, porém você é experiente.
2: Isso.
0: O Sérgio obteve quanto? Quase 20 mil votos?
2: Não, 18 não. E alguma coisa.
0: Chegou perto, pô. É. Não brinca, não. Chegou perto.
2: Não, mas não foi 20, né? 18 uns quebrados, sim.
0: Tu quer o quê? No universo de 32 mil?
2: Sim.
0: é uma votação expressiva, porque você sabe disso, que na história as eleições aqui sempre foram acirradas.
2: Sim.
0: Pois bem.

0: Eu acho que sim, Paulo. Eu acho que ele deve se aproximar pelo menos da votação que teve Sérgio, né? Eu acho que ele deve se aproximar pelo menos da votação que teve Sérgio. Agora,
1: o meu maior medo aqui, eu continuo dizendo ao senhor, não é só aqui não, viu? Para que as pessoas não pensem que a gente está fazendo campanha política antecipada aqui.
0: Há uma diferença da eleição.
1: O meu maior medo, desculpa, sim, continua sendo a abstenção.
0: É, a abstenção, mas eu acho também que não é nem só a abstenção. Com relação à candidatura de Edilson, é que uma eleição de deputado haverá, inevitavelmente, várias possibilidades. Vários candidatos. Quando você está numa eleição municipal, geralmente aqui são dois. O terceiro nem se conta, como foi o caso, a última vez que nós tivemos um terceiro aqui, foi o ex-prefeito Marcelo, teve 150 votos. Mas aí, quando você vai para uma disputa de deputado, não é que vai fechar a porteira aqui, só vou votar em Edilson.
1: Eu não estou enxergando, não, escute. Eu sei, a sua leitura está correta, a sua visão está correta.
0: Vai chegar os famosos paraquedistas, né? Vão chegar aqui.
1: É que eu não estou enxergando, ainda não me apareceram.
0: Esse povo que às vezes na força do dinheiro consegue puxar o voto.
1: Na nossa visão, eu ainda não consegui enxergar um nome de proa,
0: sim,
1: um nome de peso.
0: É porque nós olhamos com um olhar crítico.
1: Crítico.
0: É, o olhar do eleitor às vezes não é tão crítico assim.
1: Em eleições passadas, como a cidade não tinha um filho da terra disputando nenhum cargo, não é? No legislativo, fosse estadual ou federal, a gente já tinha aqui o próprio Edilson como prefeito, apresentando Raul Henrique,
0: sim,
1: e ainda de quebra pedia voto para outros deputados federais ligados à Igreja Assembleia de Deus. Não é fato?
0: Correto.
1: Os vereadores, era aquela salada de fruta, a minoria e não a maioria. A minoria apoiava o candidato que Edilson estava apresentando, correto?
0: Sim.
1: Cada um tinha o seu. Então, era uma salada de fruta de lascar o cano. Essa salada de fruta a gente está vendo no estadual. Porque o grupo político comandado por ele e o Sérgio Colli deixou os vereadores à vontade. Disse, olha, fiquem à vontade. A nossa missão aqui, a nossa prioridade aqui é o candidato da terra. O pré-candidato é Edilson Tavares. Para estadual, ele tem o candidato dele. Porque ele já fechou uma dobradinha em todo o estado. Mas vocês fiquem à vontade. É tanto que não houve objeção, obstáculo, impedimento. Tipo, por exemplo, de três deputados daqui apoiar um de Santa Cruz do Caparibe.
0: Na situação estadual, né?
1: O líder do governo, que é o vereador Morica, apoiar João Paulo Costa. Federal, Edilson, estadual, João Paulo Costa.
0: Mas irá aparecer, Paulo. Você pode ter certeza.
1: Para federal.
0: Sim, vai aparecer. Ex-vereadores, conselheiro tutelar, ex-políticos aqui da cidade, empresário, vai aparecer. Pode ter certeza disso. Sempre aparece. Essa, especificamente, vai ter uma concentração maior, como você já disse, porque os vereadores todos da base, pelo menos, né? Os vereadores da base manifestaram apoio ao ex-prefeito, e eu acho que inevitavelmente ele será com larguíssima vantagem majoritário, mas o que me preocupa é essa dispersão que ela acontece em uma eleição de deputado, porque não tem como você imaginar que não haverá outros candidatos pedindo voto por aqui, alguém que vai trazer fulano que vai chegar aqui com uma mala de dinheiro. São coisas que acontecem nas eleições, isso é quase que inevitável acontecer.
1: Olha, vê que bagaceira aqui. O Paulo, ele estava me acompanhando logo cedo. Paulo Sérgio está dizendo que o ex-prefeito, aliás, são dois ex-prefeitos lá de Santa Cruz, né? Um assumiu o lugar de Chaparral e o outro disse que é candidato. Fábio Aragão, nem conheço o pai dele. Saudosa memória. Ele é ligado aos evangélicos. E
0: é
1: candidato a estadual.
0: É, mas a
1: Santa Cruz tem três, né?
0: É, tem três.
1: Três.
0: Mas aí a denominação do Fábio é o pessoal da Adventista. A Igreja Adventista, né? Ele é Adventista do sétimo dia. É, que já é
1: isso.
0: É outro departamento, não envolve diretamente, por exemplo, o Adalto, que é da Assembleia de Deus. Né? São votos diferentes. Ele confirmou essa semana, né? Até o ex-prefeito lá de Santa Cruz, o outro lá que já foi deputado federal, diz que vai apoiar Fábio, né? São três, eu acho que não tem

0: Sim. É cenário para três deputados. Eu acho que só vai ganhar a eleição um lá.
1: Dois.
0: Assim, dois, assim, com muita. Sabe, para quem é muito otimista, talvez. Porque na última eleição,
1: Nenhum.
0: é bom
1: Nenhum foi
0: lembrar
1: eleito.
0: que nenhum foi
1: A
0: eleito.
1: exemplo de
0: Como é que não
1: Caruaru.
0: foi eleito nenhum e agora vai três de uma vez?
1: Caruaru também não elegeu ninguém, não, menino.
0: Pois é.
1: Bota na tua cabeça, viu? Caruaru, com quase 230 mil eleitores há 2 anos atrás, 240, não elegeu ninguém. Mandaram todos para casa. E Santa Cruz também não elegeu ninguém. Só estão no poder por conta de outras circunstâncias. Um, porque o titular da cadeira virou auditor do Tribunal de Contas do Estado, o sertanejo, e o outro só está na cadeira porque o prefeito de Surubim virou prefeito, foi eleito. Mas era deputado estadual. Mas eleito na urna, nenhum. Pense nisto. Pense nisto.
0: Isso é um recado, né? Isso é um
1: Recado foi
0: recado da
1: mando.
0: população.
1: Por isso que eu digo o seguinte. 28 mil votos bons. Vamos lá, 28 mil votos bons. 28 mil votos bons. Toritama tem uma chance de, pela primeira vez na história, eleger um filho da terra.
0: Pela segunda vez. Pastor Francisco.
1: Ah, pastor de saudosa memória. Saudosa memória. Foi federal. Foi ele que tirou a vaga de
0: Tem a chance,
1: Jorge Mendes.
0: pela primeira vez, agora, de ter uma dobradinha, né? De ter um estadual e um
1: E
0: federal.
1: federal. Então vamos lá. Mas o pastor Francisco tá com JC.
0: Sim.
1: E era uma figura espetacular. Eu não sei se a família dele ainda mora aqui na Canaã. A filha dele, que foi até candidata a vereadora, né? O filho dele. Eu só sei que eu gozava da amizade pessoal do Francisco. Foi ele que tirou a vaga de Jorge Gomes. Jorge Gomes ficou na suplência e só assumiu quando ele faleceu. Entendeste? Pois bem, então vamos atualizar, vamos falar do presente. Falar do presente de olho para o futuro. Está nas mãos de Toritama. O Edilson pode até não ser eleito. Com a votação, porque a votação daqui não dá para eleger nenhum estadual. Está nas mãos do povo de Toritama. Toritama fez a nossa parte, estou sendo a nossa parte. Até por uma questão de justiça e de reconhecimento pelo que ele fez pela cidade
0: Eu acho até
1: durante
0: que,
1: sua gestão.
0: eu acho até que Deus deverá ter votos até de quem não votava nele para prefeito.
1: É porque a eleição agora é
0: Sabe?
1: municipal, é estadual.
0: Assim,
1: Esqueça.
0: tipo voto da oposição. Porque eu
1: Não,
0: entendo que.
1: esqueça.
0: Eu entendo que é o seguinte, Paulo. Por exemplo, Abimael foi candidato a vereador, ele teve 600 votos aqui.
1: Foi.
0: Ele foi candidato a deputado, ele
1: Teve
0: teve
1: mais de
0: 5
1: quatro,
0: mil.
1: 5 mil votos.
0: Entendeu? A Heloísa também, do mesmo jeito.
1: Do mesmo jeito.
0: Ela também teve uma votação expressiva como pré-candidata. Como candidata, na verdade, a deputada.
1: O problema, a diferença de Heloísa para Abimael foi uma diferença enorme. Que lá fora
0: Ele conseguiu
1: ele
0: voto.
1: conseguiu voto.
0: Ele conseguiu por conta
1: A Heloísa não. E teve um fator que pesou muito, viu? A polarização. O eleitor de direita votou no Abimael.
0: Sim.
1: Casou o voto com o filho de Olinda e Abimael para estadual. Concorda comigo?
0: Exatamente.
1: Pronto. Pronto, o negócio foi esse aí. O que é que a Dilson tem que fazer? Se funcionar, neutralidade. Fique à vontade. Porque a Dilson vai precisar do voto e quem vota no filho Lindu, ou não?
0: Claro.
1: Lógico. Fique à vontade. Portanto, a eleição aqui não é municipal. Daqui a 2 anos, tem que ter oposição na cidade, obviamente.
0: Sim.
1: Tem
0: Mas ninguém
1: 10
0: vai
1: mil
0: para a
1: votos,
0: urna,
1: não.
0: ninguém vai para a urna esse ano para escolher
1: Aqui tem
0: prefeito.
1: 10 mil votos que não pertence a Edilson. 10 mil eleitores e eleitoras que não votam em Edilson. Não votaram em Edilson nas duas eleições que ele disputou e não votaram em Sérgio Colim. Então tem 10 mil votos aí. Só que se o cidadão e a cidadã pensar bem e raciocinar bem, vai ser extremamente importante para a cidade, fosse Edilson, fosse Heloísa, certo? Que eu quero que ela seja bem-sucedida na caminhada dela. É bom para a cidade, então vamos ficar aqui na torcida. Vamos ficar aqui na torcida, porque a cidade não pode mais retroagir, não pode mais dar um passo em falso, não podemos mais dar um passo para trás. Tem que ser daqui para melhor. é daqui para melhor, em todas as esferas da política. Para um bom entendedor, é o suficiente. A campanha de rua começa depois do dia, a partir do dia 16. É botar a tropa na rua, pedir bênção a JC, partir para partir e encarar com determinação e com afinco. 9h36, manchetes de Pernambuco e do Brasil.
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1: 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Evandro Lins.
0: O destaque de hoje do jornal Folha de Pernambuco.
1: Manutenção das escolas estaduais garantida pelo Tribunal de Justiça de Pernambuco.
0: Destaque de hoje do Diário de Pernambuco.
1: Golpe descoberto no Recife lesou investidores em todo o país.
0: O Jornal do Comércio.
1: Estados Unidos começam a impor tarifas e Brasil decide evitar revide.
0: No Ceará, o Diário do Nordeste.
1: Segurança concentra maior número de projetos.
0: No sul do país, o Zero Hora Porto Alegre.
1: Tarifaço dos Estados Unidos. Peraí, passou Fortaleza, né? Tu lembra do caso da menininha 10 meses?
0: Sim.
1: Lembra?
0: Aí agora o exame disse que a menina não foi abusada sexualmente.
1: Os caras foram liberados, rapaz. Eu tô acompanhando esse caso desde a semana passada. Foi na periferia de Fortaleza. Eles foram liberados ontem.
0: Sim.
1: O namorado da mãe biológica e o parceiro dele. Eles foram liberados ontem porque no exame, presta atenção, a menina morreu por meio de asfixia.
0: Isso.
1: Ele dormiu, acho que ele bêbado, né? Com o rabo cheio de cachaça, ele dormiu em cima da menina. Você tá me entendendo?
0: Sim.
1: E a mãe não é culpada não, né? É não. É, não é culpada não.
0: O padre é eu.
1: Não, sou eu, à distância. Você foi para o...
0: Zero Hora.
1: Tarifaço dos Estados Unidos entre vigor e o picolé de chuchu Geraldo Alckmin descarta uso imediato da lei da reciprocidade.
0: O jornal Estado de Minas.
1: Morte de capitão da PM investigada como feminicídio. Eu tô acompanhando esse caso aqui, eu acompanho tudo, mano. Principalmente quando é relação a feminicídio. Você sabia que a capitã, o apresentador tava dizendo, a capitão, pelo amor de Deus, cara, da TV, viu? Capitã, ela adorava fazer sexo selvagem com o companheiro dela, que era sargento da Polícia Militar, adorava ser sacrificada, aquelas orgias,
0: né? Judas, é.
1: Aquelas orgias, né? É, tem outro termo aí que...
0: O horário aqui é classificação indicativa, não dá pra entrar em detalhes.
1: Mas tem um termo científico, masoquista.
0: Sim.
1: Masoquismo, camarada que gosta de apanhar, que gosta de sofrer. Pera aí, vou pro correio. O combate às mentiras com a inteligência artificial nas campanhas.
0: No estado carioca, o Globo, Rio de Janeiro.
1: Tarifaço entra em vigor. O picolé de chuchu Geraldo Alckmin diz que reação não pode ser olho no olho.
0: O estado de São Paulo.
1: Investigação vê eludir ex-chefes da PM e operadores do PCC.
0: E o destaque da Folha de São Paulo.
1: Flávio, o neto de Comadolinda.
0: Ela é Flávio Lima, não.
1: Não, o neto de Comadolinda repete o pai, propaga a falsidade sobre as urnas eletrônicas diante de uma plateia de embaixadores, 9h41 em Pernambuco. Faltam 19 para as 10 horas da manhã.
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1: Atenção, hein? O cidadão está vibrando aqui com essa informação. É o nosso queridíssimo, encontrei ele, o nosso queridíssimo Nerivaldo. Depois que eu denunciei as obras paradas na Canaã,
0: olha,
1: através da 104.9, hoje, quando o dia amanheceu, as máquinas já estavam na rua, medindo as ruas, se não denunciar, nada para nada. E eu vi, Nerivaldo, quando eu passei agora, já perto das 9 horas, o volume de operários aumentou no perímetro urbano, porque eles primeiro, eles estão agindo e está ficando bonito com aqueles tijolinhos, eles estão fazendo a pavimentação da parte baixa, para depois subir a serra. Eu vi agora pela manhã e já é perceptível um aumento considerável no número de operadores e máquinas trabalhando para mudar, como realmente está mudando, a cara da nossa querida Canaã. 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Poxa, o cara, isso é o finado. Que eleição foi essa? O finado Paulo Dinito.
0: Sim.
1: Ó, esse cara já morreu.
0: Ele. Ei, 2016.
1: Eu lembro dele. Não, foi, quem sabe?
0: 16 ou 20.
1: Eu acho que foi 2024, Chaves. Esse é Mateuzinho aqui, ó. Foi 2024.
0: Ah, 24 pode ter sido Mateuzinho. Mateuzinho é a posição?
1: Não, Mateuzinho disputou, não, senhor. Ele tava do lado de Edilson, do lado de Serginho, pô.
0: Foi?
1: Ele rompeu depois que ele tomou posse.
0: Ah, foi.
1: Entendeu? Então foi 2024. E esse cara que tá com o microfone, esse cara
0: já... Ainda habita aqui ou já partiu?
1: Já partiu, meu amigo. Ei! Eu lembro dele.
0: Que jazz.
1: O Alan, a que jazz. Agora estão dizendo, sim, que ele poderá ser ressuscitado depois do dia 16.
0: Para ele é feito, aí, por favor. É feito RC, né? Descorrela ele uma vez.
1: Perfeitamente, Evandro. Precisando de uma costureira para máquina reta, com prática em bolso traseiro. E detalhe, Rua Machado de Assis, numeral 29, Lady Diane. Anuncia também, por favor, Evandro e Paulo, que quem estiver precisando de uma pessoa para receber, vou estar deixando o contato aqui, a pessoa que está disponível. Estiver precisando de uma pessoa para receber, então lá vai.
0: Eu? Para receber?
1: É, quer fazer o Pix, Leide? 9229, aliás, 9294, agora sim, 8276. 9294-8276. Tem dois colegas aqui, eles são filho de Lindu, R$5.000. Aposta e tem uma chácara avaliada em 80.000. Eles são o filho de Lindu contra o neto de Comadolinda. Quem entra na parada, Severino, aqui é Veim, acompanhando você e Evandro Lins e Zé Dinaí. Valeu, machão. Eita, manda um jumento para o Gabriel, 9h45, Evandro Lins.
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1: Diga uma coisa, é dentro desse seu raciocínio, tu sabe o tamanho desses lotes aí?
0: Tem vários tamanhos,
1: um
0: né, Paulo?
1: Um amigo meu perguntou, digo, rapaz, eu digo, para mais ou para menos, a partir de quanto?
0: Eu acho que tem terrenos a partir de 5 por 25, 6 por 20. São os terrenos que tradicionalmente são comercializados para construção de residência, mas tem lotes comerciais também, para galpão, entendi. Tem terrenos
1: tu sabe que
0: com mais espaço.
1: Hoje é uma febre, né?
0: É uma febre.
1: Ah, entendi.
0: O palco dá hoje aqui as margens da BR, da PE90 também, mudou. Muito galpão.
1: Agora tu tá pensando que é só aqui, é? Lá no bairro onde eu moro.
0: É tendência.
1: Lá no bairro onde eu moro, que tem ruas que tem 8, 10 galpões. Porém, você concluiu aí.
0: Sim.
1: Lá, tu sabe a finalidade, né?
0: Sim.
1: Tu sabe, né? Não vamos botar a fila pra andar, não.
0: Conclua. Exatamente.
1: 9:47 de Pernambuco, esta senhora tá dizendo o seguinte. Evandro e Paulo, tem um casal de cachorro pitbull solto. Aqui no Coqueiral, perto da UBS do Coqueiral.
0: É, para rebater, Paulo.
1: Como?
0: Rebater. Se você receber.
1: Receber.
0: É para rebater.
1: Ela tá retificando a digitação, né?
0: Isso. Ela tá aparecendo uma pessoa para rebater. Aí ela deixa o contato aqui.
1: É normal
0: aqui.
1: Na
0: digitação. Às vezes você coloca uma coisa, o corretor do WhatsApp, ele faz outra coisa. 9431-4169. 9431-4169.
1: Leidade.
0: Isso, nossa amiga Leite.
1: Pronto, é nas proximidades da UBS, do Coqueiral, com certeza eles fugiram, porque eles são bem cuidados. O medo que faz é esse, né, irmã? Passando, tem dois pitbulls aqui, o Matheus. É a mesma coisa que a senhora reclamou aqui. A mesma coisa que a senhora reclamou aqui. Deixou ir pra cá pra gente e pra você. Passa-se bolso. Mixele, a senhora Mixele. Buscamos e levamos com rapidez e qualidade. E qualidade é o tênis. Deve ser o esposo dela. 9449-2935. 9449-2935. Aí tem Claudio Anô acompanhando a gente pelo aplicativo. Ronaldo é fechador e rebatedor. 9328-7198 e na volta Carlos Alberto Maranhão, cidadão. Você conhece ele aqui em Toritama? Eu vou contar a história dele.
0: Não, Paulo.
1: Ele inclusive procurou Sérgio Colim. O Sérgio pediu para que ele entrasse em contato conosco. O nome dele é Roberto Maranhão, bastante conhecido aqui em Toritama. Na minha opinião, Toritama tem que dar uma oportunidade ao nosso deputado federal, pré-candidato, é o Luciano, está dizendo, Edilson Tavares e dona Claudinha Levi, o filho Davi, o que diz? Escutando vocês, um forte abraço. Ainda tem Ivone Silva. Isso. Está precisando de uma pessoa para fazer a banhada do Fabrico. 7311-2616. 7311-2616. 7311-2616. Na volta, eu vou contar a história deste rapaz. Cá a polícia está nos acompanhando. Pedro, comparo essa eleição com o último jogo da Copa. Entendi, Pedro, as suas comparações. Anuncie também, por favor, para rebater peças. É Lady Day, né? A gente já fez a retificação aqui. 92-94-8276. Em Pernambuco, 9:51.
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4: 10 horas em Pernambuco, daqui a pouco, a história que vai comover os amigos e as amigas aqui da cidade de Toritama, a história do Damião. Olha aqui, ó. Damião. Ele chega já, viu? Daqui a pouco ele chega por aqui. É Roberto, é Damião não, pô. Maranhão. Roberto Maranhão. Ele é bastante conhecido aqui em Toritama. Ele procurou o prefeito, que por conseguinte nos mandou que ele viesse para cá. Olha, essa senhora, dona Ângela, ela tem uma casa aqui no Colorado para vender. Fica uma rua depois da igreja Assembleia de Deus, ali no Colorado, às margens da BR-104. Vamos lá, para você ter ideia. Toda na cerâmica, viu? Toda na cerâmica. A nova escola também, o campo tem... Próximo à nova escola, o campo e futuramente o hospital. Tem garagem, 3 quartos, sala, na laje, outra casa em cima para terminar. Os interessados falem com ela pelo zap. Vou passar o zap dela agora. 8971-8947. É dona Ângela. 8971-8971. 8947-8947 é o contato de dona Ângela. O nosso querido dona Maria José, bom dia amigos Paulo e Evandro Lins. Queria que vocês pudessem falar aí que foi perdido ontem um pacote de frente de peça, jeans. Queria que vocês anunciassem que quem encontrou, por favor, foi ali perto do buraco quente de Noé, que ajeita a moto. Eu sei onde fica. Até no banco quente, quem encontrou, entre em contato por esse número 9666-4523-4523. Está aqui o Capolícia nos acompanhando aqui. Deixa eu ver aqui o que ela diz aqui, o seguinte. Dona Leide Dayana, inscrições para cursos gratuitos em Toritama. Vamos lá. Paulo, isso é verdade? Evandro noticiou aqui ontem, né, Evandro? E aí, Evandro? Vamos lá. Agente de saúde, socorrista, auxiliar de farmácia.
5: Eu tô sabendo disso aí, não.
4: Auxiliar de necrópsia. E eu sei
5: o que a gente, Sebrae. O que a gente trouxe ontem foi o Sebrae.
4: Entendeu,
5: é?
4: Dona Leide? Presta atenção, amiga. Tem muita mentira por aí. Vamos lá, viu? Vamos lá. Agente de saúde, socorrista, auxiliar de farmácia, auxiliar de necrópsia, auxiliar de radiologia, auxiliar de veterinária, auxiliar de creche, eletricista profissional, fotovoltaico, educa mais, cadastre-se já. Dona Leide,
5: Rádio Amola.
4: Dona Leide, ô dona Leide, olha, o que eu sei é que tem um curso em parceria com o Sebrae, cursos Sebrae e Prefeitura, correto, meu filho?
5: Sim.
4: Sebrae e Prefeitura. É preciso ter muito cuidado, tá? E aí, dona Ângela, agradece aqui o contato de dona Ângela, que está vendendo a casa no Colorado. Colorado hoje, eu digo sem tutubiar, é uma das áreas mais valiosas do ponto de vista imobiliário no território de Toritama. Se não, vejamos, olha os empreendimentos que lá estão e os que estão por vir. Fórum, estádio municipal de futebol, a primeira escola que parece uma faculdade de tempo integral, já será entregue ainda nesse segundo semestre.
5: O hospital vai ser construído naquela região, né? No complexo.
4: Um centro de compras. Aí daqui a pouco, em nome de JC, de hoje a um ano e quem sabe de hoje a dois anos, a gente já não esteja nos preparativos para a inauguração do novo hospital.
5: E de repente Paulo de Nita pode chegar lá com o empreendimento também.
4: Com o empreendimento.
5: Nita Drinks.
4: Ou seja, tão Colorado hoje, do ponto de vista imobiliário, é um dos territórios mais valiosos. E dona Ângela está com este imóvel para vender. 8971-8947. A senhora Ângela tem uma estrutura, mega estrutura, toda na cerâmica, 3 quartos, um imóvel em cima. Tá bom? Muito obrigado. Mas, dona Leide, a senhora pegou isso aonde, por gentileza? Essa informação desses cursos, a senhora foi em rede social, foi, dona Leide? É preciso ter cuidado, viu? Foi
5: bem provável, é bem provável.
4: É bem provável. Amigos, muito bom dia a todos. Encontraram, viu, um pacote de peças, muito obrigado. Uma audiência total, vocês. Dona Neca, já foi encontrado. Tem que ter cuidado, né, minha benção? Tem que ter cuidado, né, minha benção? Tem que ter bastante cuidado. Daqui a pouco, nós vamos levar até você a história comovente de Roberto Maranhão, que todo mundo conhece aqui em Toritama. Paz e bem para a senhora, dona Ângela, 10:06.
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5: 10 horas e 12 no estado pernambucano, 10 e 12.
6: Eu quero dinheiro.
5: Daqui a pouco faço Pix. Deixa eu cumprimentar aqui a senhora Hélida Xavier, da Chave de Criança. Tá vindo aí, né? Alô, Brasil. Segundo semestre, ela bota a criançada sempre na passarela da moda e bota todo mundo da moda. Se brincar, ela tem presente para o papai, lá no ateliê dela, feito Dona Joséane presentes. Aí eu quero fazer um apelo aqui à Secretaria de Obras. A gente sabe dos problemas, que não são de hoje, que não são poucos, da vaca leiteira, questão estrutural. A vaca leiteira, historicamente na região central de Toritama, meu amigo, meu irmão, secretário de Obras, precisamos fazer reposição de algumas placas. Placas. Aí começaram o trabalho, deixaram lá o trabalho para ser concluído. Tem algumas placas que precisam ser repostas, pondo em risco os transeuntes, leia-se, crianças, idosos, metralha. Faz tempo que essa metralha está aqui, oriunda de um serviço que foi feito e não recolheram a metralha. Ô Manassés, você que é o homem metralhão, vaca leiteira, minha bênção, vamos repor, vamos recolher essa metralha para melhorar a mobilidade da vaca leiteira. Aí tem a vaca leiteira, ela é um misto de residências e de comércio. A vaga leiteira tem a preferencial do nosso querido Eliels. A vaga leiteira tem panificadora. A vaga leiteira tem fabricos.
7: Igrejas.
5: E tem um curral onde ela começa a dar o leite. Não é verdade? A vaga leiteira
7: tem loja de tecido.
5: Loja de tecidos. A vaga leiteira tem ateliês, como é o caso de Hélida Xavier. Então, Manassés, vamos fazer uma frente aí e botar esse negócio para moer, meu querido. Pede para o prefeito passar o carro da Muriçoca aqui na Coab, que ninguém aguenta mais. Comadre Solange, esse negócio de fumacê não existe mais não, Comadre Solange. Mas a cidade de Toritama tem uma viatura. Lá em Caruaru não tem mais não, viu, irmã? O negócio agora é limpar a bacia do rio, os córregos e canais. Mas como Toritama é a única cidade que ainda tem o carro fumacê, Dona Solange, está ela aqui, em companhia do seu esposo e sua família. Atenção, prefeitura, ali na Coab, as Serginhas, estão viradas, viu? Estou precisando de costureira para fazer tudo na máquina reta. Laerte Fernando, olha o contato dele, 8985-3821. 3821. Amigo, bom dia. Devolver para você agora. Nós, pacientes, como os funcionários da Policlínica, precisamos que tenham um segurança lá. Ué, não tem não, né? Porque tem umas pessoas que chegam lá com descontrole comportamental. Veja, já presenciei algumas pessoas chamando nome palavrões com as meninas da recepção. Tem outras que são capazes de agredir as meninas e Andresa quando elas vão conversar com essa pessoa que não tem nem respeito com as pessoas. O ambiente público, o prefeito pode ver esta situação que está crítica. Qualquer dia vai acontecer alguma coisa mais grave.
7: Tá chamando. Cadê Mavi? Cadê Mavi, que é o comandante da Guarda Patrimonial?
5: Mavi é o comandante da Guarda Patrimonial da cidade de Toritama. Vamos entrar em ação, né, Mavi?
7: Fica tocado lá em cima na creche, o povo precisando dele aqui embaixo.
5: A checada fica no invisível e a parte de baixo aqui fica
7: descoberta. Não, tá errado.
5: Mavi, pô, tá errado esse negócio aí.
7: Desce com a tropa aqui pra gente dar um reforço.
5: Tropa desce, sentido Policlínica. Dona Lei disse que postaram no grupo aqui que a gente participa. Esse negócio de participar de grupo é grupo disto, grupo daquilo. Eu não tenho nenhum grupo. Eu só tenho dois grupos. É o grupo de trabalho da empresa lá de Caruaru e eu, minha filha e meu filho. Renata Santos, sou ouvinte de vocês. Queria que vocês anunciassem que eu estou precisando de peças para costurar a casa. Faço frente de forro, zipe, abanhado. Desde já, agradeço a todos. 9864-4116. A dona Renata, bom dia. Além de todas essas obras, tenha a sede dos bombeiros. É dona Vânia Silva. Porque
7: o bombeiro é mais já aqui no Gold Square.
5: Ô, Vânia, vamos contar. Baixo. Tem a escola, a primeira escola estadual que está sendo construída, uma creche, a requalificação da Canaã e a sede dos bombeiros.
7: Sim.
5: Um abraço para você, minha querida Vânia. 10:18 em Pernambuco, diga você.
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5: Tá fácil não de encontrar, viu?
7: 9982-8384. 9982-8384. Uma profissão que me preocupa bastante.
5: Sim,
7: bom,
5: sim.
7: Que eu fico, eu não vejo. São várias profissões, inclusive a costura está passando por isso. Mas uma profissão que me preocupa bastante, o futuro dela, é a construção civil.
5: Certo.
7: A figura do pedreiro.
5: Pedreiro.
7: Tu conhece pedreiro. Alguém que está. É, tu conhece alguém que está ensinando pro filho a profissão? Algum jovem que tá, fulano agora é pedreiro, tá começando.
5: Daqui a pouco, você está sendo
7: cirúrgico.
5: Seu olho está sempre cirúrgico. Daqui a pouco, a construção civil vai começar a enfrentar esse problema. A escassez deste profissional. Vou dizer uma coisa para você. Lá no nosso trabalho, na Rádio Cultura, nossa co-irmã, nós temos ali. Presta bem atenção, tá? O centro de compras, que é o Shopping Caruaru, que é o maior centro de compras de Caruaru.
7: Sim.
5: E ali se tornou uma área nobre. Os arranha-céus, os condomínios.
7: É construindo edifício ali toda hora.
5: Bastante, é toda hora.
7: Todo o próprio tempo. Shopping ele está ampliando. Você vai hoje, você vai semana que vem já está com outra plástica, olha, já estão mexendo em outra coisa.
5: Tem vários edifícios em construção ali no entorno, que ali está se tornando. Olha, impressionante como o Caruaru está crescendo. E a gente percebe, é poder mais perceptível, cada edifício desse que está em construção, uma certa carência de material humano a figura exatamente do pedreiro. Porque tem um detalhe importante. A construção civil, ela tem se modernizado muito. Ela tem avançado bastante usando uma nova tecnologia. Hoje em dia, o camarada levanta uma casa em menos de 30 dias. Basta que ele tenha dinheiro.
7: Sim.
5: Basta que ele tenha o recurso. Por conta exatamente da tecnologia, dos avanços, da modernidade, que também chegou na construção civil. Mas a sua observação, ela é real. A gente não... É a mesma coisa da costureira.
7: É. Você costurou a vida toda, mas tu acha que o pai, a mãe, hoje, ele quer colocar o filho para costurar?
5: Claro que não.
7: Quer ensinar a profissão?
5: Claro que não, claro que não. Do mesmo jeito, é o pedreiro, um eletricista, um bom encanador. É desse modelo. Você é bem um rapaz,
7: né? Vai chamar pra tu, isso, Valinita.
5: Já
7: sobrou. Vai chamar pra tu essa missão.
5: É só entrar, amigo, velho. Pode vir que a gente tá esperando aqui no estúdio. Pode vir. Vem-se embora. Pronto. É, pode entrar aqui.
7: Maria Alzenir da Silva Soares perdeu o RG. Quem encontrou, encontrar. Trazer aqui na rádio ou ligar pra 9222-4191. 9222-4191. Doba do Balão, nosso querido Dobinha está ouvindo a gente.
5: É porque depois da pandemia nós tínhamos aqui duas recepcionistas, duas.
7: Sim.
5: Aí quando a pandemia apareceu, botaram para correr. Botaram para vazar. Vaza. Até tiraram o birô, tiraram as cadeiras.
7: Tudo, levaram tudo.
5: Levaram tudo. Exatamente no período da pandemia. Só ficava.
7: Home office.
5: Ficavam os dois comunicadores.
7: É do home office. Home office. Abraço, Edgar também está por aqui acompanhando a gente pela internet. Doba, a gente com esse presidente tá todo mundo lascado, fica tranquilo, Dobinha, o Wellington, bom dia Evandro e Paulo, acompanhando vocês aqui no Príncipe da Paz, o prefeito tá calçando minha rua, eu não sei se é aquela rua da creche, é da creche, Wellington? Dona Daiane também tá por aqui, tá nos ouvindo, tá nos acompanhando, Zé Ciclista, eu vou ouvir teu áudio, viu, Zé? Daqui a pouco eu escuto aqui teu áudio, para dar essa informação. 10h23, Paulinho.
5: Olha, 10h23, o que eu até pedi a ele. Ele é cadeirante. O nosso amigo, nosso irmão, Roberto Maranhão. Ele é cadeirante. Bastante conhecido aqui em Toritama. E ele tem aqui uma rifa solidária.
7: Sim.
5: Rifa solidária. Eu digo, Roberto, você não puder ir, porque você é cadeirante, não se preocupe que a gente faz. Não, mas eu vou. Aí como ele insistiu muito em vir, ele fazer o quê, né? Aí eu respeitei. Ele está tentando chegar aqui no estúdio. Ele é cadeirante e ele está com uma rifa solidária. Uma rifa solidária. Ele aqui. Ele é bastante conhecido aqui na cidade de Toritama. É um rapaz bastante querido. R$10 concorre a 400 e tem mais um aditivo aqui, ó. Entendeu? Um relógio eletrônico, moderno, espetacular. O que é que ele quer? Ele quer comprar uma cadeira elétrica. E uma cadeira elétrica não é fácil, não. Pô, ajuda ali, Evandro, por favor. Ajuda aí, vai. Vá pra lá, vem pra cá. Pronto. Isso, Evandro. Você é feito eu. Ó, o Roberto chegando aqui, cadeirante. Vai nesse microfone aí, Roberto. Pronto. Vê se ele tá ligado aí, Evandro. Amigo, muito obrigado. Quer? Entra, fica ali. O senhor não tá dando suporte a ele? Isso é importante. Roberto, quando eu vi a foto, eu conheço o senhor. Aqui é o seguinte, uma cadeira elétrica, não é isso?
6: Isso.
5: Você mora em que bairro aqui?
6: Eu estou morando no Amílcar Afonso, lá em Caruaru, porque fica mais perto dos hospitais para mim fazer esse tratamento.
5: Mas
6: que
5: você
6: eu tô fazendo.
5: É daqui? É. Você é daqui?
6: Eu sou, no caso, sou natural de Fazenda Nova.
5: Fazenda Nova.
6: Sou vizinho de Serginho.
5: Ah, entendi.
6: Aí estou me tratando em Caruaru, porque... curativo que eu faço é sob aplicação, aquelas coisas, é mais complicado.
5: É mais complicado.
6: Mais complicado.
5: Então, a sua meta, o seu objetivo é uma cadeira elétrica.
6: É, Paulo, porque já faz um bocado de tempo, fica as mãos aqui, ó. Desse jeito.
5: Faz quanto tempo que você é cadeirante, Roberto?
6: Vai fazer 3 anos.
5: 3 anos? Isso foi o quê? Em decorrência de quê, meu querido?
6: Paralisia infantil, infarto, diabetes, fiz amputação dos dedos. Tem um conjunto, eu costumo dizer que posso pedir música no Fantástico.
5: É verdade. Olha, a sogra do meu filho, ela é cadeirante, mora em Cupira, dona Neide.
6: Sim.
5: Ela tem uma cadeira elétrica. Ela se locomove para todo canto. E interessante, Roberto. Interessante. ela foi vítima de paralisia infantil. Veja que atraso, né? Paralisia infantil.
6: E eu fui um dos primeiros casos em Brejo, eu fui um dos primeiros.
5: Paralisia infantil.
6: Paralisia infantil.
5: Paralisia infantil, senhoras e senhores, impressionante. Ela é mãe. A filha dela é casada com meu filho. E Deus permitiu que essa criança viesse normal, como de fato veio. E aí ela tem uma cadeira elétrica. Uma cadeira elétrica hoje, me parece que a mais comum passa de 10 mil reais.
6: Eu...
5: Paralisia infantil.
6: E eu fui um dos primeiros casos em Brejo. Eu fui um dos primeiros.
5: Paralisia infantil.
6: Paralisia infantil.
5: Paralisia infantil, senhoras e senhores, impressionante. Ela é mãe. A filha dela é casada com meu filho. E Deus permitiu que essa criança

0: 8.500.
1: É nessa faixa mesmo, Roberto. É nessa faixa mesmo. E aí, minha gente, meus amigos e minhas amigas de Toritama. Roberto, a gente fala com a autoridade que ele é de Itaquari, ele é de Barra de Guabiraba e eu sou de Altinho. Certo? Eu diria para você, eu vou dar um testemunho aqui, e eu conheço Serginho Colo desde criança. Desde criança. Este ano eu estou fazendo 40 anos de rádio. Eu já trabalhei em Maceió, Garanhuns, Belo Jardim duas vezes, Taquaritinga do Norte, Santa Cruz do Capibaribe, Caruaru, onde estou até hoje, Toritama. Eu nunca aqui e andei o Brasil todo, viu? Andei o Brasil de ponta a ponta, porque teve determinado momento na minha vida no rádio que eu passei também a ser repórter esportivo, transmitia futebol. E a gente tinha essa oportunidade de conhecer o estado, de conhecer o país e até mesmo alguns países. Eu vou te falar uma coisa, Roberto. Eu até hoje, eu não encontrei um povo mais humano, de sensibilidade mais apurada do que o povo de Toritama. Tu acredita?
0: Eu sei disso.
1: Solidário. O povo de Toritama é o seguinte, ele gosta de compartilhar com o sofrimento do próximo. Porque não é apenas lamentar. Eu vejo você nessa cadeira de rodas, e o cidadão, como é o nome do rapaz aí?
0: É o irmão João.
1: Irmão João?
0: Aqui é meu UPA, toda acredito. Todo canto que eu vou.
1: O irmão João, ele está lhe dando suporte até o senhor chegar aqui no estúdio, que nosso estúdio é um primeiro andar. Foi bem. Então, o povo de Toritama é o seguinte, não basta apenas ele compartilhado. Rapaz, Roberto realmente é cadeirante, está sofrendo. Ele se coloca no lugar do irmão que está passando por aquele perrengue. Este é o diferencial do povo de Toritama. E esta rifa solidária, nós vamos ter um aditivo de um relógio muito bonito.
0: Isso.
1: Não é?
0: Um relógio, e a rifa custa R$10 e é R$400 a premiação.
1: R$400 no Pix.
0: É, no Pix. E esse mesmo Pix aí da rifa é o Pix solidário, Paulo. Porque eu só botei 200 bilhetes para vender a 10, né?
1: Certo.
0: Você sabe que não vai alcançar. Aí por isso que eu vim hoje aqui nesse objetivo.
1: Lógico.
0: De mostrar minha situação.
1: Eu salvei você aqui.
0: Pronto.
1: Porque o senhor não pensa que somente é hoje, porque o senhor está aqui, que a gente vai fazer isso. Se eu salvei o senhor aqui no meu contato, todos os dias eu vou reforçar, tanto eu quanto o Evandro.
0: Amém.
1: E mais. E mais, Roberto. Eu também trabalho em Caruaru. E a partir de amanhã, pela nossa co-irmã.
0: E para você ver, eu sou ouvinte seu. Todo dia eu me acordo 4:30 da manhã para fazer alguma coisa dentro de casa e fico ouvindo você lá na Rádio Cultura.
1: Rapaz, tu acorda de madrugada mesmo. É. Tu tá com a coragem do cacete, porque tá fazendo um frio da peste.
0: Lá faz
1: tá de contrário de faca. Então, eu vou ficar nessas duas frentes. Nas duas frentes. Caruaru e Toritama. Toritama e Caruaru.
0: E eu só tenho a agradecer. Certo?
1: Atenção. O Pix solidário do Roberto, nosso querido Roberto Maranhão, figura bastante conhecida aqui na região, é esse aqui, 81, que é o código de Pernambuco, 9, tem que colocar o 9, 9958, agora os quatro números finais, é fácil de decorar, 23, 13. Não é isso, Albertão?
0: Com certeza, é isso aí.
1: 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Eu espero que daqui. Eu vou estipular um prazo, Roberto. Eu vou estipular. Eu sou um cara muito otimista.
0: Amém, amém.
1: Eu espero que quando for no final de agosto, você vai entrar em contato comigo e vai dizer, eu já estou motorizado.
0: E alcançando essa graça, eu falo direto, se eu conseguir essa graça de comprar essa cadeira, duas cadeiras de roda dessa comum, eu vou levar para casa dos pobres, lá em Caruaru.
1: Eu fiz isso. Que é sentimento. Roberto, deixa eu te contar. Teve um rapaz aqui, filho de uma figura pública aqui, um garoto, né? O menino faleceu, ele usava fraldas geriátricas. Eu queria que tu visse. Aí o irmão dele trouxe aqui, Roberto, a mala do veículo, que é um Fiat, um carro popular, sim, o nosso, o Vitor subiu o Rafael assim,

0: de tão pesado. Sabe para onde eu fui? Casa dos Pobres, São Francisco de Assis. Final do ano passado, Dona Mônica, é uma jovem aqui, empresária, ela tem uma marca de jeans. No final do ano passado, faltava uma semana para o Natal, um dia de domingo, ela e a mãe, a gente foi bater na Casa dos Pobres. Bater na Casa dos Pobres. Sabe quem encontrei lá? O sanfoneiro Zé Bicudo.
1: Zé Bicudo.
0: Que foi sanfoneiro de Luiz Gonzaga. Olha, lá tem aproximadamente quase 200 idosos. E você, com essa sua atitude, aí é que você me convence, aí é que você sensibiliza Pernambuco.
2: É porque, Paulo, não adiantava eu tentar fazer uma coisa dessa para mim ficar andando para cá, resolvendo meus problemas de saúde, e eu não pensar no próximo, né? Aí eu tive essa ideia. Eu conseguindo meu objetivo, aí o dinheiro que estou fazendo a rifa, se eu conseguir a cadeira direitinho, pegar duas cadeiras e levar lá.
0: Dona Vilma está querendo saber, esse Pix está no seu nome próprio, é isso?
2: Está no meu nome próprio.
0: E o nome dele é esse aqui?
2: É, Carlos Roberto
0: Maranhão. Carlos Roberto Maranhão.
2: É isso.
0: Carlos Roberto. Aí lembra do estado do Maranhão, que é o nome final.
2: É verdade.
0: Se você se lembra do estado do Maranhão, você já sabe que é o cadeirante. Agora, Dona Vilma e os demais amigos e amigas, que eu também vou reforçar, eu vou ficar nas duas frentes, Caruaru, Caruaru e Toritama, Toritama e Caruaru, todos os dias, Caruaru a partir de amanhã, como eu estou de serviço no próximo sábado, aí é que eu vou reforçar para valer e aqui também. Agora, minha gente, é o seguinte, vou repetir o Pix, 81, todo mundo sabe, né? 9958. Os números finais do Pix do Carlos Roberto Maranhão são fáceis de decorar. 2313. Não tem como esquecer.
2: Não tem como esquecer, não.
0: Tá. O nome dele, tá lá o Pix. Carlos Roberto Maranhão. CRM. CRM. CRM. Carlos Roberto Maranhão. E aí, minha amiga? E aí, meu amigo? É por uma causa justa. Causa justíssima. Não é barato uma cadeira elétrica. E a bateria? Que de vez em quando a bateria arreia e não presta mais, porque ela tem uma certa validade, né?
2: Justo. Tem uma colega minha mesmo que ela colocou uma bateria de carro.
0: De carro?
2: Para poder se locomover melhor.
0: Olha, Dona Neide, que é a sogra do meu filho, Dona Neide, é pela segunda ou a terceira vez que ela liga para mim, e lá perto de onde eu moro, que eu moro ali perto do Mestre Vitalino. E ali tem um depósito da Moura, bateria Moura.
2: Sei,
0: eu
2: sei.
0: Compro a bateria da cadeira dela lá. Aí vou lá no Terminal Leste, na lotação, e mando por uma lotação para Cupira, que ela é bastante conhecida lá em Cupira, que ela tinha um restaurante. Entendeu?
2: Uhum.
0: Aí, de vez em quando, tem que trocar a bateria, botar a bateria nova.
2: É, de vez em quando ela cansa.
0: É, exatamente.
2: Isso
0: é normal, né?
2: É normal.
0: Estão pedindo para repetir. Paulo, para ganhar tempo, coloca o Pix dele logo para a gente arrecadar. Em nome de Jesus. Ó, Nivano tá dizendo aqui, eu vou arrecadar R$200.
2: Amém, amém.
0: Ô, Nivano,
2: agradecer.
0: Nivano, presta atenção, viu? Pra gente ganhar tempo, porque eu tinha que contar a história dele primeiro, sabe, Nivano? Anota aí, Nivano. Nivano é uma bênção, é um líder aqui da Canaã.
2: Sei.
0: 81, todo mundo sabe. 9958. 9958-2313. Eu tô já decorando. 9958-2313. Ivânio, 9958-2313. Vai fazer lá um mutirão para arrecadar no mínimo os 200 contos.
2: E eu só tenho a agradecer.
0: 9928-2313. Agora, você é um homem experiente e vivido na vida. Você não pode tirar um centavo.
2: Não, isso aí é correto.
0: Isso aqui é sagrado. Entendeu, né, irmão? Você não pode tirar um centavo. Não. Todo o dinheiro que cai nessa chave Pix, você tem uma finalidade, você tem um objetivo.
2: E falando desse jeito, aqui quem é, de vez em quando ele está aqui. Eu digo, irmão, o senhor tem 200 no Pix aí para me dar em mão, que eu estou pegando o dinheiro e estou guardando. Já para não ficar com o dinheiro no Pix. Eu tiro do Pix e vou guardando em casa.
0: Eu não quero a rifa. Já tá caindo aqui, ó. É para isso. É para isso. Eu não quero a rifa. Não importa o valor. Concorda comigo?
2: Com certeza.
0: Não importa. Aqui
2: qualquer
0: o seu nome.
2: Doação,
0: Carlos
2: doação.
0: Roberto Maranhão, olha o doador. JBGJ. JBGJ. GJ. E aí não importa o valor.
2: Não importa não, Paulo. Você comprando uma cartela, você está me ajudando.
0: Sim.
2: Você querendo fazer o Pix doação, dizer, ó, eu vou doar R$2, R$3, isso aí a gente vai juntando para conseguir.
0: É, nego velho, eu estou dizendo a você que eu quero que daqui até o final do mês... Ó aqui, vem cá. Já fiz a minha parte. Nivânio. Já fez a parte dele, Nivânio, ó. Já botou aqui, disse, nós aqui na Canaã, vamos fazer um mutirão. Eu fiz a minha, não quero é rifa. Essa empresária aqui, Hélida Xavier, ela já também, já fez a parte dela. Muito obrigado, Ivano, senhora Hélida Xavier, a primeira dama da vaca leiteira. A senhora é a primeira dama da vaca leiteira. Dona Hélida Xavier é a primeira dama da vaca leiteira. Evelyne Bezerra, bom dia novamente, paz e bem para você, meu amigo, meu irmão, meu querido Carlos Alberto. A partir de hoje, pois não, Carlinhos?
2: E eu conseguindo, eu vou vir aqui agradecer, viu?
0: Lógico.
2: Eu aqui, lógico. Tanto aqui como lá em Caruaru,
0: na Rádio Cultura pela manhã.
2: Agradecer a vocês aqui já,
0: sim,
2: porque
0: sim,
2: a casa isso é uma sua. Coisa maravilhosa.
0: É. Olha, eu sou um cara muito otimista, e principalmente quando é uma causa nobre.
2: Sei,
0: uma, pô, causa nobre.
2: Sei.
0: Nós militamos no raio da 40 anos, esse rapaz vai no mesmo caminho, jovem, mas o bastante, o suficiente pela experiência, que vem de gente aqui durante o dia, durante o mês, ano vai, ano vem, mas a gente percebe que o camarada está nos passando aqui muita insegurança. Estou vendo você, eu conheço você, e a sua causa é mais do que nobre, é uma causa humana.
2: Com certeza.
0: Infelizmente, Roberto, infelizmente, eu defendo isso há 40 anos. O serviço público, leia-se, o serviço público, leia-se. Quem? Estado, município e União. Quem é o Estado? O Estado onde nós habitamos. O município, a cidade onde nós habitamos. A União, o país onde vivemos. Era para ter, viu, senhor Evandro Lins? Eu sempre defendi isso. Como diria minha mãe, derna que eu me entendo de gente. União, país, estado em que habitamos, município, cidade aonde habitamos, era para ter esses três poderes aqui, era para ter uma verba específica para estender as mãos aos cadeirantes deste país, assim como hoje nós temos uma assistência para um público autista. O novo tempo, né? O autismo está cada vez mais crescente no nosso país, assim como nós já temos aqui a nível de Pernambuco e de Brasil. Éramos para ter um órgão ligado à Secretaria de Ação Social para que o Estado, o município e a União pudessem fornecer cadeira de rodas para quem não pode.
2: Paulo, eu sou testemunha viva. Nesse período que eu estou fazendo curativo, eu fazia curativo na AMA do Caucá. Você acredita que tinha dia que eu me levantava da minha cadeira, sentava numa cadeira dessa para passar a minha cadeira para uma senhora de 102 anos para fazer curativo, por causa de falta de cadeira?
0: Concordo com você. Caruaru, eu perdi as contas, eu perdi de vistas, meu amigo, a quantidade de cadeiras que a gente fazia doação. Agora, não era cadeira elétrica, era cadeira normal.
2: Normal.
0: Que nós tínhamos uma parceria, pois não?
2: E essa daqui, quem conseguiu pra mim foi o irmão João.
0: Acredito.
2: Ele quem conseguiu pra mim.
0: Que nós tínhamos uma parceria, e essa parceria a qualquer momento poderia ser renovada, com a Promec, que é anunciante nosso.
2: Isso.
0: Onde
2: isso.
0: É a Promec? 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Ela é anunciante nosso. Nossa, lá na Rádio Cultura.
2: É verdade.
0: A Promec.
2: Eu ouço você falar.
0: Então, direto. Meu caro, meu amigo, meu irmão, você volte para casa, Carlos Roberto Maranhão, com calma, com paciência, sem pressa. Muita gente já está mandando para mim aqui, que está fazendo depósito, transferência.
2: Só tenho a agradecer.
0: São valores que pode ser R$1, tem a mesma simbologia se fosse 10 mil, 1 mil reais,
2: que
0: 1 vale milhão.
2: Que está tendo coração bom e está doando.
0: Sim, Carlos,
2: das suas condições.
0: Sim, meu filho. E olha, já que o senhor disse que é nosso ouvinte assíduo, a partir de amanhã eu vou escolher um horário específico. 7 horas da manhã será o horário em que nós vamos abrir esta campanha para Caruaru, a exemplo de Toritama, também estender as mãos ao irmão.
2: Amém, Paulo.
0: Valeu, meu irmão.
2: Valeu, Paulo.
0: Volta na paz, tá bom, Robertão?
2: Valeu.
0: Abraço. 10 horas e 42 em Pernambuco. Vou fechar dizendo novamente o Pix solidário do irmão Carlos Roberto Maranhão, 81 99958 2313, os quatro números finais são fáceis, mais fáceis mesmo de serem gravados. A partir de amanhã eu vou clamar Caruaru e vou clamar a região, e se Deus quiser, Robertão, agora no mês que vem, antes de terminar o mês, você vai andar de forma elétrica, em nome de JC. Vai na paz. 10h42 em Pernambuco.
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4: Toritama. 10 horas e 47 no estado de Pernambuco. Eu mostrei a foto da sogra do meu filho, a senhora Neide. Ela na cadeirinha de rodas dela, cadeira elétrica. Vai pra todo canto. Ela vai pra banco, semáforo, para.
5: O bom da cadeira elétrica, quer dizer, não tem cadeira boa, né?
4: Não.
5: O bom é você andar.
4: Lógico,
5: você
4: tá, lógico.
5: Tem os membros.
4: Você não vai comparar, né?
5: É. Mas assim, a vantagem, né, da cadeira...
4: Precisa CNH,
5: matricular, tal, taxa isso, de bombeiro.
4: Isso.
5: Mas o mais importante é a independência, né?
4: A independência, você não depende de ninguém.
5: Tem ninguém empurrando só para aqui e para lá.
4: Você, com a cadeira elétrica,
5: você roda para todo
4: tem,
5: canto.
4: Sim, a única dependência que você tem é quando ela vai para o banheiro, né? Aí ela precisa, evidentemente, de auxílio. Quando vai tomar um banho, quando vai para a cama. Ela é artesã. Ela... passa o dia todinha sentadinha, não é? Artesã. Ela fabrica boneca de pano. Quando é no Natal, ela fabrica decoração natalina. No São João, aquelas bonecas juninas. Ela é artesã. Ganha o dinheirinho dela tranquilamente. Além de ser aposentada, evidentemente. Agora, aquilo que eu disse. Eu vou te contar uma coisa, mano. Vou te contar uma coisa. Eu, prefeito de uma cidade, não ficava um cadeirante na minha cidade, e sobretudo aquele que não pode comprar uma cadeira de rodas, que a Secretaria de Ação Social não estendesse a mão. E poderia até fazer o seguinte: a cadeira não vai ser sua. Você vai assinar um termo de responsabilidade, um termo perante a Secretaria de Ação Social, caso você venha a falecer, como eu já fiz várias vezes. Quantas e quantas vezes eu doei a mesma cadeira, duas, três vezes, porque o paciente falecia. O camarada vai ficar com a cadeira de roda dentro de casa, para quê?
5: Pois é.
4: Sem utilidade? Repassa para quem precisa. Então, na minha gestão, a minha secretaria, leia-se, a minha Secretaria de Ação Social, teria sim um olhar diferente para os cadeirantes, assim como tem hoje para a população autista. Vamos lá. Lá na periferia da minha cidade, tem um cadeirante, um deficiente físico que não pode comprar cadeira de rodas. Vamos lá. A secretaria, leia-se, o município, ele vai emprestar a cadeira. Assina aqui um termo, o responsável. Você vai ficar usando a cadeira. Se você partir, até um dia que você partir. Se você partir, falecer, aí a família vai e devolve. Sem nenhum problema.
5: Como tem que ser?
4: Como tem que ser. Para, evidentemente, socorrer outras pessoas. Por quê? Tem-se dinheiro de fole, não é pouco. Tem-se dinheiro de fole e não é pouco. Vou repetir. Tem-se dinheiro de fole, não é pouco. Para se gastar com festas. E é preciso também, é. Porém, tem que ver o lado mais importante. Eu vou citar outro exemplo.
5: A prioridade, né?
4: As prioridades das prioridades. Eu vou citar outro exemplo aqui para você. Vou citar. Próteses. Próteses, não é próteses dentária não, viu? Mas também poderia ser também. Tratamento de saúde. O camarada não pode comprar uma prótese. Uma prótese. Ele teve a perna amputada, não pode comprar uma prótese. O município vai fornecer. Tem dinheiro para tudo. Então, no meu governo, na minha gestão, a Secretaria de Ação Social, em parceria com a Secretaria de Saúde, tinha esse viés, este olhar diferente. Vou lhe contar um exemplo simples. Tem um amigo meu que trabalha aqui em Toritama. Eu vou citar o nome dele. Ele é meu amigo, meu irmão. Ele me dá o prazer de tê-lo como minha companhia. Todo mundo conhece ele aqui em Toritama. Maurício. Maurício. Segurança da Caixa Econômica Federal. Sei onde ele mora, Zé Carlos de Oliveira. Eu tinha uma casa lá. Conheço bem. O filhinho dele precisou tomar uma injeção. Uma vacina. É uma vacina específica que o município tinha que ter. O município tinha que ter essa vacina. Ele foi. Você tem uma ideia, viu? Aí vem a revolta dele. Ele foi em 3 policlínicas em Caruaru. E estava em falta. Em 3 policlínicas de Caruaru, a vacina. E não é uma vacina do outro mundo, é uma vacina simples. Para combater uma doença específica. Ele foi. Em Caruaru, estou falando Caruaru. E ao mesmo tempo, a cidade, bem recentemente, chegou a pagar quase 2 milhões. 2 milhões, 2 milhões, 2 milhões de cachê a Roberto Carlos. Vai entender o negócio desse? Vai entender? Safadão Wesley levou mais de 1,5 milhão. Gustavo Lima, mais de 1,5 milhão.
5: Tá aí, absurdo, pô.
4: Aí você chega numa UBS para pegar uma vacina, uma simples vacina. Uma simples vacina. Não tem. Está em falta. Previsão. Não sabe quando chegar. Mas a cidade gastou não sei quantos milhões. Aí você vai numa UBS pegar uma vacina para seu filho ou sua filha. Não tem. É para se arrombar.
5: Tem que ter um hospital que falta gás, pô.
4: Sim.
5: Um hospital
4: sim.
5: Que falta gás. Ali um imunizante, uma vacina ou uma cadeira de rodas. Aí vai ter agora, recentemente, você falando sobre festa, vai ter agora. A gente saiu de uma época bastante festiva, né? Porque o São João de Caruaru tem aí 30, 60, 90. Às vezes passa 3 meses. De festividade, se você for camarada... contar com o São João na Roça, aí daqui a pouco chega o Pernambuco, meu país. Um evento completamente desnecessário. Principalmente para Caruaru. Principalmente para Caruaru. A festa de pesqueira, você pode até discutir Triunfo, Taquaritinga, beleza. Ok.
4: Aí Caruaru vai ser Caruaru... agora no final de agosto, já saiu a programação.
5: É completamente desnecessário.
4: Tinha necessidade.
5: Desnecessário. Mas terminou a festa agora, o São João. 90 dias de festa.
4: Ainda, outra tem, pra ainda tem fogueira queimando.
5: Inclusive, lá. Boa parte das atrações, Pablo, Calcinha Preta, Joelma, o povo que cantou tudo no São
4: vai
5: João.
4: Vai tá estar voltando lá. Eu vi a grade, eu vi a grade.
5: Vamos de graça para lá agora.
4: Sim, começa quinta, sexta, sábado e domingo. 4 dias.
5: Necessário, pô.
4: Agora tu sabe o valor. O valor que isto representa para a gente, que somos nós que pagamos isso, somos nós que pagamos isso, somos nós que pagamos isso. Você não imagina. Bom dia a todos. Davi do Novo Coqueiral, se aparecer alguém que precise de uma cadeira de rodas, eu tenho uma para doar. Acabei de falar, tá vendo?
5: Ei.
4: Tinha necessidade desse cidadão estar peregrinando para cima e para baixo, para cima e para baixo, para baixo, para cima, para cima, para baixo, para baixo, para cima. O município bancaria, pô. O município bancaria. Vou entrar em contato com o senhor. Vou entrar em contato com o senhor. Ok, Davi? Entro em contato com o senhor. Forte abraço, querido. O município bancaria. Não tinha necessidade, não. Desse cidadão tá peregrinando. Peregrinando.
5: Esse é um assunto de assistência social, de programa social que deveria existir e não existe. Vê, tem tanto programa social para tudo, agora pé de meia, pé de... tem tanta coisa, e um programa social que deveria existir não existe. que é esse.
4: Esse que é o cabelo.
5: Esse é um programa social que deveria existir.
4: Sempre defendi isso, que o município...
5: É uma humilhação.
4: É uma humilhação.
5: É uma agonia para você conseguir uma cadeira de rodas.
4: Uma simples cadeira de rodas. O que significa uma cadeira de rodas? Aí os municípios falam, não, mas porque não sei o que lá, não sei o que lá, não sei o que lá, porra nenhuma, cara. Aí eu volto a fazer uma comparação. Como é que este mesmo município não tem burocracia, não tem nenhum problema de ordem burocrática para com os órgãos de contas, leia-se, Ministério Público que deveria agir, ou o Ministério Público de Pernambuco deveria agir, o Tribunal de Contas de Pernambuco deveria agir, entendeste-se? Deveria ter uma lei que o município fosse, porque dinheiro tem, não me diga que não tem, porque tem, tem de onde vir o dinheiro, não é a falta de dinheiro não, pode ter certeza. E eu estou com 63 anos, eu sempre defendi isso, que o município, o Estado e a União pudesse ter um olhar diferente para esta população, a população cadeirantes, que mora nas periferias, nos grotões deste país e deste Estado, que não pode, tem que sair peregrinando, batendo na porta de um, na porta de outro, à procura de uma simples cadeira de rodas. Fecha aí para a gente partir.
5: Paulo Evandro, estou precisando de peça para costurar em casa, faço frente de forro, zíper, abanhada, não sei o que estou precisando muito, 9864-4116, 9864-4116.
4: 5 bilhões o fim do partidário, o fundo.
5: Fundo.
4: Dinheiro público, viu? Dinheiro nosso, viu, Livânio? 5 bilhões com B de bola é o valor do fundo partidário este ano para os partidos.
5: Paulo Evandro, manda os parabéns para Felipe Xando Junco, está todos os dias ouvindo você aqui. Obrigado, é aniversariante do Felipe, abraço para ele. Tem vaga de trabalho para 2 lavadores, você trabalhar com lavagem automotiva, lavagem de carros e motos. Não precisa nem ter experiência, a coisa é um serviço muito fácil.
4: Camarada do seu bem lavar um carro.
5: É.
4: Não serve para estar
5: habitando. Lavar água não, e passar sabão, depois passa...
4: Camarada não sabe lavar um carro. Não serve para estar aqui em comunidade, não.
5: É
4: imprestável. Pode partir que não vai fazer falta, não.
5: 2 vagas aqui.
4: Ó, pra aí, ó.
5: 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Paulinho?
4: Atenção, Pernambuco, amanhã nós vamos tratar de um assunto interessante aqui no nosso Fala Toritama, amanhã, quinta-feira, viu? Nós vamos tratar sobre a força dos evangélicos nas eleições deste ano. Qual o tamanho da influência de pastores e presbíteros?
5: Missionário Paulo Denida.
4: Missionários.
5: O apóstolo Mavi Ferreira.
4: Apóstolo Mavi Ferreira e Givanildo Antão. As missionárias. O tamanho da força dos evangélicos.
5: A bispa Vandinha lá na galera.
4: Isso. O tamanho de influência de transferência de votos para candidatos e candidatas que são ligados religiosamente aos evangélicos. Leia-se. Assembleia de Deus de Pernambuco, que tem aproximadamente mais de 1 milhão de seguidores. Partimos.
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1: Salve de palmas! Manda o nome dele! Padinha. Obrigado, meu irmãozinho.
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0: Espaço, Torre Tom FM 104,9, meio-dia, mais 28 minutos.
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4: Na sua Toritama FM, são de 4,9 agora, meio-dia, mais 42 minutos. 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
6: Muito bem, Turitão FM 104,9. Uma ótima tarde para todo mundo ligado na melhor programação do seu rádio. Chegou a hora de mandar beijos e abraços para todo mundo. A gente agradece o carinho da audiência de vocês, onde quer que esteja, sempre ligado conosco. Vale o carinho da sua audiência. Deixa eu começar mandando beijos. Começo mandando beijos e abraços para minha querida Michele Tainã Santos, lá em Caruaru. Beijos para você, minha querida. Ótima tarde. Comigo também vou aproveitar e mandar o meu beijo carinhoso à minha querida Neide, lá no bairro São Francisco, em Caruaru. Boa tarde, Neide. Alô, alô, meu querido Zoa, no bairro de Antão. Uma ótima tarde aqui para você em Toritama, meu querido, para sua filha Vera. Para vocês, obrigado pelo carinho. Vou agora novamente para Caruaru mandar o meu boa tarde à minha querida Maria das Neves. Beijos para você, querida, tudo de bom. Ligadinha comigo também em Caruaru, tá minha querida Vanessa Alves. Beijos pra você, Vanessa. Em Toritama, eu mando meu beijo à minha querida Nete. Alô, Nete, beijos pra você, querida. Vou mandar um beijão agora pra Debi, lá em Natal. Beijos pra você, Debi. Comigo também na cidade de Machados tem a minha querida Ana. Boa tarde, Ana, tudo de bom? Agradecendo o carinho da audiência, alô, alô, minha querida Neide Silva em Caruaru, boa tarde pra você, bom apetite. Ligadinha na nossa programação, no nosso cardápio, Toritama FM 104,9, sempre. Em Caruaru tem a minha querida Daniela Clarice, beijos pra você, Dani. Vamos seguindo aqui, mandando meu beijo carinhoso à querida Sonja Lins em Garanhuns, ótima tarde pra você. E como a gente sempre fala, gente dos quatro cantos da nossa região, aqui em Toritama tem a minha querida Vânia. Alô, Vânia, beijos. Na cidade de Arco Verde, eu mando meu beijo pra minha querida Dionete. Sempre conosco. Beijão, Dionete. Em Toritama, eu mando meu beijo à minha querida Ilma Nunes, ouvinte número um daqui do nosso programão. Ainda na cidade de Santa Cruz do Capibaribe tem Valéria Silva. Beijos pra você, Valéria. Em Caruaru, mando meu beijo pra querida Janete Mota. Boa tarde, Janete. Quanta gente bacana, não é verdade? Ligada conosco, a gente agradece o carinho da audiência de todos vocês. Eu quero aproveitar e mandar o meu beijo aí também pra querida Raquel Vinícius, lá na capital pernambucana. Beijão pra você. Em Caruaru, mando meu beijo pra Neide Melo. Neide Melo Silva, beijos pra você, querida, tudo de bom. Na cidade de Bezerros, eu deixo meu beijo pra querida Alba Valéria. Alô, Albinha, beijos pra você, querida. Comigo também, deixa eu mandar um grande abraço ao meu querido Marcos Camarão, sempre ligado aí de Brasil afora na sua carreta e ligadinho na nossa programação. Boa tarde. Beijão carinhoso à querida Patrícia Marques, aqui em Toritama. Beijos pra você, querida. E aproveitando aqui também, deixa eu mandar aquele alô especial, sempre ligado também conosco na nossa programação. mandando um abração especial ao querido amigo Porfírio, da Alitex Tecidos Caruaru, no bairro São Francisco. Abraços, tudo de bom. Grande abraço a toda a equipe, né? E sucessos de venda sempre. Vai aí, com certeza, com a graça de Deus, se tornar nosso parceiro juntamente conosco aqui na Toritama FM, no nosso programa Cardápio. Vamos seguindo o nosso programão.
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6: Na hora do seu almoço, a sua melhor companhia traz para você Cubio Kelly com Midnight Burrow. Agora, meio-dia, mais 50 minutos. Uma ótima tarde para você. Boa tarde, cidade.

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1: Toritama FM 104,9. O grande Beto Guedes pra gente. Quando te vi, também tivemos ainda Rita Lee, Vírus do Amor e Kubel Caleb com Midnight Burrow. Na sua Toritama FM 104,9. Agora, 1 da tarde em ponto, tá lá cravadão pra gente. Vamos ao intervalo, volto já com mais músicas pra você.
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9: 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Na sua Toritama FM 104,9, agora 1 da tarde, mais 5 minutos. 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

0: Muito bem, Toritama FM, 104,9, de volta com o seu programa Cardápio na sua Toritama FM, agora 1 da tarde, mais 7 minutos. Nossa tarde vai ficando cada vez melhor, agradecendo o carinho da audiência de todo mundo ligado conosco na nossa programação. Olha que é muita gente, principalmente em toda a região, em Caruaru, sempre conosco, agradeço o carinho. Pessoal na zona rural da minha amada Toritama, aquele abraço para cada um de vocês, tá certo? Obrigado. Vou agora a capital pernambucana mandar o meu abraço ao meu querido Gilson. Alô, Gilson, abração, meu querido, tudo de bom? Alô, alô, embaixador, mandar um grande abraço ao meu querido embaixador Osman, lá na Top Lanches, em Caruaru, ao lado da prefeitura. Ao meu querido Dida, ao Bruno Zezé, a Rosa, a todo esse pessoal e a todos os clientes que estão aí ligados na nossa programação. Aquele abraço para vocês, estão no point certo, hein? Ponto de encontro dos amigos. Deixa eu mandar o meu beijo à dona Gláucia Araújo, lá em Caruaru. Beijão para a senhora dona Gláucia. Em Caruaru tem ela, Roseni Silva. Alô, Rose, beijos para você, querida, tudo de bom. Deixa eu mandar um grande abraço ao Paulo Tavares, vereador Paulo Tavares, ligado na nossa programação. Uma ótima tarde, vereador. Ligado comigo também, sempre na nossa programação. Eu agradeço o carinho da audiência de todos vocês, onde quer que estejam, né? Tem mais ela, com certeza, em São Paulo. Deixa eu mandar o meu beijo à minha querida Madalena Neves, lá em São Paulo. Beijos pra você. Na cidade de Bezerros tem minha querida Islã. Alô, Islã, beijos pra você, querida, tudo de bom? Aproveitando aqui, deixa eu mandar um grande abraço ao professor e locutor Edson Tavares. Ótima tarde, professor! Em Caruaru, no bairro São Francisco, a minha querida Cida Amaral. Beijos pra você, Cida! Em Caruaru tem a minha querida Maria das Neves também. Beijão! Quanta gente bacana ligada conosco. A gente agradece o carinho da audiência de todos vocês. E vamos agora de música, atendendo pedidos, né, da galera que está mandando ver aí na nossa programação. Boa tarde, meu amigo. Passando aí para parabenizar pelo programa. Que Deus abençoe. Se puder, toca essa música, por favor. A gente vai conferir aí simplesmente Wilson com 7 Seconds. Quem está pedindo a música é nada mais nada menos que o meu amigo Flávio da Toritama Prótese. Alô, meu amigo Flávio, abraços para você. Você tem um bom gosto e tanto, meu irmão. Você pediu, você curtiu.
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0: E a participação especialíssima de Nenê Sherry, na sua Toritama FM, agora 1h10. Boa tarde, cidade.

0: Tony, Tamo FM 104,9, o grande David Gilmour. In Yarning Town, ao vivo pra gente. O que aconteceu em Pompeia? David Gilmour, que é o ex-vocalista da banda Pink Floyd, que desde que a banda terminou, seguiu carreira solo e ainda hoje continua fazendo shows fantásticos. Antes tivemos ainda também o Gilson Wendar com 7 Seconds e a participação da Nenê Sherry, indicação aí do nosso querido ouvinte Flávio lá da Toritama Prótese. Obrigado pela sua participação, meu irmão. Ótima tarde na sua Toritama FM 104,9. Agora 1h22, volto já depois do intervalo com mais músicas, com mais cardápio.
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1: Na sua Torre de Tamo FM, 104,9, agora 1h24. 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
7: Muito bem, Toritama FM 104,9. Estamos de volta na melhor programação do seu rádio agora, 1:29. Vamos seguindo o nosso cardápio sempre. Aproveitando, mandando beijos e abraços à querida Lucivânia Chagas aqui em Toritama. Boa tarde, Lucivânia. Tudo de bom com você? Bom, quem mais está por aqui? Com certeza também o meu querido amigo Gilvan. Boa tarde, jovem. Tudo na paz de Jesus. Amém, meu querido. Tudo de bom. Agradecendo mais uma vez a participação do meu amigo Flávio da Toritama Prótese. Aquele abraço, meu querido. Deixa eu mandar um grande abraço aí também ao meu amigo. Tá ligado? Boa tarde, meu amigo. Sou ligadinho no programa, que é o Denis Vigilante Patrimonial. Meu amigo Denis, aquele abraço para você, meu irmão. Tudo de bom. Saúde e paz sempre. Agradecendo a vocês também. Tem mais gente aqui ligado conosco na nossa programação, né, diariamente. A gente sempre ligado, mandando aí um grande, grande abraço ao meu querido conselheiro tutelar Barrado. 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Valeu, grande abraço, meu querido. Tudo de bom.

0: Tem mais gente conosco por aqui. Deixa eu mandar o meu beijo carinhoso à querida Alzira Pedrosa, em Santa Cruz do Capibaribe. Alô, Alzira, beijos pra você. Vamos seguindo aqui o nosso programa, mandando um grande, grande abraço ao meu querido Valdo da Colinha Express, nosso parceiro aqui da nossa rádio, do nosso programão. Valeu, Valdo. 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Deixa eu mandar o meu beijo carinhoso à minha querida Jéssica Patrícia, lá em Garanhuns. Alô, Jéssica, beijos pra você, minha querida, tudo de bom? Comigo também, sempre conosco. Vou agora lá pra cidade de Lagoa dos Gatos, minha querida Eliane Ferreira, beijos pra você, Eli. Em Rio Largo, Alagoas, é a minha querida Rose. Alô, Rose, beijos pra você, boa tarde. Vamos agora para a cidade de João Pessoa, na Paraíba. Andréa, alô, Andréa. Boa tarde para você, querida. Tudo de bom? Na capital pernambucana tem a minha querida Mônica Queiroz. Beijos para você, Mônica. Também na Vila Canaã, mandar o meu beijo à minha querida Lucy Cleide. Beijos para você, Lucy, e a toda a galera da Vila Canaã. Em Caruaru tem a minha querida Rosa Silva. Beijos, Rosa. Boa tarde para você também. Novamente em Caruaru, mando meu beijo para a querida Ângela Santiago. Alô, Ângela, beijos. E em Garanhuns, eu mando meu beijo para a querida Josiane. Alô, Josi, beijos para você, minha querida, tudo de bom. Vamos seguindo o nosso programão com muito mais músicas aqui na nossa programação. Vamos atendendo a cada um de vocês com muita alegria, com muito prazer. E claro, você vai pedindo música, a gente vai com certeza oferecendo a você a próxima música. Vai lhe apresentar sobre a minha querida Rose, Roseni Silva, lá em Caruaru. A gente vai matar um super saudade.
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0: Chegando pra gente agora, o eterno rei do rock.

0: Toritama FM 104,9. Aí pra gente, na saudade, Sampa Crew, Eterno Amor, indicação da minha querida Edjane, lá de Riacho das Almas. Beijão pra você, Edjane. Antes tivemos ainda também a indicação, com certeza, da minha querida Rose, tá sempre ligada conosco na nossa programação aí em Caruaru. Roseni Silva. Roseni Silva pediu aí simplesmente I Remember You com o eterno rei do rock, Elvis Presley. Alô, dona Roseni, mamãe da minha querida Rose. Beijão pra senhora. Aliás, né, dona Rosilda, né, eu confundi os nomes aqui, dona Rosilda. Dona Rosilda é uma figura maravilhosa, uma senhorinha muito simpática, né, que faz gosto, dona Rosilda, conversar com ela, né, uma pessoa com astral lá em cima. Igualzinha a filha, igualzinha a família, gente boa demais. Beijos pra vocês, tá, Deus abençoe vocês também. Quem mais? Tivemos umas músicas aqui na nossa programação, deixa eu dar uma olhadinha aqui também. Ah, não, por enquanto só foi isso, né? Mas fazer o seguinte, daqui a pouco tem mais, tá? Terminou ainda não? Rádio Toritama FM 104,9 agora, 1h42. Boa tarde, volto já.
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0: De volta com o nosso programão Cardápio Toritama FM 104,9. Agora, 1h48, vamos seguindo o nosso programa. Alô, minha querida Simone, na Avenida São José, no bairro São Francisco, em Caruaru. Obrigado pelo carinho da sua audiência, minha querida. Beijos no coração. Vamos seguindo o nosso programão com mais músicas.
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0: Chegando Roberto Carlos pra gente, do fundo do meu coração, 1h49 agora. Esse é o seu programa Cardápio, sua melhor companhia na hora do almoço e pós-almoço também. Continue sempre conosco, continue na melhor. 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

0: Toritama FM 104,9. E aí pra gente, Scorpions, Sly. Antes tivemos ainda Roberto Carlos, do fundo do meu coração, indicação do meu querido Dinho Carlos aqui de Toritama. Abração, meu irmão. E aí foram as últimas do nosso cardápio de hoje. Obrigado pelo carinho da sua audiência. Tô ficando por aqui, voltando amanhã, se Deus permitir, a partir do meio-dia, junto com você. Tá certo? Agradeço a cada um de vocês. Antes, deixa eu só dar um recadinho rapidinho. Olha, a tarde vai chegando, 2 horas em ponto, tá aí, cravadão, bate aquela fome. 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Combinado? Valeu, gente, tô ficando por aqui. Após o intervalo, tá chegando Johnny Filho e o programa Conexão 104. Na sua Toritama FM 12.1. Boa tarde, cidade!
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0: Muito bem, muito boa tarde. Agora 2:11. Sejam bem-vindos à Rádio do Sucesso. A Rádio Toritama FM 104,9. Uma emissora que pertence à Associação Comunitária Joaquim Mariano da Costa, Toritama, Pernambuco. Hoje, dia 22, quarta-feira, para você que está de idade nova, parabéns, felicidades, muitos anos de vida. A partir de agora, pode também participar através do nosso WhatsApp 989798989. Participa conosco até às 16 horas, porque está no

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1: Na programação da Rádio do Sucesso, aí então pra gente, Daniel. Quando o coração da gente se apaixona. Antes, teve aí então a indicação da minha amiga Lizaine. Pediu aqui na programação Zezé de Camargo e Marília Mendonça. Valeu, valeu, valeu, Lizaine. Um abraço para você, um abraço para todos da facção romana. Ouvindo aqui a nossa tarde via 104,9. Antes, teve na programação da melhor a banda Magníficos e a primeira com a banda Calcinha Preta. Beijo molhado, 2 da tarde, 28 minutos. Sai da sintonia não, que eu volto rapidinho.
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1: 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E a nossa tarde via 104,9. Antes, teve na programação da melhor a banda Magníficos e a primeira com a banda Calcinha Preta. Beijo molhado, 2 da tarde, 28 minutos. Sai da sintonia não, que eu volto rapidinho.
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0: Legal, muito bem, já estamos de volta. Agora 2:34, 2:34. Fique à vontade, participa com a gente aqui dentro da programação da Melhor.
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0: Isso, vamos lá então, vamos chamar o ouvinte. Alô, alô, você, cadê você participando com a gente? Boa tarde, fica à vontade.
2: Aldo, mande Aldo.
0: Isso, vamos lá, boa tarde.
3: Ah, meu amigo Johnny Filho, esse profissional da rádio, com certeza Toritama FM, né? Audiência total. E para brilhantar essa tarde maravilhosa, eu quero ouvir Certas Coisas com Lulu Santos para oferecer a todo mundo que tem bom gosto e ouvir a rádio Toritama FM. Valeu, meu amigo, é com você.
0: Isso, valeu. Esse é o meu amigo Rogério Cipriano. Estará em Caruaru, né? Está em Caruaru, ouvindo o nosso programa. Uma ótima tarde. Valendo lá no bairro Santa Rosa. Gente, fica à vontade. Participa através do nosso WhatsApp 989798989.

Flashbacks. E no nosso flashback, Joana, Lua que Vem. Agora 2 horas e 45 minutos. Boa tarde.

Na programação da melhor, Joana, Lua que vem. Pra gente matar saudades do nosso flashback na nossa tarde aqui na Toritama FM 104,9. 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

0: Muito bem, olha gente, vaga para auxiliar de escritório com experiência em RH, onde é lá na Plastic Etiquetas, isso mesmo. Fala com Gelvani, vou te passar aqui o número do telefone para essa vaga de emprego, 992-59-4248. Vaga para auxiliar de escritório com experiência em RH. Então, ó, se você tem experiência em trabalhar em escritório, a Plastic está precisando. Plastic Etiquetas. Falar com Gelvani, 992-59-4248. Ok? Valeu, valeu, valeu. Um abraço. Galera ali da Plastic também conosco aqui, ouvindo a nossa tarde, a nossa programação. Volto já.
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1: Muito barulho pra Thalita!
2: Agora, 2 da tarde, 58 minutos.
3: Thalita!
2: Xande Avião e a Thalita Mel.

informação da melhor calcinha preta. Fotografias. Legal, essa quem pediu foi a nossa ouvinte, a Ilma. Valeu, Ilma. Um abraço pra ti, uma ótima tarde. Pedro Sampaio.

0: com a Thalita Mel. Rapidinho, 3 minutinhos, estou de volta. E venho trazendo a indicação do ouvinte, você que está participando conosco através do nosso WhatsApp 989798989. Uma ótima tarde para você. Saia da sintonia não, é rapidinho.
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horas e 12 minutos. Alô, Ilma Nunes. Valeu, um abraço. Um abraço também para sua mãe, Dona Maria de Bal. Um abraço a Dona Maria de Bal. Obrigadinha conosco aqui também na nossa tarde. A gente só agradece os amigos ali na Coab, ouvindo o programa. Alô, seu Bio, Mercado e Depósito de Bebidas São Severino. Também tá ouvindo a nossa tarde. Valendo, seu Bio. Obrigado pelo carinho da audiência. Zé Peu também tá ouvindo o nosso programa. Dona Graça também, com certeza. Selminha, o Anderson. Galera boa, sempre curte aqui o nosso programa. Vamos lá então, quem tá ligadinho conosco também, ouvindo a programação, pediu música, foi o meu amigo, rapaz, deixa me ver por aqui, paraná, Vinícius, já eu toco, viu, Vinícius? Beleza, meu irmão? Bom, Pelota, quer ouvir uma música com um sorriso maroto e oferece a você e a todos que estão na sintonia 104,9, Rádio Toritama FM. Valeu, Pelota, sorriso maroto, dependente. Agora 3 da tarde, 13 minutos.

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1: Legal, gente. Agora 3h20. Vamos chamar o ouvinte. Vamos chamar o ouvinte para participar com a gente dentro da nossa programação, da nossa tarde, aqui da Rádio do Sucesso, da Rádio Toritama FM. Vamos lá, então. Cadê o ouvinte? Alô, boa tarde.
2: Boa tarde, Johnny. Boa tarde, Tiaguinho, mais das novas.
1: Certo.
2: Felicitando os colegas que estão contigo. Uma boa tarde, hein?
1: Ah, boa tarde para você também, minha amiga. Bial. É a Maria Lucemi. Ela pediu e vai ouvir agora. Tiaguinho.

0: Tá valendo. Com certeza, grande audiência, ampliando o nosso som também. Muito obrigado pelo carinho. Cheirão pra ti, uma ótima tarde. Antes, teve a indicação também da nossa ouvinte Maria Lucemia Miau. Pediu aí pra gente, Tiaguinho, vem querer de novo. Antes teve Edson Gomes, a indicação do Vinícius e Sorriso Maroto, dependente. Aí já foi da indicação da Pelota, isso mesmo. Bom, faz o seguinte, dá um tempinho, rapidinho, tamo de volta. E a gente continua tocando mais músicas na sequência da Rádio do Sucesso. Aos amigos também da Deferred Kids, um abraço aí pra todos vocês. Valendo, galera. A rapaziada da Snack Etiqueta, já tem a música que vocês pediram. E fica ligadinho conosco, volto já.
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1: Opa, quem tá ligadinho com a gente às 3h35 é o Beto, lá no corte de tecidos da Coab. Valeu, valeu, Beto. Uma ótima tarde, os amigos aí ligadinho conosco. Alô, Dimas, do Gás, também tá conosco ligadinho. Ligou, pediu, chegou. É só mandar ver. Pedir através desse WhatsApp aqui, ó. 996719957. 96719957, ok? Dimas do Gás, ligou, pediu, chegou. E tem o que aqui pra gente? Sim, rapaz, olha aí então. Se você quer trabalhar, tem uma vaga de auxiliar de escritório com experiência. Quem tiver experiência e quer trabalhar, vaga para auxiliar de escritório com experiência lá na Plastique Etiquetas. Fala com Giovanni, valeu Giovanni, e a todos aí da Plastique também curtindo aqui a nossa tarde. Vaga para auxiliar de escritório com experiência em RH na Plastique Etiquetas. 992594248. 992594248. Fala com Giovanni. Valeu, valeu, valeu. Galera boa que tá ligadinha com a gente também via 104.9. 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Mandar um abraço à galera da Wisdite Etiquetas, também tá conosco. Valeu, valeu, rapaziada boa, meu amigo Lulu. E todos aí da Wisdite Etiquetas, o João Vitor, o boiadeiro das meninas, que está ouvindo aqui a nossa tarde e pediram música, e a gente vai tocar agora aqui de Seu Jorge. Valeu, valeu, Luciano. Valeu a todos aí da Wisdite Etiquetas curtindo aqui a nossa programação, ok? Uma ótima tarde aí pra vocês. Fica à vontade para participar também da nossa programação. Seu Jorge, Amiga da Minha Mulher. Agora 3h38.
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0: Muito bem, aí pra gente, Claudio Zoli. Claudio Zoli, Noite do Prazer. Antes teve Biquíni Cavadão e Seu Jorge na programação da melhor. Galera da Wisnight Etiquetas, valendo. Dá um tempinho que eu volto rapidinho pra gente finalizar a nossa tarde com as melhores do melhor do FM. Sai daí não, volto já.
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1: Muito bem, muito mais amor no ar. Pra gente concluir a nossa tarde nesta quarta-feira. E a gente finaliza com ela, muito bem acompanhado com a Madonna. Aos amigos da BW Jeans, uma ótima tarde. E em especial a minha querida Neide, aquele beijo, aquele cheiro. Uma ótima tarde. Aumenta o som aí.

0: Legal, gente, 104,9, agora 4 da tarde, 2 minutos. E a gente finaliza mais uma edição do nosso programa Conexão 104, na Rádio do Sucesso. Que de abelha, como eu quero. E lá em cima, Madonna, Spencias. Desde já agradecendo a grande audiência. Amanhã de volta com mais uma edição a partir das 14 horas do Conexão 104. A todos vocês, uma ótima tarde e continue aqui na sintonia 104,9. Valeu, valeu, um abraço, tchau, tchau.
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10: Boa tarde, Toritama. Paz do Senhor, está no programa Voz da Assembleia de Deus. Pela Rádio Toritama FM 104,9, hoje, quarta-feira, dia 22 de julho. Louvamos a Deus por mais uma tarde, por mais uma oportunidade. Daqui a pouco o WhatsApp liberado para você participar. Lembrando que hoje, quarta-feira, temos culto de oração. E outras congregações realizam o culto de oração para a mocidade e a continuação do Projeto Férias.
11: E agora vamos ao trono de Deus, através da oração.
10: Maravilhoso Deus, Pai, neste momento, mais uma tarde, Senhor, queremos te agradecer, mais um programa que vai ao ar nesta emissora, para juntos com os teus filhos te adorar, ouvir a tua voz, sentir a tua presença. E nesta oração queremos te apresentar famílias, pessoas que estão neste momento trabalhando, outras que estão no seu lar, preparando o café, ou até mesmo trabalhando, porque aqui em nossa cidade, Senhor, é uma cidade onde tem visto o teu cuidado, a tua mão poderosa, e abençoa a todos aqueles que saem de casa ou trabalham em casa para manter o seu lar. Continua com a tua mão estendida. Também te apresentamos os nossos pastores, as suas famílias, a convenção, a diretoria da igreja, nosso pastor presidente, nosso pastor local. Nesta oração também te apresentamos o caderno de oração, os pedidos que os teus filhos nos fazem por porta de emprego, por famílias enlutadas, pessoas enfermas, outras que estão atravessando um momento difícil dentro da sua família, na sua vida conjugal, como também na sua vida material ou espiritual. Nessa tarde queremos te apresentar, na certeza que tu és um Deus que vê, um Deus que escuta a oração de um filho teu, de uma filha tua, e aqueles que estão clamando por milagre, que estão orando, intercedendo também por outras pessoas. Cremos nessa tarde que tu continua sendo poderoso, Deus de cura, Deus de milagre, e que vai visitar o teu povo nesta cidade. Continua com a tua mão estendida, fala conosco, é no teu nome, Jesus Cristo, que nós te pedimos. Amém.

0: Glória seja dada ao nome do Senhor, não temas. Comigo, contigo, o Senhor sempre vai estar e sempre estará conosco, nos ajudando, nos dando força. 4:15.
1: Então, tua presença nesse...
0: Vamos ouvir com Kemely Santos. Deus de obras completas.
1: Não falho.
0: E esse louvor que pediu foi nosso irmão Júnior.
1: O Senhor não...
0: Para sua esposa e para todos os ouvintes. Dá um alô para o nosso irmão Anderson. Também Vitinho e Cauã, que estão trabalhando. E o Manu nos oferece para todos os ouvintes. Para sua mãe Maria de Bal. Vai ouvir com Kemely Santos, Deus de obras completas, viu?
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6: Estamos de volta ao som de Gisele Nascimento, Minha História. Se louvou quem pediu foi a nossa irmã Risonete, ela que oferece para os seus filhos.

0: Gabriela Rocha me atraiu.
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0: Porque quem pediu foi o nosso irmão, o Matheus, que oferece pra todos os ouvintes.

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0: Chess Rufino, Dia de Só.
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0: Nosso irmão Wagner,
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0: Para sua esposa.
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0: para nosso amigo Té, na lanchonete de Boni.
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0: Para toda a sua família.
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0: E para Tom, Glipso, Patrícia, Naldo. Vocês aí da lanchonete de Boni.
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0: Também Felipe da ILS Etiquetas,
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0: na sintonia, para toda a sua família.

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1: Vamos ouvir com Ludmilla os sonhos de Deus.
2: De Deus. Jamais vou morrer.
1: Pelo pouco quem pediu foi Silvânia. Que oferece para Edla, Simone.
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1: Para todos que estão na sintonia.
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2: Vamos ouvir com nosso irmão Deda. Se a cruz falasse. Nosso irmão Anderson oferece para todos que estão na facção GG, para todos que estão no corte e pano, só Vitória, Jefferson, Aleph.
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2: ela... E também oferece para Clebson.

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0: Sérgio Lopes, a fé.
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0: Nosso irmão Fábio, ele que oferece para todos os ouvintes.

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1: Canção louvor maravilhoso. Louvor a nossa irmã Vânia, oferece para todos ali do bairro de Fazenda Velha.
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1: Também a minha esposa Ana Paula, oferece para todos.
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1: Para os seus irmãos.

Isaías Sá, Dosado Amor. Nosso irmão Daniel. Agradecer para todos os ouvintes. Para o seu pai que está na sintonia. Nosso irmão Marcos.

Também nosso irmão Marcelo Júnior, para toda a sua família. Sempre com você. Ana Paula Valadão, eu sou Esté. Participação de Soraya Moraes. Se louvou quem pediu foi a nossa irmã Maria, que oferece para os seus filhos. Também para todas as irmãs da Comissão do Independente.

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Maria Massal, Deserto. Nosso irmão Vinícius oferece para sua esposa 5 horas e 30 minutos.

0: Vamos ouvir com Chaga Sobrinho.
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0: Mas eu te amo.
1: Eu entendi que a forma mais correta de fazer isso seria confessando, invocando e adorando o seu nome.
0: A nossa irmã Valqueira oferece para todos os ouvintes, especialmente para o seu filho que está na sintonia, o nosso irmão Rodrigo.
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0: entendi que a forma mais correta de fazer isso seria confessando, invocando e adorando o seu nome.
1: A nossa irmã Valqueira oferece para todos os ouvintes, especialmente para o seu filho que está na sintonia, o nosso irmão Rodrigo.
0: Fique

0: Familia Lima, Olarei para o Alto. Se louvou quem pediu foi nossa irmã Fátima. Ela que oferece para todos.
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0: Última parte do programa, 5 horas e 43 minutos, vamos ouvir com Sara Faria, Se Eu Não Te Ouvi. Esse novo que pediu foi a nossa irmã Sueli. Ela que oferece para o seu esposo. Também nosso amigo Rebeca oferece para o seu amigo e para todos que estão na sintonia. Também o Diago Neraldo oferece para sua esposa, nossa irmã Sil, também para sua filhinha, Helena, que está na sintonia juntamente com a sua mãe. Marivânia pede com Ruth e Daiane, detalhe por detalhe. Oferece para todos. Também Regiane oferece o próximo louvor. Também o presbítero Genil do Brasil oferece para sua esposa Bruna Brasil, para todos os adolescentes. Nosso irmão Tiago pede com Preto no Branco, Ninguém Explica Deus. Oferece para todos ali da Coab. Wilson oferece o próximo louvor. E também nosso irmão William oferece para todos os ouvintes. Lembrando que hoje, quarta-feira, temos culto de oração. E algumas congregações realizam oração para a mocidade e toda a igreja. Vou ficando por aqui. Final de tarde abençoada, uma noite também abençoada, maravilhosa para cada um de vocês. Fiquem todos com Deus e a paz do Senhor.

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6: Essa é aquela canção pra quando você acordar, coloca ela para que ela te inspire, te dê coragem.
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Alô, alô, Toritama, alô, alô, você está começando mais um Jornal da Noite da sua rede Agreste Comunica. Transmitindo na frequência da rádio Toritama FM, mais uma edição do Jornal da Noite nesta quarta-feirona, quarta-feira, 22 de julho de 2026. E hoje o Jornal da Noite, excepcionalmente apresentado por seu amigo Éder Matheus, um dia de muitos compromissos. César França chega em instantes para também participar. E para começar, a gente traz aqui a previsão do tempo da cidade de Toritama e também do Agreste para amanhã, sexta-feira e também o fim de semana. Nesse momento, nos céus da cidade de Toritama, 23 graus Celsius, um dia bastante aí nublado, com sol. A temperatura mínima durante a madrugada vai baixar até os 19 graus Celsius. E para a previsão de chuvas, hoje não tem nenhuma previsão de chuva para a noite de hoje. Amanhã, de acordo com a APAC, há uma previsão de chuva pequena aí a partir do meio-dia. Já na sexta-feira, previsão de 8 milímetros de chuva na capital do Jeans, uma probabilidade de 50% de chuva para a sexta-feira. E no sábado e no domingo, previsão de apenas tempo nublado na capital do Jeans. Mandar um forte abraço para todos que estão nos ouvindo. Daniel Publicidade, sempre nos ouvindo aqui na Mais Ouvida. Mandar um abraço também para Diana, Dayana e Edinho, a dupla dinâmica aqui sempre na nossa audiência. E para começar, a gente traz aqui as principais manchetes do dia. Olha, minha gente, o cartório eleitoral de Toritama informou hoje os dados e números de eleitores aptos para votar aqui em Toritama pelas eleições 2026. Disputa por candidatura ao Senado. No mesmo dia, o PP e União Brasil, dois partidos, marcaram convenção para oficializar Miguel Coelho ao Senado. Vamos ver em que vai dar esta novela. Tribunal Superior Eleitoral afirma que é falsa a declaração de Flávio Bolsonaro, que associa urnas à empresa venezuelana. Lula avalia não participar de debates no primeiro turno das eleições presidenciais. Notícia de agora, a governadora Raquel Lira convidou deputados e prefeitos do PP para tomarem um café da manhã, amanhã cedo, lá no Palácio do Campo das Princesas. Tarifaço de 25% sobre produtos brasileiros entra em vigor e o governo ainda estuda uma resposta. No campo religioso, a quase paróquia Sagrado Coração de Jesus, lá do bairro Deus é Fiel, divulga a programação da festa do padroeiro e convida a comunidade a participar. Justiça de Pernambuco revoga a prisão domiciliar e concede liberdade ao padre Ayrton Freire após quase 3 anos de detenção. Segunda caminhada de conscientização do autismo acontece no próximo sábado em Caruaru. E no dia que faria 31 anos de idade, a equipe da cantora Marília Mendonça lança música inédita gravada saudando aí a cantora. E amanhã teremos quadro Minha História, Minha Vida, que vai receber
Paulo Júnior, Conselho Tutelar da cidade de Toritama. E essas são as principais manchetes do meu e do seu e do nosso Jornal da Noite, da sua Rede Agreste, comunica sua região. É notícia! Música.

Olha, minha gente, o cartório eleitoral da cidade de Toritama divulgou hoje toda a relação de bairros, número de eleitores, número de sessões eleitorais que estão aptos a votar aqui na cidade de Toritama. De acordo com a Justiça Eleitoral, nosso amigo André Potts e também o nosso amigo Cantarelli, que com maestria sempre tem conduzido os pleitos eleitorais aí com grande maestria, de acordo com o cartório eleitoral, a 112ª Zona Eleitoral de Pernambuco informa que em Toritama estão aptos a votar um total de 35.242 eleitores, isso mesmo, 35.242 eleitores que poderão votar nas sessões eleitorais da cidade de Toritama este ano, um número que tem crescido aí ao longo do tempo. Toritama alcança aí, ultrapassa os 35 mil eleitores para prestigiarem a festa da democracia, que são as eleições de outubro, que acontecerão com as opções de presidente da República, governador do estado, senador da República, deputado federal e deputado estadual. As eleições que acontecem no primeiro fim de semana do mês de outubro, primeiro domingo do mês de outubro, que acontece no dia 4. Deixa eu me ver aqui no calendário para que eu não dê uma informação errada, né? Isso mesmo, o domingo, dia 4 de outubro, está confirmado o primeiro turno das eleições gerais que acontecerão em todo o Brasil. E aqui a tabela da zona eleitoral da cidade de Toritama informa que a sessão que tem mais eleitores será a Escola Laura Lopes, isso mesmo, a Escola Laura Lopes, que fica localizada no bairro Deus é Fiel, terá um total de 11 sessões eleitorais. E lá é o maior colégio eleitoral da cidade de Toritama. Terão 4.228 eleitores na Escola Laura Lopes. Portanto, quem for votar nessa sessão aí, lá no dia 4 de outubro, procure chegar cedo, se não quiser enfrentar filas. Depois, em segundo lugar, vem a Escola Nossa Senhora do Perpétuo Socorro, muito conhecida aqui na cidade de Toritama, ali na estrada para o sítio Travessias, né? Depois, seguindo a Escola Protásio, passando pela Lavanderia Céu Azul. A Escola Nossa Senhora do Perpétuo Socorro será um colégio eleitoral com 11 sessões eleitorais, das quais 3.252 eleitores estão aptos para votar. A Escola Nossa Senhora do Perpétuo Socorro é o segundo colégio eleitoral com maior número de eleitores. Depois vem a Escola Belmiro, em terceiro lugar, com 8 sessões, onde votam 3.148 eleitores. Aí depois vem aqui a Escola Maria Aurora, depois vem também a Escola do Bairro Independente, né? A Creche Municipal do Bairro Independente, que também terá um grande número de votantes. Temos aqui o café, a carne bovina, o suco de laranja também. Resguardados sobre a justificativa de que a taxação desses insumos geraria o desabastecimento e a instabilidade econômica dos Estados Unidos.

0: e o ministro Márcio Elias Rosa destacaram que a recente lei de reciprocidade econômica é um processo gradual e que a intenção não é impor uma retaliação imediata e impensada, mas sim dialogar para socorrer os exportadores afetados e buscando a reversão da medida. Segundo o Ministério do Desenvolvimento da Indústria, a prioridade atual é mapear os danos gerados e manter o canal de negociação aberto para corrigir um impasse que está e corrigir no momento oportuno. Horas e 32 minutos na capital do jeans, nosso amigo, jornalista, âncora do Jornal da Noite, César França, já chegou aqui aos nossos estúdios, vai assumir também, junto com Éder Matheus, aqui, os nossos microfones. Boa noite, César França, tudo jóia?
1: Boa noite, Éder Matheus, boa noite você, amigo ouvinte. Substituição, agora sim, boa noite, Éder Matheus, boa noite você, amigo ouvinte. Daqui a pouco uma substituição aqui no JBN. Sai o titular da noite que começou a partida de Matheus e eu vou concluir aí nos acréscimos do segundo tempo com a nossa pauta de notícias, de informações. Sempre muito bom estar ao seu lado, Éder. E ao seu lado, amigo ouvinte aí sintonizado na 104.9, sempre acompanhando aqui a Toritama FM, ficando bem informado com o seu, meu e nosso Jornal da Noite, o JDN aqui da Rede Agreste Comunica. Já estava acompanhando, Éder, na correria agora, final da tarde, início de noite, muitos compromissos pessoais barra profissionais, mas pude acompanhar, estava em trânsito. O primeiro bloco do JBN, a sua participação, você trazendo, né, atualizando sobre tudo do mundo político. A gente segue também daqui trazendo mais notícia, mais informação para você, amigo ouvinte.
0: Olha, César França, e a gente traz aí essa informação especial, 18 horas e 33 minutos, uma informação especial no campo religioso, né? Vai ter festa aí que eu tô sabendo, tô vendo programação aqui lá no bairro Deus é Fiel, né? A quase paróquia Sagrado Coração de Jesus, com sua sede localizada no bairro Deus é Fiel, em Toritama, divulgou a programação oficial da tradicional festa do Sagrado Coração de Jesus, que acontecerá entre os dias 14 e 23 de agosto. Guiada pelo lema "Senhor, dai-me o teu coração", do Papa Leão XIV, a festividade contará diariamente com novenas, quermesses e celebrações eucarísticas, presididas por diversos padres e fiéis convidados. O grande encerramento será no dia 23 de agosto, com a missa solene pela manhã, procissão com a imagem do padroeiro às 17 horas e a celebração eucarística de encerramento, presidida pelo bispo diocesano de Caruaru, o Dom José Rui, que estará de volta a Toritama, não é, César França?
1: Isso mesmo, Maria. Para a realização do evento, a organização faz um convite especial para que os fiéis participem como noiteiros ou contribuam com doações para a quermesse, entregando itens como alimentos e garrafas pequenas de refrigerante. Aí eu vou abrir aspas rapidamente para falar do Padre Leonardo. A festa é um momento de renovar nossa fé, de comunhão e de celebrarmos juntos como família que somos. Convidamos todos os devotos e a comunidade a estarem conosco nesses dias de graça e ajudarem no que puderem, pois cada gesto de carinho fortalece a nossa igreja. Aí a fala do pároco, administrador da quase paróquia Sagrado Coração de Jesus, Padre Leonardo Melo, convidando os fiéis ali.
0: E tem mais detalhes aqui, né? Os interessados em colaborar como noiteiros, né? Ou em fazer doações para a festividade, podem entrar em contato através do Instagram, @sagradocoraçãotoritama, né? Repetindo, o Instagram, @sagradocoraçãotoritama, ou procurar a secretaria paroquial, que fica localizada no bairro Deus é Fiel, ao lado da Escola Municipal Laura Lopes, ou até mesmo se dirigir a uma das comunidades pertencentes à quase paróquia Sagrado Coração, que vai estar em festa, não é, César França? Você e César França sempre participando, não é, César?
1: Anos da PASCOM, depois SERCOM, da então Área Pastoral Sagrado Coração de Jesus. Eles seguem aí com esse trabalho, está sempre por perto, sempre também podendo contribuir com a nossa divulgação, com a nossa comunicação. Éder Matheus, está aí a programação aí no mês de agosto, a quase paróquia que vai completar.

0: agora em 2026, 7 anos, né, de sua instalação aqui em Toritama. Foi instalado em 2019, já passaram alguns padres, primeiro padre Wagner Pereira, que marcou época realmente aqui na cidade de Toritama, depois padre Adriano, por alguns meses também pôde contribuir, desde 2024, padre Leonardo está seguindo aí a missão, conduzindo a quase paróquia Sagrado Coração de Jesus, que teve o último grande evento no Festival do Dinho, você lembra que teve a noite católica, a noite do Sagrado, e aí tem também, claro, as festividades dos padroeiros de cada comunidade, mas aí agora no mês de agosto vai ser celebrado de fato o padroeiro da quase paróquia, por se reúne todas as comunidades, tanto da área urbana quanto da zona rural, para poder celebrar. Então vai ser um novenário fechado aí, como você trouxe muito bem no encerramento, pelo bispo diocesano Dom José Rui, que vai celebrar aí no encerramento da festa da quase paróquia Sagrado Coração de Jesus. E tá nessa empreitada, ele tá na batalha para conseguir construir a igreja matriz, a segunda igreja matriz da cidade de Toritama. Tem a matriz Nossa Senhora da Conceição, se Deus quiser, daqui a alguns anos terá também a igreja matriz do Sagrado Coração de Jesus, que fica ali, Éder, ao lado da Escola Municipal Laura Lopes, no bairro do Deus é Fiel.
1: Muito bem, a gente lembra que será uma grande igreja, né, que será construída ali ao lado.
0: Quem passar na BR-104 vai ver a torre.
1: Vai ver a torre, vai ser, digamos assim, um novo cartão postal da cidade de Toritama. E que bom, né, que Toritama tem mais um templo religioso, mais um local de devoção e fé, mais um local para o toritamense aí pedir bênçãos ao Senhor. São 18h38 na capital do Jeans. A gente vai para um rápido intervalo. Voltamos dentro de instantes. Dessa vez apenas César França vai voltar. Estamos fazendo aqui, eu e César França, um rodízio hoje. Eu comecei no primeiro tempo e agora ele vai assumir como titular. É isso aí. Mas a gente volta dentro de instantes trazendo mais notícias para você. Não saia daí, Éder Matheus está se despedindo por aqui, mas César França ficará aqui logado na sua audiência.
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5: 18 horas e 41 minutos na capital do jeans. Estamos de volta com o terceiro e último bloco do JDN desta quarta. Manda um abraço aqui pra Dona Aline, que tá sintonizada no bairro da Coab. Daniel Divulgação, tá sempre na escuta, sempre na audiência. Manda um abraço também pra seu Reginaldo, lá no bairro do Novo Coqueiral. Cuida desse pé, seu Reginaldo. E também Dona Benedita, né? Sempre mandar também um abraço pra Dona Maria de Bal, essa ouvinte especial. Luciana, lá no Coqueiral. E pra Dona Dayana Rosineide, que já chega por aqui. Boa noite, meninos do JDN. Estava na prefeitura hoje, conheci a mãe de Camila Nayara. Olha só, Dayana. Camila Nayara, que vai estar aqui na sexta. E em breve vai estar de volta também nas quartas. O quadro Memória Sonora, que estava fixado nas quartas, vai permanecer. Mas agora, nesse período, principalmente agora que vai entrar no período eleitoral, a correria é muito grande. Então a gente vai fazer o Memória Sonora sempre que der. E até chegar o mês de outubro. Depois do mês de outubro a gente volta a normalizar o quadro nas quartas. E aí Camila Nayara vai estar participando também com o Momento Esportivo aí nas próximas semanas, na quarta-feira. Porque também voltou o futebol brasileiro, então tem que estar sempre atualizando com a rodada do meio de semana. Mas vou seguir aqui com a pauta de notícias do JDN de hoje, para trazer essa daqui da Justiça de Pernambuco, que revogou a prisão domiciliar do padre Ayrton Freire, que concedeu sua liberdade aí na última terça-feira, mais conhecida como ontem. E aí vale a observação, a gente trouxe essa situação lá no ano de 2023, e a decisão agora foi proferida pelo juiz Guilherme Oliveira da Silva Gonçalves, que fundamentou-se no excesso de prazo da medida cautelar, que já durava cerca de 2 anos e 11 meses sem que a instrução processual fosse concluída. Então o magistrado destacou que a manutenção da prisão deixou de ser proporcional e que os atrasos no processo decorreram de sua complexidade, como principalmente, olha só, a ausência de testemunhas de acusação e necessidade de renovação de depoimentos, fatores que não podem ser atribuídos ao acusado, que cumpriu rigorosamente todas as determinações judiciais. E aí preso preventivamente lá no ano de 2023 e colocado em regime domiciliar com tornozeleira eletrônica desde agosto de 2023, ou seja, vai fazer 3 anos, o sacerdote é acusado de estupro por Silvia Tavares de Souza, que alega ter sido violentada por um motorista a mando do religioso durante um retiro espiritual na cidade de Arco Verde no ano de 2022. Padre Ayrton sempre negou categoricamente as acusações. Em março deste ano, o líder religioso foi absolvido em uma das ações penais do caso, após provas técnicas contrariarem pontos centrais do relato da denunciante. A defesa dos sacerdotes celebrou a revogação da prisão, destacando que a medida restabelece proporcionalidade e reafirmando confiança na demonstração de sua inocência. Com a revogação da prisão domiciliar, o padre responderá em liberdade ao processo criminal, que segue em fase de instrução sem julgamento definitivo, devendo cumprir novas medidas cautelares impostas pela Justiça. O caso, de ampla repercussão nacional, continua tramitando no Poder Judiciário, enquanto a análise técnica das provas segue em andamento nas demais ações relacionadas. E aí, minha gente, é o que eu digo sempre, a gente não pode condenar um acusado antes da justiça. E aqui até aí tem que ter uma responsabilidade muito grande como comunicador, trazendo notícias, informações. Por isso que sempre a gente utiliza o termo suspeito. Por que a gente utiliza esse termo suspeito? Porque a gente não está aqui para condenar. E aí, claro, que quando surgiu a notícia, muitas pessoas se revoltaram, acusaram o padre. E aí não estou dizendo que ele é inocente também não, viu? Tá, a justiça que está aí para fazer o seu papel. Mas aí 3 anos após, a justiça acaba revogando a prisão domiciliar. Até o momento não conseguiu encontrar provas concretas de que a denunciante estava falando a verdade, então ela pode realmente ter destruído a vida do padre, que pode sim ser inocente, como pode ser o culpado. Repito, reitero, que isso aí é uma decisão da justiça, é a justiça que vai determinar. E nesse momento a justiça revogou a prisão domiciliar, trazendo liberdade ao padre Ayrton Freire, após aí quase 3 anos, em agosto de 2023, que ele estava aí com essa prisão domiciliar, com tornozeleira eletrônica. Então realmente ele passou 3 anos bem complicados, e aí faço de novo esse apelo, e principalmente para você que está em casa, cuidado quando você recebe vídeos de WhatsApp, no grupo, o pessoal acusando uma pessoa, porque você pode tomar um lado, e toda história tem dois lados, toda história tem dois lados. Então ponha sempre assim no lugar da outra pessoa, não tenha julgamentos precipitados, porque às vezes o que parece não é, como às vezes o que parece pode ser. Então assim, é bem complicado, é uma situação bem tensa, então tenha cuidado. Por isso a gente utiliza bastante esse termo suspeito. Quem vai provar se é condenado ou não é a justiça. Então tá aí a atualização. Eu lembro que a gente trouxe esse caso, teve grande repercussão em 2023, na época de Jonathan Tavares, eu conduzindo aqui o JDN, a gente trouxe, e aí tá essa atualização agora da Justiça de Pernambuco. E atenção aí o pessoal, as mamães de crianças com transtorno do espectro autista. A ITEAC de Caruaru vai promover dia 25 de julho, acho que é sábado agora, a segunda caminhada de conscientização do autismo, com o tema "O autismo está sempre aqui, não podemos esquecer". Então a ação tem como objetivo sensibilizar a população sobre o transtorno do espectro autista, o TEA, né, Geise? Fala TEA. E aí reforçar a urgência da inclusão e do respeito. A concentração do evento ocorrerá a partir das 4 da tarde em frente ao Shopping Difusora, com saída prevista para as 4h30 da tarde, reunindo famílias atípicas, pessoas com TEA, profissionais voluntários e apoiadores da causa do Agreste de Pernambuco. Como forma de engajar a comunidade e arrecadar recursos, o ITEAC vai realizar o sorteio de um violão autografado pelo cantor Fábio Júnior, que é padrinho e apoiador da instituição. Então vão garantir o cupom para participar do sorteio todos aqueles que adquirirem a camisa oficial do evento até o dia 24 de julho, até sexta-feira, 8h30 da noite. As vendas estão sendo realizadas diretamente com a equipe do Instituto por meio do perfil oficial no Instagram, iteac.caruaru, iteac.caruaru. Ou via o WhatsApp pelo número 819-8131-2244, 8131-2244. E toda a renda obtida com a comercialização do vestuário será integralmente revertida para a manutenção das atividades do ITEAC, que é uma instituição filantrópica dedicada a oferecer acolhimento e assistência multidisciplinar a crianças autistas e suas famílias. Ao adquirir a camisa e participar dessa mobilização, a população contribui diretamente para a continuidade desses serviços fundamentais e ajuda também a dar visibilidade a uma pauta essencial de transformação social na região. Está a segunda caminhada de conscientização do autismo, que vai acontecer sábado agora na cidade de Caruaru. E olha só, quem estaria completando 31 anos de idade neste dia 22 de julho seria a eterna cantora Marília Mendonça. Então a equipe da cantora lançou oficialmente nas plataformas digitais a faixa inédita "Tudo Vai Ficar Bem". Vou até abrir aqui para trazer para vocês. Essa canção foi preservada exatamente com a interpretação original da artista, registrada em uma gravação guia de voz e violão feita por ela para guardar a composição antes da produção definitiva. Então, conhecida informalmente por alguns fãs como Pequena, a música já circulava de forma não oficial desde o ano de 2022 e conta com a produção musical assinada por Júnior Camp. Composta por Marília Mendonça em parceria com Thales Lessa, Júnior Gomes, Vini Show e Benício Neto, a canção carrega uma mensagem de esperança em versos como "Tudo vai ficar bem" e "As flores vão nascer de novo depois de amanhã, porque o inverno está passando, a chuva já está estiando e o sol voltou". A faixa reforça a sensibilidade lírica que marcou a trajetória de Marília Mendonça, a consolidação também que a consagrou como um dos maiores nomes do sertanejo e referência do protagonismo feminino na música brasileira. Então, além de chegar no streaming de áudio, "Tudo Vai Ficar Bem" fará parte da trilha sonora da série documental Marília Mendonça, Sentimento Louco, da Prime Video, que tem estreia prevista para o mês de outubro. Então, dirigida aí por Suzana Lira, a produção, dividida em 4 episódios, vai revisitar momentos marcantes da carreira da cantora, desde seus primeiros passos como compositora até o topo do mercado musical, Marília Mendonça, que se foi, deixando uma legião de fãs, essa morte trágica. Eu lembro até que era ainda a época da pandemia de Covid-19. Então tá aí há 4 anos depois, a música, 5 anos depois, mas agora a música sendo lançada, que desde 2022 ela já circulava. Vou colocar aqui, ó, Tudo Vai Ficar Bem, essa canção.

É, a Marília Mendonça, que morreu no dia 5 de novembro de 2021, realmente vítima desse acidente aéreo lá em Piedade de Caratinga, em Minas Gerais. Na época ela tinha 26 anos de idade. Então, se a Marília Mendonça, ela estaria completando aí 31 anos de vida. 31 anos, ela está completando, 31 anos de nascimento, que independente se ela morreu ou não, é o aniversário de 31 anos que ela nasceu, que veio ao mundo aí a cantora. E aí, 4 anos essa música, pode ver que na letra tem aí ela utilizando a palavra pequena. Então, já tinham gravações que circulavam, mas agora de forma oficial a equipe lançou. E aí já acumula milhares de visualizações aí nas plataformas digitais.

Manda abraço pra João Canelinha, porque João Canelinha que gosta de Marília Mendonça. Seu João Amaro, diretamente lá no bairro de Fazenda Velha. Também mandar um abraço pra Dona Eliette, Dona Elisete, o André, a Andréia, todo mundo lá em Fazenda Velha. Mandar um abraço também lá pro bairro do Novo Coqueiral, Cícero da Polpa, Silvio, Betânia, sempre na escuta, na audiência. Dona Lenilda, seu Sebastião Pintor, sempre na escuta também acompanhando o JDN. Vamos lá, 18 horas e 53 minutos, reta final do Jornal da Noite. Anunciar que o terceiro final de semana do 34º Festival de Inverno de Garanhuns se aproxima. Então tá aí, vai ter mais shows, mais atividades culturais e já inicia hoje, vai de hoje até domingo. Então o público vai acompanhar shows de artistas como Belo, Matheus e Cauã, Roupa Nova, Ferrugem, Edson Gomes, Biquíni, além de atrações distribuídas em diferentes polos culturais. A 34ª edição do FIG começou no dia 9 de julho e segue até o próximo domingo, com programação totalmente gratuita em mais de 20 polos culturais espalhados por toda a cidade de Garanhuns. Considerado o maior festival multicultural da América Latina, o evento reúne música, teatro, dança, literatura, artes visuais e outras manifestações culturais. Então, show aí no palco, o Mestre Dominguinhos, que é o principal espaço do festival, retorna a partir de hoje com uma noite dedicada ao reggae. A programação começa com Du, Anderson e Romário e segue com apresentações da Tribo de Já, Armandinho e Edson Gomes. Além do palco Mestre Dominguinhos, a programação de hoje à noite inclui grandes atrações nos palcos Pop, Zé da Maluca, Forró Zé da Maluca e Estação. Aqui trazendo rapidamente a programação dos outros polos. No polo Mestre Dominguinhos, Anderson e Romário, Tribo de Já, Armandinho e Edson Gomes hoje. Amanhã, Carlos e Fábio, Diego e Vitor Hugo, Gustavo Mioto e Matheus e Cauã. Na sexta-feira, Nego Júnior, Ferrugem, Belo e Dilcinho. E no sábado, Ícaro, Padre Fábio de Melo, um show em homenagem ao Nordeste, Roupa Nova e Biquíni. Já no palco Pop Zé da Macuca, hoje vai ter aí a Tatupeba, Seu Pereira e Coletivo 401 e Vanguard. Sexta-feira vai ter a Paty Carlos, André Amorim, Ban e Duda Beach. Olha aí, Dayana, tu que curte aí Duda Beach. Já no palco Forró Zé da Macuca, também na quinta-feira, vai ter a Valéria Santos, Fagner Chagas e a Terezinha do Arcondeon. No sábado, Pedrinho Pontes, Rei do Cangaço, Larissa Lisboa e Amazã. Amazã é bom. Palco Estação, as apresentações começam sempre às 18 horas. Hoje, aliás, amanhã vai ter a Flávia Bintecourt, na sexta-feira Martins e no sábado Quinteto Violado. Tá aí a programação do FIG, último final de semana, encerrando aí com a programação. Hoje vai ser dedicada ao reggae. No palco principal, amanhã vai ser no forró aí. Carlos e Fábio, Diego Vitor Hugo, Gustavo Mioto e Matheus e Cauã. Que é isso, Dana? Não sabe nem quem é. Duda Beat, rapaz, pensei que você era fã. E aproveitar que eu tô falando com o Dayana para fazer um convite especial para você, amigo ouvinte. Ouvinte número 1 do JDN, porque amanhã a gente vai voltar aí com mais uma edição especial do quadro que eu sei que você tá com saudade. Esse quadro que com certeza da maior repercussão e liderança de audiência aqui no rádio local, o Minha História, Minha Vida. Então aqui na Rádio Toritama FM, então a gente vai trazer mais um relato inspirador, mais uma trajetória que marca aí a comunidade. Então amanhã o convidado é o conselheiro tutelar Paulo Júnior, foi divulgado. Se você segue a Rede Agreste Comunica no Instagram, você já viu que ele vai passar por aqui amanhã e ele vai compartilhar com os ouvintes os momentos mais marcantes de sua vida pessoal e profissional. Inclusive, você sabe que tem uma pergunta muito interessante na Minha História, Minha Vida, que é um objeto de valor sentimental, um objeto de memória, e ele vai falar de um violão. Amanhã ele vai explicar essa história para você. Então, natural de Toritama, Paulo Júnior constrói sua trajetória com forte ligação às suas raízes e à família. Filho de seu Paulo e de Dona Maria das Graças, conhecida carinhosamente como Branca, irmão de Aline e Patrícia, ele é casado há 13 anos com Mariane e pai orgulhoso de João Miguel, Maria Júlia e João Gabriel. Na vida profissional, atua no ramo de confecções de jeans e soma também a experiência na sua formação acadêmica em gestão pública, estando atualmente em fase de pós-graduação em políticas públicas. Atualmente, seu primeiro mandato como conselheiro tutelar, Paulo Júnior desempenha um papel fundamental na garantia dos direitos das crianças e dos adolescentes do município. Durante a entrevista amanhã, então, o público vai poder conhecer mais sobre seus desafios, conquistas e valores que norteiam sua dedicação à comunidade. A audiência pode acompanhar o bate-papo ao vivo, sintonizando a frequência 104.9 aqui na Toritama FM, o som da cidade, ou acessando a live exclusiva aqui no Instagram da Rede Agreste Comunica. Então, a partir de amanhã, a gente volta com tudo, com Minha História, Minha Vida, essa história desse conselheiro tutelar, também muito envolvido na Igreja Católica. Então, Paulo Júnior vai poder compartilhar sua trajetória inspiradora de vida amanhã.
E daqui, 18 horas e 58 minutos em ponto, eu me despeço, desejando uma noite abençoada para você que está em casa, acompanhando aqui o Jornal da Noite. Fiquem todos com Deus. Quem está no serão nosso de cada dia, um bom trabalho. Quem já está no descanso, quem já está preparando a janta, já estou sentindo o cheiro da sopa, o cheiro do cuscuz, porque quando chega nesse horário, tem pareia não, rapaz. Daqui eu vou para meu terceiro e último compromisso profissional do dia. Aliás, tem um quarto ainda, que hoje o São Paulo volta, vamos voltar a sofrer com a verdadeira seleção na luta contra o rebaixamento, o São Paulo Futebol Clube. Então fiquem todos com Deus, uma excelente e abençoada noite. E amanhã estaremos de volta a partir das 6 horas, 18 horas, com mais uma edição do Minha História Minha Vida, para você conhecer mais uma história inspiradora e se emocionar junto com a gente. Até amanhã, se o Criador nos permitir, porque o Jornal da Noite da Rede Agreste comunica, sua região é notícia!

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2: Olá, boa noite.
1: Boa noite para você que nos acompanha em todo o país.
2: Quarta-feira, 22 de julho de 2026.
1: E vamos aos destaques do dia.
2: Ampliado plano de apoio a empresas exportadoras afetadas pelas tarifas impostas pelos Estados Unidos.
1: Nova fase contará com 18 bilhões e 500 milhões de reais em linhas de financiamento para setores estratégicos. Gabriela Noronha.
3: Os recursos vão apoiar, por exemplo, empresas que querem manter suas operações enquanto reorganizam as vendas ou servir para a compra de máquinas e investimentos produtivos.
2: Violência contra a mulher. Brasil registra queda no número de feminicídios no primeiro semestre do ano.
1: Os dados foram divulgados pelo Ministério da Justiça e Segurança Pública, Márcia Fernandes.
4: O Brasil registrou 741 casos de feminicídio no primeiro semestre, uma redução de 2,5% em comparação ao mesmo período de 2021.
2: E hoje a Voz do Brasil completa 91 anos.
1: E vamos saber um pouco mais sobre a história do programa e a importância dele para os ouvintes.
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2: Uma nova fase do Plano Brasil Soberano terá 18 bilhões e meio de reais em linhas de financiamento para atender empresas afetadas pelas tarifas aplicadas pelos Estados Unidos em suas exportações.
1: A medida também inclui empresas prejudicadas por conflitos internacionais, especialmente em países do Golfo Pérsico.
2: Entre os principais setores estão madeira, carvão, máquinas e equipamentos elétricos, cerâmicas, plásticos, calçados, papel e açúcar.
3: Com a assinatura da medida provisória, a sanção da lei que criou o Programa Brasil Soberano, 18 bilhões e 500 milhões de reais serão liberados por meio de novas linhas de crédito. Segundo o ministro do Planejamento e Orçamento, Bruno Moretti, os setores atendidos foram divididos em três grupos.
8: Os afetados pelas tarifas comerciais, setores industriais estratégicos, como de químico, farmacêutico, setor automotivo, minerais críticos, fertilizantes e, por fim, um grupo de empresas afetadas pelas exportações para o Golfo Pérsico.
3: Do total previsto, 13 bilhões e 500 milhões virão do Tesouro Nacional e 5 bilhões serão aportados pelo Banco Nacional de Desenvolvimento Econômico e Social. O ministro da Fazenda, Dario Durigan, explica que os créditos serão liberados gradualmente pelo BNDES.
9: A gente está usando recursos que já foram mobilizados para o BNDES, em especial, por exemplo, no Brasil Soberano 1, e que não foram utilizados então. Nós vamos atendendo à medida em que a necessidade aparecer, avaliando a necessidade de maneira bastante pontual e proporcional.
3: Os recursos poderão ser utilizados em 6 linhas de crédito com juros entre 3% e 9,8% ao ano e vão apoiar, por exemplo, empresas que querem manter suas operações enquanto reorganizam as vendas ou servir para a compra de máquinas e investimentos produtivos. O ministro do Desenvolvimento, Indústria, Comércio Serviços, Márcio Elias Rosa, destacou que o programa atende a uma reivindicação apresentada por 22 setores produtivos.
10: Uma reivindicação de todos os setores, para que nós tivéssemos essa linha de crédito, acesso a essa linha, capaz de aplacar um pouco. Nós vamos continuar lá no MDIC, dialogando com o setor privado, com todos os setores atingidos e não atingidos.
3: A tarifa adicional de 25% dos Estados Unidos sobre parte dos produtos brasileiros exportados ao país entrou em vigor nesta quarta-feira. A medida atinge itens como etanol, máquinas agrícolas, açúcar orgânico, calçados, vestuário, papel, máquinas elétricas e produtos. produtos de aço. A sobretaxa será cobrada dos importadores americanos no momento em que os produtos brasileiros entrarem nos Estados Unidos. Reportagem Gabriela Noronha.
1: E o Ministério da Pesca e Aquicultura informou que determinados tipos de peixes e crustáceos ficaram de fora da lista dos setores atingidos pela tarifa de 25% imposta pelos Estados Unidos aos produtos brasileiros.
2: Entre eles estão a tilápia fresca ou refrigerada, albacora bandolim e lagosta congelada.
1: E estão na lista de itens sujeitos à nova tarifa o filé de tilápia congelado e lagostas vivas, frescas ou refrigeradas.
2: A relação completa dos produtos está disponível em gov.br/mpa.
1: O Brasil registra 741 casos de feminicídio no primeiro semestre deste ano, uma redução de 2,5% em relação ao mesmo período do ano passado.
2: Os resultados foram divulgados hoje pelos Ministérios da Justiça e Segurança Pública e o das Mulheres.
4: Os dados são referentes ao período de janeiro a junho deste ano. O Brasil registrou 741 casos de feminicídio no primeiro semestre, uma redução de 2,5% em comparação ao mesmo período de 2025. Os indicadores são do Monitoramento Nacional da Violência contra a Mulher, elaborado com base no Sistema Nacional de Informações de Segurança Pública. Na divisão por regiões, o Norte teve o maior índice de queda, com 20%, seguido do Nordeste, com 19,9%. A gerente do projeto Mulher Segura, Fernanda Antonucci, ressalta a importância do acompanhamento constante desses índices estatísticos.
11: A redução de 2,5% dos casos de feminicídio demonstra que o enfrentamento à violência contra a mulher exige ações coordenadas, integradas entre os entes federativos e as instituições responsáveis pela proteção das mulheres.
4: O levantamento também contabilizou 20.441 prisões entre fevereiro e julho. Desse total, mais de 16 mil foram feitas em flagrante e mais de 4 mil por mandados judiciais. O monitoramento indicou que foram realizados mais de 92 mil atendimentos a vítimas e o acompanhamento de 55 mil medidas protetivas em todo o país. De acordo com Fernanda Antonucci, gerente do projeto Mulher Segura, o resultado mostra a relevância do acompanhamento dos indicadores.
11: Recebemos esse resultado com responsabilidade. Cada feminicídio evitado representa uma vida preservada, uma família protegida e uma mulher que pôde continuar sua trajetória com segurança e dignidade.
4: Os dados completos do Monitoramento Nacional da Violência contra a Mulher estão disponíveis nos canais oficiais do Ministério da Justiça e Segurança Pública e do Ministério das Mulheres. Com reportagem de Edinaldo Júnior, Márcia Fernandes, para a Voz do Brasil.
1: Vale lembrar que o Ligue 180 é o principal canal de denúncias e acolhimento em casos de violência contra a mulher.
2: A ligação é gratuita e o serviço funciona 24 horas por dia, todos os dias da semana.
1: Além do atendimento por telefone, o canal também recebe mensagens pelo WhatsApp no número 61 96100 0180.
2: O preço do tomate caiu 15,85% das principais centrais de abastecimento, as CEASAs, no país no mês de junho.
1: É o que mostra o sétimo boletim Hortigranjeiro, divulgado hoje pela Companhia Nacional de Abastecimento, a Conab.
2: De acordo com o levantamento, o quilo do produto foi comercializado em média por R$ 5,59 no atacado.
1: Além do tomate, a melancia, a laranja e a maçã também ficaram mais baratas.
2: Segundo a Conab, a redução dos preços é reflexo do aumento da oferta e da menor demanda por algumas frutas no período analisado, como explica a analista de mercado da companhia, Flávia Starling.
12: Em relação aos preços das principais frutas, a laranja apresentou uma desvalorização de 13,20%. Já a maçã, o que aconteceu? Houve a finalização da colheita tanto da variedade Fuji quanto da variedade Gala, aumentando a oferta e com isso os preços também reduziram em consequência. Já a melancia, dentre as frutas, foi a que apresentou a maior desvalorização. Houve queda tanto nos preços quanto na comercialização. Todas as frutas apresentaram desvalorização nas suas cotações da média mensal ponderada, com exceção da banana. A banana, ela apresentou incremento de 2,10% devido à menor oferta.
1: Hoje a Voz do Brasil completa 91 anos.
2: Já mudou de nome, de formato e até de horário, mas o compromisso com o cidadão permanece.
1: Aqui pelas ondas do rádio e atualmente também por meio de outras plataformas, é possível saber sobre as principais políticas públicas e serviços do governo.
2: Como sempre, foi ao longo dessas mais de 9 décadas.
13: Em 22 de julho de 1935, foi ao ar pela primeira vez o programa de rádio mais antigo do país. Estreou durante a presidência de Getúlio Vargas para divulgar os principais atos do governo.
14: Na Rede Brasileira de Rádio Difusão, a Voz do Brasil.
13: Ao longo dos anos, o programa passou a contar também com notícias do Poder Legislativo, do Judiciário e uma pequena participação do Tribunal de Contas da União. Mudou o nome, o formato, mas a missão permaneceu a mesma ao longo desses 91 anos. Levar informações oficiais aos brasileiros de todos os cantos do país.
15: O excelentíssimo senhor presidente da República, Tancredo de Almeida Neves, faleceu essa noite.
16: O Brasil tem uma nova Constituição.
17: O presidente Fernando Henrique condecora os pentacampeões.
13: No sul do Brasil, o pescador Márcio Prudêncio Constantino, de Balneário Rincão, em Santa Catarina, está sempre sintonizado.
18: Traz a informação precisa, sem distorção, sem fake news, traz as informações mais relevantes para o cidadão brasileiro que tem acessibilidade em qualquer local. Que a gente aqui do Sul, às vezes, não sabe o que está acontecendo no Norte. As atualizações de programas, o que, que vai acontecer, programas sociais, ele abrange tudo. Então, quem escuta ali sabe que o que está acontecendo é realmente para mim é sem igual.
13: Um dos principais objetivos da Voz do Brasil é fazer com que os cidadãos conheçam os serviços públicos a que eles têm direito, não importa o local onde moram ou sua condição de vida, como no caso do pescador Márcio Constantino.
18: É ali que vai saber não só dos pescadores, que é a minha modalidade, mas de toda a categoria. É muita informação que é noticiada e às vezes as pessoas, por falta dessa informação, não vão nem procurar os seus benefícios, seus direitos. Normalmente a gente já escuta de primeira mão na Voz do Brasil e depois é só ir de atrás. Aqui que a gente já está bem informado, né?

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1: Ao longo dessas décadas, o programa se modernizou e hoje é multiplataforma. Está disponível também na internet em tempo real e nas redes sociais. Mas o rádio continua sendo a marca registrada do programa e está entre as memórias mais saudosas da agricultora familiar Maria Santos Almeida, de 57 anos.
2: A gente se criou ouvindo a Voz do Brasil, porque a gente tinha somente o rádio, nem televisão a gente não tinha. Então, no horário da tardinha, a gente tinha o compromisso de ficar inteirado

0: programa Pela Voz do Brasil. Atualização sobre saúde, sobre política, sobre programas sociais, que a gente na época até nem entendia.
1: Maria Almeida não só passou a entender dos programas sociais, como tornou-se beneficiária. Foi pelas ondas do rádio que ela soube, por exemplo, do Programa Nacional de Fortalecimento da Agricultura Familiar, o PRONAF.
0: Desde bem antes de eu me aposentar, de 20 e poucos anos, impacta bastante a gente e todos os agricultores, e ele nos dá a certeza de que aquilo ali foi atualizado, falou na Voz do Brasil, para nós está falado.
1: Na outra ponta do país, em Oeiras, no Pará, o jornalista Cristivan Alves tem uma relação com a Voz do Brasil que é também afetiva.
2: Desde a infância, no meu território quilombola, a gente ouve a Voz do Brasil, né? Isso no período quando a gente era criança e vem atravessando a nossa geração todinha, né? Eu, como um comunicador quilombola aqui da Amazônia, a gente traz uma referência afetiva, né, no jornalismo brasileiro quando se fala em Voz do Brasil, né?
1: Depois de quase 60 anos de obrigatoriedade da transmissão às 19 horas, em 2018, o horário de veiculação da Voz do Brasil ganhou flexibilidade. O programa continua sendo transmitido ao vivo às 19 horas, mas as emissoras têm liberdade para iniciar a transmissão até às 21 horas. Independente disso, ao toque da trilha, todo brasileiro, em todos os cantos do país, já sabe o que vem na sequência. Reportagem Natália Koslick.
3: Por causa dos riscos de incêndios florestais durante o período de estiagem, o IBAMA orienta propriedades rurais para prevenir o fogo.
4: E alerta para as multas e interdições em caso de descumprimento de medidas de combate aos incêndios.
5: Com a chegada do período de estiagem, aumenta o risco de incêndios florestais em diversas regiões do país. A prevenção é uma das principais formas de reduzir a ocorrência e a propagação do fogo. O IBAMA publicou editais de notificação preventiva destinados a proprietários de imóveis rurais localizados em áreas de maior vulnerabilidade. O presidente do IBAMA, Jair Schmidt, explica qual o objetivo do edital.
6: Como é que o IBAMA faz isso? E faz uma notificação para essas propriedades para que elas adotem medidas preventivas para evitar os incêndios, mas também que realizem os planos, né, de operacionais voltados a combater esses incêndios caso eles ocorram.
5: Os editais reforçam obrigações previstas na legislação ambiental. Entre as orientações estão a proibição do uso do fogo sem autorização, a redução do acúmulo de vegetação seca, a proteção de áreas de preservação, a implantação de aceiros quando tecnicamente recomendados, o monitoramento das propriedades, a capacitação de trabalhadores e a comunicação imediata às autoridades em caso de incêndio. O presidente Jair Schmidt destaca que durante o período seco, medidas preventivas ajudam a reduzir o risco de incêndios florestais. A prevenção depende da atuação dos órgãos ambientais, dos proprietários rurais e da população. E a adoção antecipada dessas medidas contribui para proteger pessoas, propriedades e o meio ambiente.
6: O IBAMA notificou 11.805 propriedades rurais no Pantanal, na Amazônia e no Cerrado, se ocorreu alguma queima naquele local. Se não houver autorização, essas áreas elas podem sofrer fiscalização e as pessoas serem multadas, serem autuadas, serem área embargada ou algum equipamento material também apreendido.
5: O monitoramento também utiliza imagens de satélite e sistemas de sensoriamento remoto para identificar focos de calor, acompanhar áreas de risco e apoiar as ações de fiscalização. Reportagem Pablo Mundim.
4: E a fumaça dos incêndios florestais pode afetar a saúde, especialmente em períodos de piora da qualidade do ar.
3: Para orientar a população, o Ministério da Saúde disponibiliza documento com alerta e recomendações para a população em caso de queimadas e incêndios florestais.
4: Entre as principais recomendações estão acompanhar as previsões meteorológicas e os alertas oficiais sobre queimadas e qualidade do ar, além de beber água regularmente para manter as vias respiratórias hidratadas. doenças.
3: Também é importante evitar atividades físicas e esforços intensos ao ar livre quando a qualidade do ar estiver comprometida e priorizar a permanência em ambientes internos e protegidos da fumaça.
4: O documento pode ser encontrado em gov.br/saúde.
3: Sabonete, shampoo, cremes para cabelos ou para pele. Todos esses produtos atraem a atenção do consumidor.
4: Mas na hora de comprar, é preciso ficar atento ao selo da Anvisa, que é responsável por regulamentar os cosméticos.
3: Para garantir a segurança de quem compra, a agência atualiza as substâncias que podem ser utilizadas nesses produtos.
7: Eles fazem parte do cotidiano, mas em alguns casos podem se tornar vilões da saúde. Os produtos de higiene pessoal, cosméticos e perfumes comercializados no país são regulamentados e fiscalizados pela Agência Nacional de Vigilância Sanitária, que acabou de atualizar as listas de substâncias restritas e proibidas na fabricação desses itens. O gerente geral de cosméticos e saneantes da Anvisa, Bruno Rios, explica que essa lista está sempre passando por atualizações.
8: Tanto de proibitivos quanto de restritivos, ela é uma lista viva. Então a gente está sempre acompanhando novos estudos, novas evidências científicas, novos modelos regulatórios. Então, sempre quando há novos estudos, a gente corre atrás para poder fazer uma nova avaliação daquela substância para ver se, de fato, ela ainda é uma substância segura e que ela ainda pode ser utilizada nos cosméticos que serão oferecidos para a população.
7: Entre os problemas que podem ser ocasionados pelo uso de produtos irregulares estão as alergias e dermatites de contato. Para evitar reações adversas, é importante observar se o produto tem um registro na Agência Nacional de Vigilância Sanitária, além das condições em que ele é armazenado e vendido. Como explica a médica dermatologista e primeira secretária da Sociedade Brasileira de Dermatologia, Rosana Lazzarini.
9: Se você está comprando um produto numa farmácia ou numa loja e ele está exposto ao sol, a chance de ter a transformação de alguma substância dentro desse cosmético e ela se tornar um alérgeno aumenta. Então, eu acho que são cuidados também que têm que ser tomados, né? Observar a procedência, está aprovado pela Anvisa, observar se como que foi armazenado esse produto.
7: As substâncias que se tornaram restritas só poderão estar presentes na fórmula dos cosméticos e produtos de higiene pessoal, em condições e limites explícitos. Já os itens proibidos deverão ser banidos desse mercado. As listas de substâncias restritas e proibidas estão disponíveis na página da Anvisa na internet, em gov.br/anvisa. No site, também é possível fazer denúncias sobre produtos comercializados que não tenham selo da Anvisa ou relatar reações adversas causadas por produtos regulamentados. Reportagem Luana Karen.
4: 22 de julho é o Dia Internacional do Trabalho Doméstico.
3: De acordo com dados do IBGE, são mais de 5 milhões de trabalhadores e trabalhadoras domésticas no país.
4: E você sabia que o registro na carteira de trabalho e a garantia de salário mínimo são direitos obrigatórios no Brasil?
3: Saiba mais sobre as principais leis que regem a categoria e o que empregadores e funcionários devem fazer para assegurar contratos dentro da legislação.
10: O Brasil acumula 5,6 milhões de pessoas que atuam no trabalho doméstico remunerado, segundo dados da Pesquisa Nacional por Amostra de Domicílios Contínua, referentes ao quarto trimestre de 2025. O setor é amplamente feminino. 92% da categoria é composta por mulheres. Desse total, 68% são mulheres negras. O rendimento médio mensal das trabalhadoras domésticas ficou em R$ 1.335. Cerca de 76% das trabalhadoras não possuem carteira assinada e 65% não realizam contribuições para a Previdência Social. Para combater a informalidade e assegurar proteção social, os direitos dos empregados domésticos foram regulamentados e foi criado o Simples Doméstico, integrado ao portal E-Social. O cadastro na plataforma é uma obrigação do empregador. É ele quem deve emitir mensalmente a guia de recolhimento dos impostos e do Fundo de Garantia por Tempo de Serviço, o FGTS. O registro na carteira de trabalho é obrigatório desde o primeiro dia do contrato. Após um período de 12 meses, o empregado tem direito a 30 dias de férias remuneradas. No caso da trabalhadora gestante, ela tem direito a 120 dias de licença maternidade, sem prejuízo do emprego e do salário. Para cadastrar o funcionário ou tirar dúvidas sobre o cálculo de verbas, acesse esocial.gov.br ou consulte os canais de atendimento do Ministério do Trabalho e Emprego. Edinaldo Júnior para a Voz do Brasil.
4: Estão abertas até 6 de agosto as inscrições para cursos de formação de lideranças quilombolas e ciganas.
3: O objetivo é capacitar essas pessoas para atuarem na gestão territorial, no controle social e na execução de políticas públicas de igualdade racial.
4: Os cursos serão realizados em formato que combina atividades presenciais e práticas nos territórios.
3: Estão sendo ofertadas 70 vagas ao todo, com bolsas mensais de R$ 1.000 para os participantes selecionados.
4: As inscrições devem ser feitas pela internet. Os editais podem ser encontrados no site gov.br/igualdade racial.
3: E essas foram as notícias do Governo Federal.
4: Uma realização da Secretaria de Comunicação Social da Presidência da República.
3: Com produção da empresa Brasil de Comunicação.
4: Fique agora com o Minuto do TCU e em seguida as notícias do Poder Judiciário e do Congresso Nacional. Boa noite.
3: Boa noite e até amanhã.
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12: Minuto do TCU.
13: O Tribunal de Contas da União lançou um novo portal para ampliar a transparência sobre o uso da inteligência artificial no setor público. A plataforma mostra como o TCU utiliza essa tecnologia em auditorias, atividades internas e serviços prestados à sociedade. O site reúne informações sobre as ferramentas de inteligência artificial em uso, os resultados alcançados e as regras adotadas para garantir o uso responsável da tecnologia. Também apresenta medidas de segurança, governança e proteção de dados. O objetivo é compartilhar experiências, estimular boas práticas e apoiar outros órgãos públicos a usarem a tecnologia com transparência, ética e responsabilidade. O portal é aberto ao público e pode ser consultado por gestores, pesquisadores, estudantes e qualquer cidadão interessado. Saiba mais em tcu.gov.br.
12: TCU, fiscalização a serviço da sociedade. 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
14: CNJ lança central de vagas e emprega LAB no Rio Grande do Norte.
15: Eleições 2026. Material de campanha impresso para pleito majoritário também deve ser produzido em braille.
14: Justiça determina a indenização ao filho de João Cândido.
15: Boa noite, eu sou Marcela Luiza.
14: E eu sou Walter Lima e conduzo esta edição em comemoração aos 91 anos da Voz do Brasil.
15: O Conselho Nacional de Justiça lançou no Rio Grande do Norte duas novas iniciativas do Plano Pena Justa para enfrentar a superlotação do sistema prisional.
14: As ações também buscam reduzir a reincidência criminal. Judite Aragão.
16: Uma das medidas anunciadas é a Central de Regulação de Vagas. O sistema organiza o ingresso de pessoas no sistema prisional de acordo com a capacidade de cada unidade e amplia o uso de alternativas penais quando possível. Outra iniciativa apresentada foi o Emprega Lab, espaço de articulação entre judiciário, executivo, setor produtivo e sociedade civil para ampliar oportunidades de qualificação profissional e emprego para pessoas privadas de liberdade e egressas do sistema prisional. No Rio Grande do Norte, o cenário evidencia a necessidade dessas medidas. Atualmente, o estado tem quase 7.900 pessoas presas, para pouco mais de 5 mil vagas.
15: Pais não precisam esperar filha completar 18 anos para que ela mesma saque a indenização por danos morais recebida em razão do atraso de voo.
14: A decisão é do STJ, Fátima Uchoa.
17: Ao reformar acórdão do Tribunal de Justiça de São Paulo, a terceira turma do STJ considerou que não havia motivo que justificasse a retenção do dinheiro. Assim, por unanimidade, o colegiado seguiu o voto do relator ministro Humberto Martins, para quem o Tribunal Estadual contrariou o entendimento consolidado do STJ, no sentido de que os pais podem administrar os bens dos filhos menores segundo o Código Civil, e em regra têm o direito de sacar valores de indenização destinados a eles.
15: Material de campanha impresso para a eleição majoritária também deve ser produzido em braille.
14: TSE divulga percentuais que servirão de base para a aplicação da regra. Estevam Furtado.
18: Nas eleições de 2026, a propaganda eleitoral impressa para cargos majoritários também deverá ser acessível às pessoas com deficiência visual. A regra determina que partidos, federações e candidaturas produzam material em braille de acordo com o percentual de eleitores com deficiência visual de cada localidade. Segundo a Justiça Eleitoral, o Brasil tem mais de 319 mil eleitoras e eleitores com deficiência visual. A medida busca ampliar a inclusão e garantir mais acessibilidade durante a campanha.
15: Engenheiro acusado injustamente de favorecer o filho obtém indenização.
14: Para a primeira turma do TST, a acusação foi infundada e atingiu a honra e a reputação do empregado. Mila Amaral.
19: A primeira turma do Tribunal Superior do Trabalho aumentou de 50 mil para 200 mil reais a indenização por danos morais a um engenheiro da Petrobras. Ele foi demitido por justa causa em 2015, acusado de favorecer a empresa do filho na escolha de softwares usado pela estatal. O TRT do Rio havia anulado a dispensa por falta de provas, mas manteve o valor baixo da reparação. No TST, o entendimento foi de que a empresa, além de não apresentar provas concretas, não garantiu também o direito de defesa, afetando a honra de um profissional com mais de 30 anos de carreira.
15: Justiça acolhe parcialmente parecer do MPF e determina indenização ao filho de João Cândido.
14: A União foi condenada a pagar 300 mil reais de indenização por danos morais. Vanessa Pereira.
20: Em 2024, a Marinha enviou um documento para a Câmara dos Deputados classificando a revolta da Chibata como uma, abre aspas, deplorável página da história nacional, fecha aspas, e desqualificando os participantes da revolta. Na sentença, a Justiça Federal no Rio de Janeiro reconheceu que as expressões utilizadas pela Força Naval extrapolaram o direito à manifestação institucional e causaram dano moral ao descendente direto de João Cândido, e condenou a União ao pagamento de 300 mil reais de indenização por danos morais.
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15: Uma boa noite.
14: E até amanhã.
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23: Eu sou Humberto Pinheiro.

incentivar o jogo responsável. Os avisos passam a fazer parte das regras para a divulgação das plataformas de apostas e tem como objetivo alertar a população sobre os possíveis impactos do jogo compulsivo. Repórter Rodrigo.

0: Uma das seguintes frases: Ministério da Fazenda adverte: apostar faz você perder dinheiro. Ou: Ministério da Fazenda adverte: apostar pode causar dependência. Ou: Ministério da Fazenda adverte: aposta não é investimento. A iniciativa do governo quer atentar para os riscos do vício em apostas, como acontece no caso de medicamentos e cigarros. O senador Humberto Costa, do PT de Pernambuco, que já foi ministro da Saúde, alertou sobre o perigo imposto pela chamada ludopatia.
1: Já fizemos isso com o tabaco e avançamos muito. O Brasil diminuiu significativamente o número de fumantes. Passou da hora de fazer o mesmo em relação às apostas esportivas. Esse não é um debate ideológico. O vício não pergunta em quem alguém votou. O endividamento não distingue partidos.
0: As novas diretrizes do Ministério da Fazenda ainda proíbem que, durante a publicidade, aconteçam opiniões ou análises que induzam ou influenciem a realização de apostas.
2: Um projeto apresentado no Senado cria a cobrança social extrajudicial para facilitar a recuperação de dívidas de pequeno valor. A proposta busca oferecer uma alternativa mais simples e menos burocrática para a negociação de débitos. O objetivo é promover a inclusão financeira, estimular a regularização cadastral de cidadãos e empresas e reduzir a judicialização das cobranças. As informações com o repórter Douglas Castilho.
3: A proposta do senador Rogério Carvalho, do PT de Sergipe, prevê uma articulação com os cartórios de protesto, aqueles que o credor utiliza para cobrar dívidas sem ingressar na justiça, para promover soluções mais rápidas e menos burocráticas. A primeira e mais emergencial medida do texto determina o cancelamento automático de todas as dívidas que já tiveram sua exclusão autorizada nos últimos 10 anos, desde que atingidos os critérios previstos. Rogério Carvalho explicou o projeto e apresentou dados do alcance da proposta.
4: Facilita a negociação de dívidas de até meio salário mínimo com custos menores e sem burocracia. E mais, determina o cancelamento automático sem nenhum custo de registros de protestos pequenos que já tenham autorização de baixa há anos. Essa medida pode beneficiar 4 milhões e meio de famílias e mais de 1 milhão de pequenos empreendedores.
3: O alvo principal são as pequenas dívidas em atraso que geram restrições cadastrais desproporcionais, travando o acesso de cidadãos ao crédito, a financiamentos e muitas vezes dificultando a obtenção de emprego. O projeto aguarda encaminhamento para a comissão pertinente.
2: O governo federal editou uma medida provisória que libera mais recursos para ressarcir aposentados e pensionistas do INSS que sofreram descontos indevidos em seus benefícios. Para isso, foi aberto um crédito extraordinário de 547 milhões de reais. Os recursos serão usados para devolver os valores cobrados irregularmente dos segurados e garantir o pagamento dos ressarcimentos. A medida faz parte das ações do governo para reparar os prejuízos causados pelas fraudes identificadas no INSS. A reportagem é de Patrícia Oliveira.
5: A liberação dos recursos faz parte do processo de ressarcimento das vítimas do esquema investigado pela Polícia Federal na Operação Sem Desconto. Os recursos para a devolução vêm do orçamento da própria Seguridade Social. Para os senadores Alci Lucas, do PL do Distrito Federal, esses valores deveriam ser cobrados das entidades responsáveis pelos desvios. E lembrou que mais beneficiários ainda aguardam a devolução.
6: Tem muito mais gente que ainda não recebeu. As reclamações foram 6,6 milhões de contestações. Então faltou mais de 1 bilhão e 850 para devolver.
5: Para saber se você tem direito ao reembolso, acesse o portal ou o aplicativo Meu INSS. Faça login com seu CPF e senha da conta gov.br e confira se há lançamentos na opção extrato de pagamento. A devolução é liberada em até 15 dias úteis.
2: O senador Paulo Paim, do PT do Rio Grande do Sul, defendeu o fim da escala 6x1 e a redução da jornada para 40 horas semanais sem redução salarial. O parlamentar afirmou que a medida pode aumentar a produtividade e citou dados da Organização para a Cooperação e Desenvolvimento Econômico, a OCDE, segundo os quais países com menor carga horária anual, como a Alemanha, Dinamarca e Países Baixos, registra maior produtividade por hora trabalhada. Segundo o

0: Senador, a redução da jornada pode melhorar a qualidade de vida, reduzir a rotatividade nas empresas e fortalecer a competitividade da economia.
1: No Brasil, a média supera a 1.600 horas anuais. Mesmo assim, esses países produzem muito mais riqueza por hora trabalhada do que nós, o que investem em tecnologia, inovação, qualificação profissional.
0: Já o senador Eduardo Girão do Novo do Ceará pediu que a proposta de fim da escala 6x1 seja amplamente debatida antes de ser votada pelo Congresso. O parlamentar afirmou que é necessário ouvir trabalhadores, empregadores e representantes dos diversos setores da economia para avaliar os impactos da medida sobre o emprego, a competitividade e os custos de serviços e produtos. Girão também questionou argumentos que a mudança aumentaria a produtividade e citou estimativas apresentadas por setores como o transporte e a panificação, que apontam possíveis aumentos de custos caso a proposta entre em vigor.
2: Tem alguma coisa muito estranha, muito esquisita nisso tudo, e não é assim enfiar a goela abaixo. O pessoal que defende o fim da escala 6x1 dizer que vai aumentar a competitividade, vai aumentar a produtividade. Eu fico na pergunta, para quem?
0: A Comissão de Constituição e Justiça aprovou neste primeiro semestre um pacote com 7 projetos de lei voltados ao combate à violência doméstica e familiar e à ampliação da rede de proteção às mulheres e dependentes. As propostas alteram prazos de denúncia, criam cadastros de restrição, humanizam exames periciais e barram mecanismos de pressão institucional contra as vítimas. Mais detalhes com Bruno Lourenço.
3: Entre os projetos de lei aprovados na Comissão de Constituição e Justiça relacionados ao combate à violência doméstica e familiar, está o que dobra o prazo para que as mulheres formalizem queixas contra agressores, que passa de 6 meses para até 1 ano. No mesmo sentido de proteção contra coações, a comissão avalizou o projeto que proíbe juízes de agendarem de forma automática a audiência de retratação prevista na Lei Maria da Penha. A relatora, senadora Mara Gabrilli, do PSD de São Paulo, apontou que o agendamento sem o pedido expresso da vítima pode gerar pressão indevida.
4: A exigência de manifestação expressa da vítima para a realização da audiência de retratação e a condição de que essa manifestação ocorra antes do recebimento da denúncia previne possíveis pressões ou coações.
3: Outra iniciativa votada na CCJ determina que o prazo de prescrição para o crime de assédio sexual só comece a contar a partir do momento em que cessar o vínculo de subordinação profissional da vítima com o assediador. O colegiado ainda aprovou a criação de um cadastro nacional com dados de condenados por feminicídio, estupro e violência psicológica, e projeto que assegura a realização de exames de corpo de delito humanizados em IMLs e delegacias. O colegiado chancelou também a obrigação de divulgação governamental em massa do canal Ligue 180 e deu parecer favorável a projeto que impede a repatriação compulsória de menores para outros países caso haja comprovação de indícios de violência doméstica no local de origem estrangeira.
0: Trabalhos técnicos de João Lira, o Jornal do Senado fica por aqui. Acompanhe agora as notícias da Câmara dos Deputados. Boa noite e até amanhã.
5: Jornal Câmara dos Deputados. Deputados reconhecem o hip-hop como manifestação da cultura brasileira.
6: Projeto prevê o uso de tecnologia 3D para reabilitação crânio-facial no SUS.
5: Avança na Câmara proposta que cria a Política Nacional de Bioeconomia.
6: Boa noite. Comissão aprova projeto que visa incentivar o desenvolvimento econômico com uso sustentável de recursos naturais. A repórter Sofia Peçanha tem os detalhes da proposta.
7: A Comissão de Integração Nacional e Desenvolvimento Regional aprovou uma proposta que institui a Política Nacional de Bioeconomia. O projeto busca orientar o desenvolvimento econômico do país com base no uso sustentável dos recursos naturais. A bioeconomia é definida no texto como conjunto de produção, utilização e conservação de recursos biológicos, ciência, tecnologia e inovação para produzir bens e serviços de forma sustentável. Entre os objetivos estão a promoção do desenvolvimento nacional, regional e local, junto junto com a conservação da sociobiodiversidade e o fortalecimento da presença do país em mercados internacionais que exigem produtos com menor impacto ambiental. A relatora do projeto na comissão, a deputada Socorro Neri, do PP do Acre, destacou que a nova política ajuda a estruturar a transição para um novo modelo econômico.
8: Atende a uma lacuna de coordenação intergovernamental e de integração de instrumentos de fomento, informação e governança capazes de dar escala à transição para uma economia de baixo carbono, com valorização de ativos biológicos e geração de trabalho e renda em bases sustentáveis.
7: O projeto estabelece incentivos fiscais e tributários, como crédito, benefícios fiscais e estímulo às compras públicas de produtos sustentáveis. Parte dos recursos virá de fundos regionais, do Fundo Nacional sobre Mudança do Clima e de mecanismos ligados ao mercado de carbono. Além disso, o projeto prevê a criação de instrumentos para viabilizar a política, como um conselho, uma estratégia e um sistema nacional de bioeconomia para administrar os recursos e mapear oportunidades no setor. Segundo a relatora Socorro Neri, a bioeconomia deve ocupar papel estratégico no desenvolvimento nacional.
8: Que bioeconomia deve ser uma estratégia de desenvolvimento para o nosso país, mas ao mesmo tempo clarificando que bioeconomia está sempre relacionada à sustentabilidade ambiental e econômica e sempre ouvindo e escutando com a participação da sociedade brasileira.
7: A medida ainda prevê a inclusão de comunidades tradicionais, povos indígenas e agricultores familiares nas cadeias produtivas da bioeconomia, com foco na capacitação e geração de renda. A proposta determina que os planos de desenvolvimento regional da Amazônia, do Nordeste e do Centro-Oeste passem a incorporar diretrizes da bioeconomia. O projeto que cria a Política Nacional de Bioeconomia será analisado a seguir pela Comissão de Meio Ambiente e Desenvolvimento Sustentável. Da Rádio Câmara de Brasília, Sofia Peçanha.
5: Economia. Júlio Lopes, do PP do Rio de Janeiro, alerta para o avanço da pirataria, da falsificação e da sonegação, afirmando que essas práticas fortalecem o crime organizado e causam prejuízos bilionários aos cofres públicos. Ele destaca que produtos aparentemente inofensivos podem financiar redes criminosas.
6: Júlio Lopes também chama atenção para os riscos à saúde causados por bebidas e medicamentos falsificados. Para o deputado, a atuação das quadrilhas nesse mercado exige mais conscientização da população sobre a procedência dos produtos consumidos.
9: Nós estamos lutando muito aqui pela Comissão Externa do Brasil Legal, não só para conscientizar você que está nos ouvindo, que tem que tomar muito cuidado com a origem das bebidas, com a origem do consumo dos produtos e serviços que você contrata, e é muito importante que você se ajude, ajude a sociedade a se proteger dessa prática, que também, na área dos remédios hoje, tem um espaço enorme. E os remédios mais falsificados são os remédios dos cânceres e das doenças raras.
5: Segurança Pública. A Câmara dos Deputados aprovou proposta que impede que crimes de violência contra a mulher sejam considerados de pequeno dano e, com isso, deixem de ser punidos. A reportagem é de Paula Bittar.
10: A Comissão de Constituição e Justiça da Câmara aprovou um projeto que proíbe a aplicação do chamado princípio da insignificância a crimes de violência doméstica e familiar contra mulheres. Essa proibição, pela proposta, é inserida na Lei Maria da Penha. O princípio da insignificância, que também é conhecido como bagatela, prevê que crimes de pouca importância que causem dano pequeno não devem ser punidos. Uma súmula do Superior Tribunal de Justiça já determina que o princípio da insignificância não se aplica aos crimes ou contravenções penais praticados contra a mulher no contexto das relações domésticas. O objetivo da proposta é transformar o que hoje é um entendimento do tribunal em legislação. A autora do projeto, deputada Laura Carneiro, do PSD do Rio de Janeiro, explica que nenhuma forma de violência contra mulheres pode ser considerada insignificante.
11: Não existe insignificância quando se fala em mulher, em violência contra a mulher, principalmente no momento que a gente está vivendo, onde a cada 5 horas e 25 minutos uma mulher é morta no Brasil. Então nunca é insignificante a violência, porque ela pode se transformar depois em vicaricídio ou em feminicídio. Por isso a importância desse projeto aprovado nessa casa.
10: O vicaricídio mencionado pela deputada é o ato de matar pessoas próximas a uma mulher, como filhos, dependentes ou outros parentes com o objetivo de fazê-la sofrer. O termo foi incorporado pela legislação brasileira neste ano, após aprovação pelo Congresso, e a previsão de pena é de reclusão de 20 a 40 anos. A Lei Maria da Penha já impede a aplicação de penas alternativas brandas e punições que possam ser resolvidas apenas com pagamentos ou doações. O projeto que proíbe a aplicação do chamado princípio da insignificância a crimes de violência doméstica e familiar contra mulheres segue agora para a análise do Senado. Da Rádio Câmara, de Brasília, Paula Bittar.
5: Justiça.
6: Os deputados aprovaram a permissão para a prática privada do direito por advogados da União e o texto seguiu para análise do Senado. A repórter Maria Neves traz mais detalhes sobre o projeto aprovado.
12: A Comissão de Constituição e Justiça da Câmara dos Deputados aprovou o projeto que permite a integrantes de carreiras jurídicas federais exercerem a advocacia privada, fora de suas atribuições no serviço público. A proposta beneficia especificamente advogados da União, procuradores da Fazenda Nacional, procuradores federais e procuradores do Banco Central. As carreiras jurídicas da União exigem dos advogados dedicação exclusiva. O exercício da advocacia particular é proibido por lei. Mas, de acordo com a deputada Érica Cocai, do PT do Distrito Federal, nos estados e nos municípios não existe essa vedação. Por isso, ela considera que o projeto aprovado faz justiça para as carreiras da advocacia federal.
13: Nós precisamos romper essa condição que estabelece a ausência de isonomia dos profissionais das carreiras jurídicas da Advocacia Geral da União, que é bom lembrar que só em 2024 tiveram sucesso na sua atuação jurídica em quase 69% dos cargos e resgataram para a União quase 70 bilhões no mesmo ano de 2024. Portanto, nós não podemos perder esses profissionais. Esses profissionais não podem se sentir desestimulados de atuar para o benefício do próprio país.
12: Pelo texto aprovado, a advocacia fora do órgão federal de atuação não poderá ser exercida por advogados que ocupam cargo em comissão ou função de confiança. Além disso, os profissionais ficam impedidos de atuar contra a União, suas autarquias, fundações e empresas públicas. Para garantir a transparência, a Advocacia Geral da União deverá publicar em sua página na internet a lista atualizada de todos os profissionais que optarem por exercer a advocacia privada. Os interessados também deverão fazer uma comunicação prévia ao órgão antes de iniciar a atividade. A proposta determina ainda que o exercício da advocacia privada estará sujeito às orientações da Corregedoria Geral e da Comissão de Ética da AGU, além de obedecer ao Estatuto da Ordem dos Advogados do Brasil e à Lei de Conflitos de Interesses. Da Rádio Câmara de Brasília, Maria Neves.
5: Previdência.
14: Coronel Crisóstomo, do PL de Rondônia, destaca que foi o autor da proposta que deu origem à Comissão Parlamentar Mista de Inquérito, que discutiu fraudes no INSS. Ele lembra que as investigações expuseram um esquema ilegal de descontos em benefícios de aposentados e pensionistas.
15: A consequência disso tudo é que o governo federal teve que bloquear todos os acessos a desconto, não havendo mais desconto, até que seja julgado e decidido como fazer esse trabalho, sem a necessidade de sindicatos e associações voltarem a pedir o desconto no Instituto Nacional de Seguridade Social.
6: De acordo com o Coronel Crisóstomo, a suspensão de descontos não autorizados diretamente pelos segurados é uma vitória importante para proteger a renda de famílias mais vulneráveis. O deputado garante que o Congresso continuará fiscalizando o sistema previdenciário.
5: Trabalho.
14: Para Daniel Almeida, do PCdoB da Bahia, a redução da jornada de trabalho é a conquista mais importante das últimas décadas para a classe trabalhadora. Ele argumenta que a modernização da indústria e o ganho de produtividade com novas tecnologias justificam o reequilíbrio da escala no país.
16: Hoje você fabrica a mesma coisa com uma quantidade de horas trabalhadas muito menor do que há 38 anos atrás, quando a Constituição foi promulgada. E, portanto, os trabalhadores precisam participar da distribuição desta produtividade que as tecnologias conseguiram produzir. Portanto, é uma necessidade. De tempos em tempos, é preciso fazer esse equilíbrio para que os trabalhadores e a sociedade como um todo se beneficiem.
6: Daniel Almeida ressalta que garantir duas folgas semanais permite mais descanso, saúde e tempo livre para a qualificação profissional. O parlamentar também elogia a mobilização dos movimentos sociais e o apoio institucional do governo federal em favor da medida.
5: Cultura. A Câmara aprovou o projeto que reconhece o hip-hop como manifestação da cultura brasileira. O repórter Antônio Vital acompanhou a votação.
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18: A Câmara dos Deputados aprovou o projeto que reconhece o hip-hop como manifestação da cultura nacional. O hip-hop é um movimento cultural e estilo de vida urbano que surgiu nas comunidades afro-americanas e latinas do bairro do Bronx, em Nova York, no início dos anos 70. Segundo o autor da proposta, deputado Pastor Henrique Vieira, do PSOL do Rio de Janeiro, mais do que apenas um gênero musical, o hip-hop é uma ferramenta de expressão política e social. No Brasil, o hip-hop começou na década de 80, principalmente em São Paulo, em locais de encontro de jovens negros, pobres e moradores de periferias. O movimento se expandiu para outras regiões do país, adquirindo características locais, inclusive no Nordeste, onde foi influenciado pelo repente ritmos caribenhos e jamaicanos. Ser reconhecido como manifestação da cultura nacional permite que o hip-hop seja contemplado nas políticas públicas, com possibilidade de ter acesso a leis de incentivo, linhas de crédito e fundos setoriais, sem contar a garantia de livre manifestação. O projeto recebeu parecer favorável do relator, deputado Inácio Arruda, do PCdoB do Ceará. Segundo ele, o movimento já é reconhecido oficialmente como manifestação cultural por estados e municípios. Para o autor do projeto, deputado Pastor Henrique Vieira, o reconhecimento oficial vai fomentar a cultura e evitar a criminalização do movimento.
19: Reconhecer o hip-hop como manifestação da cultura nacional é sair da chave da criminalização e entrar na chave do reconhecimento e da valorização. Porque o hip-hop vai acontecer e acontece independente do Estado. Mas cabe ao Estado, com política pública e investimento, ao invés de criminalizar, valorizar, fomentar e levar adiante.
18: O projeto que reconhece o hip-hop como manifestação da cultura nacional seguiu para análise do Senado. Da Rádio Câmara, de Brasília, Antônio Vital.
5: Educação.
6: Beto Preto, do PSD do Paraná, comemora a criação do curso de medicina no campus de Apucarana da Universidade Estadual do Paraná, a Unespar. O deputado aponta que a medida atende a uma reivindicação de mais de 50 anos do município.
20: É uma luta de mais de 50 anos do município de Apucarana, que agora parece que realmente chegou no êxito. A Unespar é a única universidade que ainda não tinha o curso de medicina e a partir de agora já são recursos liberados para a construção de um bloco de laboratórios, de salas de aula e também praticamente liberado a contratação dos professores via concurso, além de estarmos muito próximos da marcação do concurso vestibular para a entrada no primeiro semestre de 2027.
5: Beto Preto ressalta que, a partir de agora, toda a rede estadual de ensino superior do Paraná passa a contar com o curso público de medicina. Ele celebra o fato de a nova graduação ampliar a formação de profissionais de saúde no Vale do Ivaí, região geográfica composta por 26 municípios.
6: Saúde. Programa para recuperar crânio e face com tecnologia 3D no SUS avança na Câmara. A reportagem é de Luiz Cláudio Canuto.
21: A Comissão de Ciência, Tecnologia e Inovação da Câmara dos Deputados aprovou o projeto que institui o Programa Nacional de Reabilitação Crânio-Facial com uso de tecnologia 3D no Sistema Único de Saúde. O colegiado seguiu o voto do relator, deputado Rui Falcão, do PT de São Paulo. A reabilitação recupera aspectos anatômicos, funcionais e estéticos de pacientes com alterações provocadas por tumores, sequelas de tratamento, traumatismos e anomalias congênitas. Pela proposta, o programa vai oferecer suporte psicossocial aos pacientes e incentivar o desenvolvimento de materiais e de processos de modelagem em 3 dimensões. A iniciativa seria implementada por meio de parcerias com instituições de ensino e pesquisa, públicas ou privadas, para pesquisa, desenvolvimento e aprimoramento de tecnologias. O autor do projeto é o deputado Zacarias Calil, de Goiás, que afirma que, por meio do uso de scanner 3D e de exames de imagem convencionais, como tomografia computadorizada e ressonância magnética, é possível criar um modelo da superfície do rosto e do crânio do paciente, por exemplo. Assim, é possível saber que estruturas anatômicas precisam de reparação com o design pessoal de próteses e simulação do resultado final antes do tratamento. O deputado, que também é cirurgião pediátrico, afirma que o modelo já é aplicado no Brasil.
1: Em Campinas, São Paulo, nós temos um centro de tecnologia e informação que pode trabalhar juntamente com isso. Aliás, eles já fazem esse procedimento pelo SUS, que é um avanço muito grande, né? Você pegar um determinado tipo de tumor, fraturas e outras patologias, malformações, você analisar através de uma tecnologia dessa, antes de você, por exemplo, submeter o paciente a um procedimento cirúrgico. Então, um profissional, ele vai saber exatamente de que maneira ele vai atuar nesse sentido. Inclusive, mostrando para o paciente, esclarecendo, né, suas dúvidas, de que maneira ele vai ser operado.
21: O autor da proposta diz que a técnica também pode ser aplicada na odontologia, cirurgia plástica, reconstrutiva, fonoaudiologia e reabilitação. Ele afirma que o impacto orçamentário não seria muito alto, porque a tecnologia, como já vem sendo utilizada, tende a diminuir o custo.
1: Se você tem um centro de tecnologia, informação, informática, que já faz pelo SUS, então a gente só vai praticamente complementar isso aí, né? Já existe, agora falta mais investimentos, né? E com isso aí a gente consegue, através dos recursos, emendas parlamentares, para ajudar esses centros de tratamento.
21: A proposta ainda vai ser analisada pelas comissões de saúde, de finanças e tributação e de Constituição e Justiça. Em princípio, ela não precisa passar pelo plenário. Da Rádio Câmara de Brasília, Luiz Cláudio Canuto.
2: Ciência e tecnologia.
14: Raimundo Santos, do PSD do Pará, defende projeto que institui a Semana Nacional da Consciência Digital Infantil. A iniciativa, segundo o deputado, visa orientar famílias e educadores sobre os riscos da exposição excessiva às telas e os perigos de crimes virtuais.
22: Hoje o mundo da internet é como se fosse uma extensão do mundo real, é uma praça pública onde tem todo tipo de informações úteis, mas também muita coisa nociva, principalmente a criança e adolescente. Dentro dessa política de educação digital, o projeto ele visa incluir uma semana de conscientização digital voltada a...
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1: Roberta Miranda. Corajosa. Também você curtiu Zezé de Camargo, A Mesma Mentira. Banda Cheiro de Amor, Cadê Você? Marília Mendonça, Segundo Amor na Sua Vida. Léo Santana e Melody. Desliza. Araqueto, Fogo do Desejo. Maiara e Maraíza, Vai Lá. 8h23, já já tem mais música pra vocês. Fica com o Kiko.
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Vamos continuando ouvindo mais sucesso aqui na Torita Metrô. Tá chegando agora o som do Neno Magnífico. Com a participação da Valquíria Santos. Com Alguém para Amar. Agora 8h29.

0: Retoritama FM, Mano Walter, bancada de morena, participação especial do Tarcísio do Acordeon, Seu Desejo, Cama de Solteiro, Zeneto e Cristiano, Largado as Traças, Neno Magníficos, Um Alguém para Amar, participação da Valquíria Santos, 8h42, já tem mais música pra você, tem mais sucesso. Aqui na Toritama FM 104,9. Fica com Kiko.
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9: É a rádio mais ouvida da cidade, Rádio Toritama FM. Vamos continuando com mais música aqui no som da Toritama FM. Um abraço a todos aí do bairro Independente. Alô, gordinho do Zip. Tá no seu bar, curtindo a Toritama FM. Forte abraço, gordinho do Zip. É lá onde você toma aquela água gelada diretamente da porta da geladeira do gordinho do Zip. Forte abraço, meu amigo. Forte abraço pra sua irmã Neide do almoço. E agora é Neide Marmita. Alô, Marcela, Carol Vaqueira. Alô, Magai, velho. Forte abraço ao Cleiton, Júlia, Silene. Todos vocês aí. Na rua da fábrica de tubo, curtindo a Toritama FM lá, no bairro Independente. Neide, agora vai aumentar o volume. Ela tá lá ao lado de Magaiva, de Carol Vaqueira, do gordinho do Zip, de toda a família. Olha o que ela vai curtir agora.
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9: Ela pediu. Luan Costa.
10: Esse poporri aqui.
9: Um poporri maravilhoso, hein?
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9: sozinho. 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
1: Muito bem, você curtiu. Paula Fernandes, Amar de Novo. Manu Batidão, Daqui Pra Sempre, com a participação da Simone Mendes. E curtiu o poporri aí do Luan Costa.